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1: A previsão do estado do tempo para esta terça-feira, dia 15 de setembro, segundo o Instituto Português do Mar e da Atmosfera, é de céu pouco nublado ao limpo, apresentando-se muito nublado no litoral norte e centro até ao final da manhã e para o final do dia. Vento fraco a moderado a predominar de noroeste, superando por vezes forte na faixa costeira ocidental e nas terras altas a partir do meio da tarde. Há uma pequena descida da temperatura mínima e um aumento da temperatura máxima na costa sul do Algarve. O mar na costa sul, com ondas de sueste inferiores a 1 metro, passando gradualmente a ondas de sudoeste a partir do meio da tarde. A temperatura da água do mar ronda entre os 20 e os 22 graus. A temperatura máxima prevista para Tavira para esta terça-feira é de 35 graus.
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9: Uma da manhã e 3 minutos. Até às 7 da manhã, a continuação de uma ótima madrugada. Obrigado pela boleia que nos vai dando.

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2: Uma da manhã e 51 minutos. A continuação de uma ótima noite, de uma ótima madrugada. Obrigado pela sua companhia aí desse lado. Vamos consigo até às 7 da manhã.

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1: A previsão do estado do tempo para esta terça-feira, dia 15 de setembro, segundo o Instituto Português do Mar e da Atmosfera, é de céu pouco nublado ao limpo, apresentando-se muito nublado no litoral norte e centro até ao final da manhã e para o final do dia. Vento fraco a moderado a predominar no noroeste, superando por vezes forte na faixa costeira ocidental e nas terras altas a partir do meio da tarde. Há uma pequena descida da temperatura mínima e um aumento da temperatura máxima na costa sul do Algarve. O mar na costa sul, com ondas de sueste inferiores a 1 metro, passando gradualmente a ondas de sudoeste a partir do meio da tarde. A temperatura da água do mar ronda entre os 20 e os 22 graus. A temperatura máxima prevista para Tavira para esta terça-feira é de 35 graus.
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6: Boa noite, são 2 horas e 3 minutos. Até às 7 da manhã, a continuação de uma ótima madrugada. Obrigado pela boleia que nos vai dando.

obrigado pela sua companhia e pela sua preferência. Continuação de uma ótima madrugada e uma ótima noite na companhia da Chilão FM. Até às 7 da manhã, como habitualmente acontece, com Jorge Sampaio.

obrigado pela sua companhia e pela sua preferência. Espero que esteja a gostar da nossa escolha musical. Eu sou o Jorge Sampaio e, como sempre, vou consigo até às 7 da manhã.

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5: Boa noite. São 2 horas e 51 minutos. A continuação de uma ótima noite, de uma ótima madrugada. Obrigado pela sua companhia aí desse lado. Vamos consigo até às 7 da manhã.
6: Matias Damásio, Natanzinho.

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1: A previsão do estado do tempo para esta terça-feira, dia 15 de setembro, segundo o Instituto Português do Mar e da Atmosfera, é de céu pouco nublado ao limpo, apresentando-se muito nublado no litoral norte e centro até ao final da manhã e para o final do dia. Vento fraco a moderado a predominar no noroeste, superando por vezes forte na faixa costeira ocidental e nas terras altas a partir do meio da tarde. Há uma pequena descida da temperatura mínima e um aumento da temperatura máxima na costa sul do Algarve. O mar na costa sul, com ondas de sueste inferiores a 1 metro, passando gradualmente ondas de sudoeste a partir do meio da tarde. A temperatura da água do mar ronda entre os 20 e os 22 graus. A temperatura máxima prevista para Tavira para esta terça-feira é de 35 graus.
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6: Boa noite, são 3 horas e 2 minutos. Até às 7 da manhã, a continuação de uma ótima madrugada. Obrigado pela boleia que nos vai dando.

Uma vez mais a todos, muito boa noite, uma excelente madrugada. Obrigado pela sua companhia e pela sua preferência. Eu sou o Jorge Sampaio e, como sempre, vou consigo até às 7 da manhã.

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1: Boa noite. São 3 horas e 47 minutos. A continuação de uma ótima noite, de uma ótima madrugada. Obrigado pela sua companhia aí desse lado. Vamos consigo até às 7 da manhã.

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1: A previsão do estado do tempo para esta terça-feira, dia 15 de setembro, segundo o Instituto Português do Mar e da Atmosfera, é de céu pouco nublado ao limpo, apresentando-se muito nublado no litoral norte e centro até ao final da manhã e para o final do dia. Vento fraco a moderado a predominar no noroeste, superando por vezes forte na faixa costeira ocidental e nas terras altas a partir do meio da tarde. Há uma pequena descida da temperatura mínima e um aumento da temperatura máxima na costa sul do Algarve. O mar na costa sul, com ondas de sudoeste inferiores a 1 metro, passando gradualmente a ondas de sudoeste a partir do meio da tarde. A temperatura da água do mar ronda entre os 20 e os 22 graus. A temperatura máxima prevista para Tavira para esta terça-feira é de 35 graus.
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1: Bem-vindos. O município de Alcoutinho e o Ayuntamento de Sanlúcar de Guadiana dirigiram uma carta conjunta aos governos de Portugal e de Espanha, apelando a um esforço adicional para ultrapassar os últimos obstáculos à construção da ponte internacional sobre o Guadiana. Na carta, os presidentes dos dois municípios, Paulo Paulino e José Pérez Dias, manifestam profunda preocupação com o impasse de uma obra que poderá alterar estruturalmente a acessibilidade deste território transfronteiriço e contribuir para a coesão territorial, criar novas oportunidades de desenvolvimento para comunidades afetadas pela interioridade, baixa densidade populacional e despovoamento. O projeto entrou numa nova fase, com a assinatura do acordo entre Portugal e Espanha, durante a 35ª edição da Cimeira Luso-Espanhola, realizada em Faro, a 23 de outubro de 2024. Posteriormente, foi criada a Comissão Técnica Mista Luso-Espanhola, que reúne representantes dos dois países e das autoridades regionais e locais. Os trabalhos de análise do projeto começaram em outubro de 2025, mas o processo está atualmente dependente do parecer do Ministério para a Transição Ecológica e o Reto Demográfico do Governo de Espanha sobre o impacto ambiental. Perante este impasse, os dois municípios consideram necessário um novo impulso político. Os autarcas reconhecem a complexidade do processo e os esforços já realizados, mas defendem que não se pode perder a oportunidade, todo o trabalho realizado e todo o investimento que já foi feito. Alcoutinho e Sanlúcar de Guadiana mostram-se disponíveis para colaborar com os governos e restantes entidades competentes na resolução das questões pendentes, através da disponibilização de informação, participação em reuniões técnicas e políticas e colaboração para garantir o cumprimento de todas as exigências ambientais, técnicas e administrativas. Na carta, os dois municípios reforçam que a ponte não é apenas uma infraestrutura, é uma oportunidade de transformação para um território que há décadas aguarda uma ligação física capaz de aproximar duas margens, dois municípios e dois países. Os mercados de Olhão foram eleitos uma das novas sete maravilhas de Portugal. A votação realizou-se na noite deste sábado, dia 12 de setembro, ao qual os mercados de Olhão integraram a lista dos sete vencedores na categoria de arquitetura moderna. O Castelo de Leiria e a Sé de Lisboa também estão entre as novas sete maravilhas de Portugal, seguindo-se as ruínas romanas de São Cucufate em Vila de Frades Vidigueira, na categoria de História, o Aqueduto da Uceira em Óbidos, na categoria de Grandes Obras, a Tiaca Basso Winery, uma adega e produtora de vinhos em Estremoz, na arquitetura contemporânea, e na categoria de Turismo o Jardim do Paço Episcopal de Castelo Branco. Até à gala da noite de sábado estavam em competição 21 finalistas, 3 por categoria. O tema das novas sete maravilhas de Portugal era o património construído histórico e contemporâneo, e a edição deste ano marcou o regresso do concurso quase 20 anos depois da primeira iniciativa, a 7 de julho de 2007, visando valorizar o património construído e mobilizar os portugueses em torno da identidade cultural e história. Além das categorias História, Grandes Obras, Arquitetura do Século XX, Arquitetura do Século XXI e Turismo, estavam ainda as categorias de Castelo e religião. Ou seja, o mercado de Olhão venceu a categoria de arquitetura moderna e integra assim a lista das novas sete maravilhas de Portugal. É uma notícia da Agência Lusa. A recolha obrigatória de dados biométricos a passageiros que chegam fora do espaço Schengen está a decorrer há uma semana nos aeroportos portugueses, sem grandes constrangimentos, com exceção do aeroporto de Faro. Em declarações à Lusa, o diretor nacional adjunto da PSP e responsável pela Unidade Nacional de Estrangeiros e Fronteiras, superintendente-chefe João Ribeiro, afirmou que o processo está a decorrer de forma fluida na maioria dos aeroportos, embora Faro esteja com maior pressão. No aeroporto de Lisboa, o tempo médio de passagem aumentou. Antes da obrigatoriedade da biometria, os passageiros demoravam entre 5 e 15 minutos, enquanto atualmente o tempo varia entre 15 e 30 minutos. Em Faro, a situação é influenciada por vários fatores, incluindo questões climatéricas e atrasos de tráfego aéreo. Na semana passada, estes fatores provocaram picos de movimento, com mais de 10 voos a aterrar em simultâneo. Desde 6 de setembro, os aeroportos portugueses passaram a recolher obrigatoriamente dados biométricos, como fotografias e impressões digitais, no âmbito do Sistema Entrada-Saída da União Europeia, o EES, que entrou em funcionamento de forma faseada em outubro de 2025. Os problemas registados anteriormente, sobretudo no aeroporto de Lisboa, provocavam esperas de várias horas. Segundo João Ribeiro, a situação melhorou devido ao investimento que foi feito em termos de tecnologia, ao rearranjo das áreas dos aeroportos passaportes e do reforço de recursos humanos, com 360 novos elementos colocados nas fronteiras aéreas. Apesar da recolha estar a funcionar a 100%, a Comissão Europeia permite que até dezembro a biometria não seja aplicada enquanto existam problemas tecnológicos. Atualmente a UNEF conta com 1.504 polícias, afeta à segurança aeroportuária e ao controle fronteiriço, 706 em Lisboa, 325 no Porto, 215 em Faro, 115 na Madeira, 124 nos Açores e 19 em Beja. Apesar deste reforço, a unidade encontra-se a 80% da capacidade recomendada. João Ribeiro defende agora um maior investimento em recursos humanos mais técnicos, especializados na detecção de documentos falsos e na antecipação de riscos migratórios. Rodrigo Villão, Raquel Tavares, The Legendary Tigerman, Luísa Sobral e a Companhia Nacional de Bailado são alguns dos nomes que integram a programação do Teatro Municipal António Pinheiro, que volta ao parar, visto que nos meses de verão ficou encerrado para a realização dos concertos no exterior dos espaços do Conselho de Tavira. Esta programação já foi anunciada entre setembro e dezembro de 2026. Um dos principais destaques será assim o concerto de Rodrigo Vião com o Rapaz da Montanha, marcado para 24 de outubro, dia do aniversário do teatro inaugurado em 1916.

0: mágica de Mozart. Na música, Raquel Tavares e The Legendary Tigerman, projeto de Paulo Furtado, integram a temporada. Luísa Sobral participa nos concertos para bebés. O humor estará a cargo de Diogo Batáguas, com o Optimista Cético, e Eduardo Madeira, com Grande Entre os Assassinos. O teatro recebe ainda Maiúscula, com Luísa Cruz, no âmbito do protocolo com o Teatro Nacional São João. A programação inclui também iniciativas para jovens e famílias, como Bulldog, sobre bullying, e Mal Me Quer, dedicada à violência no namoro e às relações afetivas. Em setembro realizam-se as Jornadas Internacionais de Arquitetura do Algarve e será apresentada uma exposição dedicada ao Prémio de Arquitetura do Algarve. O cinema mantém presença regular, com as sessões terças de cinema, o Ciné Clube da Vida e a 27ª Festa do Cinema Francês. O Mês Sénior contará com o cinema, uma gala de fado e o espetáculo Sempre que a Revista Canta, com Cidália Moreira. Em dezembro, a programação será dedicada ao Natal e à comunidade, com Gospel Collective, o Encontro de Cores de Natal, Movimento e Magia, o Natal de Tavira em Dança e o Concerto de Natal da Orquestra do Algarve. Ao longo da temporada, o teatro continuará também a promover visitas guiadas aos bastidores, através do projeto O Avesso da Cena, e a acolher iniciativas das coletividades locais. Pomos ponto final neste espaço de informação, desejando-lhe a continuação de uma boa semana com a sua rádio.
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5: Boa noite, são 4 horas e 10 minutos. Até às 7 da manhã, a continuação de uma ótima madrugada. Obrigado pela boleia que nos vai dando.
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Pronto, assim, nesta madrugada até às 7 da manhã. Continuação de uma ótima noite para si que está a trabalhar tal como nós. Então, aproveite-a da melhor forma. Um bom descanso, se for caso disso.

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1: Onde quer que esteja, para si, a continuação de uma ótima madrugada e uma ótima noite na companhia da Gilão FM. Até às 7 da manhã, como habitualmente acontece, com Jorge Sampaio.

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1: Uma vez mais a todos, muito boa noite, uma excelente madrugada com a Gilão FM.

0: São 5 horas.
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2: A previsão do estado do tempo para esta terça-feira, dia 15 de setembro, segundo o Instituto Português do Mar e da Atmosfera, é de céu pouco nublado ao limpo, apresentando-se muito nublado no litoral norte e centro até ao final da manhã e para o final do dia. Vento fraco a moderado a predominar de noroeste, superando por vezes forte na faixa costeira ocidental e nas terras altas a partir do meio da tarde. Há uma pequena descida da temperatura mínima e um aumento da temperatura máxima na costa sul do Algarve. O mar na costa sul, com ondas de sueste inferiores a 1 metro, passando gradualmente ondas de sudoeste a partir do meio da tarde. A temperatura da água do mar ronda entre os 20 e os 22 graus. A temperatura máxima prevista para Tavira para esta terça-feira é de 35 graus.
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3: A Biblioteca Municipal Álvaro de Campos promove durante o mês de março o projeto Poesia em Boa Companhia, iniciativa que junta livros, poesia e cães para proporcionar às crianças uma experiência diferente de leitura e partilha. É destinada a crianças dos 9 aos 13 anos. O projeto pretende promover o gosto pela leitura, reforçar a confiança na leitura em voz alta e criar um ambiente de maior bem-estar e descontração durante as sessões. Inspirado em programas internacionais de leitura assistida por cães, o Poesia em Boa Companhia adapta esta abordagem à realidade da Biblioteca Municipal, numa parceria com a Unidade de Bem-Estar e Saúde Animal, a UBESA. As sessões conjugam momentos de preparação da leitura, leitura expressiva, interação com cães, acompanhados por técnicos da UBESA. Ao longo do mês de setembro, estão previstas 4 sessões, nos dias 9, 16, 23 e 30, entre as 14h30 e as 16h, na Biblioteca Álvaro de Campos. Cada sessão terá uma duração aproximada de 90 minutos. Sob o mote Mais do que Ler Poesia é Partilhá-la com Amor, a iniciativa procura criar uma relação positiva e descontraída com a leitura, especialmente junto de crianças que revelam menor confiança na leitura em voz alta ou cujos hábitos de leitura estão menos consolidados. A participação é gratuita, mas sujeita à inscrição prévia limitada a 20 participantes. Sabendo mais, na Biblioteca Municipal Verde Campos ou no site e redes sociais do município. O Museu do Traje, em São Brás de Alportel, acolhe Noite do Alentejo, 12 de setembro, com artesanato de gastronomia, costumes e cantares. A participação do Grupo da Balada de Beja, o Grupo Coral Etnográfico Vila Nova de São Bento e o Grupo Ventos Alentejanos de Ferreira do Alentejo. É a partir das 6 da tarde, no Museu do Traje, em São Brás de Alportel, uma organização da Junta de Freguesia de São Brás de Alportel. Mercadinhos de Castro Marim, Odeleite e Azinhal decorrem mensalmente. O Mercadinho na Aldeia, em Odeleite, decorre no primeiro domingo de cada mês, enquanto em Castro Marim acontece no segundo sábado do mês, ao mesmo tempo que a Feira das Velharias. No Azinhal, há mercado no último domingo do mês. Feira Franca Anual de Santo Estevão acontece de 18 a 20 de setembro. Na sexta-feira, dia 18, atuação do grupo de cantares Vozes do Barrocal, baile com Silvino Campos e concerto com os Iris. Sábado, dia 19, grupo de cantares Lado a Lado, baile com o do Reflexo e o concerto de Rosinha. No domingo, dia 20, grupo de cantares Pérolas do Gilão, baile com Tons de Baile e o concerto de Léo e Leandro. Organização da Junta de Freguesia de Santo Estevão. Feira Franca Anual, de 18 a 20 de setembro. A celebração dos 29 anos do Grupo de Música Popular Pérolas do Gilão contam com o Festival de Música Popular. Acontece dia 13 de dezembro, a partir das 3 da tarde, no Teatro Municipal António Pinheiro, com entradas livres. A participação de Vozes do Barrocal de São Brás de Alportel, Lírios do Campo de São Marcos de Campo de Reguengos, Grupo 1º de Maio de Palmela e o Grupo de Música Popular Pérolas do Gilão de Tavira. As entradas são livres. É a celebração do 29º aniversário do Grupo de Música Popular Pérolas do Gilão, 13 de setembro, 3 da tarde, no Teatro Municipal de Tavira. Festa em honra de Nossa Senhora da Saúde e São Luís, dias 12 e 13 de setembro, no sítio de São Marcos, a Seca, organização da Comissão de Festas de Nossa Senhora da Saúde e Paróquia de Tavira. Sábado, dia 12, torneio de petanca, largada de porcos, baile com o Grupo Gerações e atuação de Tânia. Domingo, dia 13 de setembro, a partir das 5h30 da tarde, Eucaristia Solene, às 6h30, procissão em honra de Nossa Senhora da Saúde e São Luís, acompanhada pela banda de Tavira. Às 20h, atuação da fadista Teresa Viola, acompanhada dos músicos Zé Pinto e Jorge Pinto. Seguir-se-á baile com os Acorde Anima. É a festa em honra de Nossa Senhora da Saúde e São Luís, dias 12 e 13 de setembro, sítio de São Marcos, a Seca, Tavira. Por Tavira, até 30 de dezembro, exposição permanente Judeus em Tavira, fragmentos de uma história para visitar no núcleo islâmico do Museu Municipal. Até o final de setembro, mostras de artesanato que acontecem diariamente entre o Jardim da Lagoa e o Jardim das Palmeiras. Até 24 de outubro, exposição Uma Árvore, da autoria de Daniel Moreira e Rita Castro Neves, para visitar no Museu Municipal de Tavira, Palácio da Galeria.
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7: Boa noite, são 5 horas e 6 minutos. A continuação de uma ótima noite, de uma ótima madrugada. Obrigado pela sua companhia aí desse lado. Vamos consigo até às 7 da manhã.

obrigado pela sua companhia e pela sua preferência. Continuação de uma ótima madrugada e uma ótima noite na companhia da Chilão FM. Até às 7 da manhã, como habitualmente acontece, com Jorge Sampaio.

Boa noite. São 5 horas e 24 minutos. Até às 7 da manhã, a continuação de uma ótima madrugada. Obrigado pela boleia que nos vai dando.

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1: Obrigado pela sua companhia e pela sua preferência. Espero que esteja a gostar da nossa escolha musical. Eu sou o Jorge Sampaio e, como sempre, vou consigo até às 7 da manhã.

0: Bom dia, são 6 horas.
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2: A previsão do estado do tempo para esta terça-feira, dia 15 de setembro, segundo o Instituto Português do Mar e da Atmosfera, é de céu pouco nublado ao limpo, apresentando-se muito nublado no litoral norte e centro até ao final da manhã e para o final do dia. Vento fraco a moderado a predominar de noroeste, superando por vezes forte na faixa costeira ocidental e nas terras altas a partir do meio da tarde. Há uma pequena descida da temperatura mínima e um aumento da temperatura máxima na costa sul do Algarve. O mar na costa sul, com ondas de sueste inferiores a 1 metro, passando gradualmente ondas de sudoeste a partir do meio da tarde. A temperatura da água do mar ronda entre os 20 e os 22 graus. A temperatura máxima prevista para Tavira para esta terça-feira é de 35 graus.
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2: Bem-vindos. O município de Alcoutinho e o Ayuntamento de Sanlúcar de Guadiana dirigiram uma carta conjunta aos governos de Portugal e de Espanha, apelando a um esforço adicional para ultrapassar os últimos obstáculos à construção da ponte internacional sobre o Guadiana. Na carta, os presidentes dos dois municípios, Paulo Paulino e José Pérez Dias, manifestam profunda preocupação com o impasse de uma obra que poderá alterar estruturalmente a acessibilidade deste território transfronteiriço e contribuir para a coesão territorial, criar novas oportunidades de desenvolvimento para comunidades afetadas pela interioridade, baixa densidade populacional e despovoamento. O projeto entrou numa nova fase, com a assinatura do acordo entre Portugal e Espanha, durante a 35ª edição da Cimeira Luso-Espanhola, realizada em Faro, a 23 de outubro de 2024. Posteriormente, foi criada a Comissão Técnica Mista Luso-Espanhola, que reúne representantes dos dois países e das autoridades regionais e locais. Os trabalhos de análise do projeto começaram em outubro de 2025, mas o processo está atualmente dependente do parecer do Ministério para a Transição Ecológica e o Reto Demográfico do Governo de Espanha sobre o impacto ambiental. Perante este impasse, os dois municípios consideram necessário um novo impulso político. Os autarcas reconhecem a complexidade do processo e os esforços já realizados, mas defendem que não se pode perder a oportunidade todo o trabalho realizado e todo o investimento que já foi feito. Alcoutinho e Sanlúcar de Guadiana mostram-se disponíveis para colaborar com os governos e restantes entidades competentes na resolução das questões pendentes, através da disponibilização de informação, participação em reuniões técnicas e políticas e colaboração para garantir o cumprimento de todas as exigências ambientais, técnicas e administrativas. Na carta, os dois municípios reforçam que a ponte não é apenas uma infraestrutura, é uma oportunidade de transformação para um território que há décadas aguarda uma ligação física capaz de aproximar duas margens, dois municípios e dois países. Os mercados de Olhão foram eleitos uma das novas 7 maravilhas de Portugal. A votação realizou-se na noite deste sábado, dia 12 de setembro, ao qual os mercados de Olhão integraram a lista dos 7 vencedores na categoria de arquitetura moderna. O Castelo de Leiria e a Sé de Lisboa também estão entre as novas 7 maravilhas de Portugal, seguindo-se as ruínas romanas de São Cucufate em Vila de Frades Vidigueira, na categoria de História, o Aqueduto da Uceira em Óbidos, na categoria de Grandes Obras, a Tiago Cabasso Winery, uma adega e produtora de vinhos em Estremoz, na arquitetura contemporânea, e na categoria de Turismo, o Jardim do Paço Episcopal de Castelo Branco. Até à gala da noite de sábado estavam em competição 21 finalistas, 3 por categoria. O tema das novas 7 maravilhas de Portugal era o património construído histórico e contemporâneo, e a edição deste ano marcou o regresso do concurso quase 20 anos depois da primeira iniciativa, a 7 de julho de 2007, visando valorizar o património construído e mobilizar os portugueses em torno da identidade cultural e história. Além das categorias História, Grandes Obras, Arquitetura do século XX, Arquitetura do século XXI e Turismo, estavam ainda as categorias de Castelo e religião. Ou seja, o mercado de Olhão venceu a categoria de arquitetura moderna e integra assim a lista das novas 7 maravilhas de Portugal. É uma notícia da Agência Lusa. A recolha obrigatória de dados biométricos a passageiros que chegam fora do espaço Schengen está a decorrer há uma semana nos aeroportos portugueses, sem grandes constrangimentos, com exceção do aeroporto de Faro. Em declarações à Lusa, o diretor nacional adjunto da PSP e responsável pela Unidade Nacional de Estrangeiros e Fronteiras, superintendente-chefe João Ribeiro, afirmou que o processo está a decorrer de forma fluida na maioria dos aeroportos, embora Faro esteja com maior pressão. No aeroporto de Lisboa, o tempo médio de passagem aumentou. Antes da obrigatoriedade da biometria, os passageiros demoravam entre 5 e 15 minutos, enquanto atualmente o tempo varia entre 15 e 30 minutos. Em Faro, a situação é influenciada por vários fatores, incluindo questões climatéricas e atrasos de tráfego aéreo. Na semana passada, estes fatores provocaram picos de movimento, com mais de 10 voos a aterrar em simultâneo. Desde 6 de setembro, os aeroportos portugueses passaram a recolher obrigatoriamente dados biométricos, como fotografias e impressões digitais, no âmbito do Sistema Entrada-Saída da União Europeia, o EES, que entrou em funcionamento de forma faseada em outubro de 2021. 25. Os problemas registados anteriormente, sobretudo no aeroporto de Lisboa, provocavam esperas de várias horas. Segundo João Ribeiro, a situação melhorou devido ao investimento que foi feito em termos de tecnologia, ao rearranjo das áreas dos aeroportos e do reforço de recursos humanos, com 360 novos elementos colocados nas fronteiras aéreas. Apesar da recolha estar a funcionar a 100%, a Comissão Europeia permite que até dezembro a biometria não seja aplicada enquanto existam problemas tecnológicos. Atualmente a UNEF conta com 1.504 polícias, afeta-se à segurança aeroportuária e ao controle fronteiriço, 706 em Lisboa, 325 no Porto, 215 em Faro, 115 na Madeira, 124 nos Açores e 19 em Beja. Apesar deste reforço, a unidade encontra-se a 80% da capacidade recomendada. João Ribeiro defende agora um maior investimento em recursos humanos mais técnicos, especializados na detecção de documentos falsos e na antecipação de riscos migratórios. Rodrigo Vião, Raquel Tavares, The Legendary Tigerman, Luísa Sobral e a Companhia Nacional de Bailado são alguns dos nomes que integram a programação do Teatro Municipal António Pinheiro, que volta a operar, visto que nos meses de verão ficou encerrado para a realização dos concertos no exterior dos espaços do Conselho de Tavira. Esta programação já foi anunciada entre setembro e dezembro de 2026. Um dos principais destaques será, assim, o concerto de Rodrigo Vião com o Rapaz da Montanha, marcado para 24 de outubro, dia do aniversário do teatro inaugurado em 1917. O espetáculo contará ainda com a participação do Grupo Coral Infantil da Academia de Música de Tavira. A programação inclui música, teatro, dança, cinema e ópera. Entre os espetáculos previstos estão Carmen, pelo Balé Flamengo de Barcelona, O Lago dos Cisnes, produzido pelo Ballet Clássico Internacional, e Only Duos, da Companhia Nacional de Bailado. A ópera estará representada por A Flauta Mágica de Mozart. Na música, Raquel Tavares e The Legendary Tigerman, projeto de Paulo Furtado, integram a temporada. Luísa Sobral participa nos concertos para bebés. O humor estará a cargo de Diogo Batáguas, com o Optimista Cético, e Eduardo Madeira, com Grande Entre os Assassinos. O teatro recebe ainda Maiúscula, com Luísa Cruz, no âmbito do protocolo com o Teatro Nacional São João. A programação inclui também iniciativas para jovens e famílias, como Bulldog, sobre bullying, e Mal Me Quer, dedicada à violência no namoro e às relações afetivas. Em setembro realizam-se as Jornadas Internacionais de Arquitetura do Algarve e será apresentada uma exposição dedicada ao Prémio de Arquitetura do Algarve. O cinema mantém presença regular, com as sessões terças de cinema, o Ciné Clube Tavira e a 27ª Festa do Cinema Francês. O Mais Sénior contará com cinema, uma gala de fado e espetáculo Sempre Que a Revista Canta, com Cidália Moreira. Em dezembro, a programação será dedicada ao Natal e à comunidade, com Gospel Collective, o Encontro de Cores de Natal, Movimento e Magia, o Natal de Tavira em Dança e o Concerto de Natal da Orquestra do Algarve. Ao longo da temporada, o teatro continuará também a promover visitas guiadas aos bastidores, através do projeto O Avesso da Cena, e a acolher iniciativas das coletividades locais. Pomos ponto final neste espaço de informação, desejando-lhe a continuação de uma boa semana com a sua rádio.
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Uma vez mais a todos, muito boa noite, uma excelente madrugada. Obrigado pela sua companhia e pela sua preferência. Eu sou o Jorge Sampaio e, como sempre, vou consigo até às 7 da manhã.

Bom dia, são 6:29. A continuação de uma ótima noite, de uma ótima madrugada. Obrigado pela sua companhia aí desse lado. Vamos consigo até às 7 da manhã.

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5: Vamos assim, nesta madrugada, até às 7 da manhã. Continuação de uma ótima noite. Para si que está a trabalhar tal como nós, então aproveite-a da melhor forma. Um bom descanso, se for caso disso.

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1: Onde quer que esteja, para si, a continuação de uma ótima madrugada e uma ótima noite na companhia da Chilão FM. Até às 7 da manhã, como habitualmente acontece, com Jorge Sampaio.

0: Bom dia, são 7 horas.
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2: A previsão do estado do tempo para esta terça-feira, dia 15 de setembro, segundo o Instituto Português do Mar e da Atmosfera, é de céu pouco nublado ao limpo, apresentando-se muito nublado no litoral norte e centro até ao final da manhã e para o final do dia. Vento fraco a moderado a predominar de noroeste, superando por vezes forte na faixa costeira ocidental e nas terras altas a partir do meio da tarde. Há uma pequena descida da temperatura mínima e um aumento da temperatura máxima na costa sul do Algarve. O mar na costa sul, com ondas de sueste inferiores a 1 metro, passando gradualmente ondas de sudoeste a partir do meio da tarde. A temperatura da água do mar ronda entre os 20 e os 22 graus. A temperatura máxima prevista para Tavira para esta terça-feira é de 35 graus.
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3: A Biblioteca Municipal Álvaro de Campos promove durante o mês de março o projeto Poesia em Boa Companhia. Iniciativa que junta livros, poesia e cães para proporcionar às crianças uma experiência diferente de leitura e partilha. É destinada a crianças dos 9 aos 13 anos. O projeto pretende promover o gosto pela leitura, reforçar a confiança na leitura em voz alta e criar um ambiente de maior bem-estar e descontração durante as sessões. Inspirado em programas internacionais de leitura assistida por cães, o Poesia em Boa Companhia adapta esta abordagem à realidade da Biblioteca Municipal, numa parceria com a Unidade de Bem-Estar e Saúde Animal, a UBESA. As sessões conjugam momentos de preparação da leitura, leitura expressiva, interação com cães, acompanhados por técnicos da UBESA. Ao longo do mês de setembro, estão previstas 4 sessões, nos dias 9, 16, 23 e 30, entre as 14h30 e as 16 horas na Biblioteca Álvaro de Campos. Cada sessão terá uma duração aproximada de 90 minutos. Sob o mote Mais do que ler poesia é partilhá-la com amor, a iniciativa procura criar uma relação positiva e descontraída com a leitura, especialmente junto de crianças que revelam menor confiança na leitura em voz alta ou cujos hábitos de leitura estão menos consolidados. A participação é gratuita, mas sujeita à inscrição prévia limitada a 20 participantes. Sabendo mais, na Biblioteca Municipal Verde Campos ou no site e redes sociais do município. O Museu do Traje, em São Brás de Alportel, acolhe Noite do Alentejo, 12 de setembro, com artesanato, gastronomia, costumes e cantares. A participação do Grupo da Balada de Beja, o Grupo Coral Etnográfico Vila Nova de São Bento e o Grupo Ventos Alentejanos de Ferreira do Alentejo. É a partir das 6 da tarde, no Museu do Traje, em São Brás de Alportel, uma organização da Junta de Freguesia de São Brás de Alportel. Mercadinhos de Castro Marinho, Odeleite e Azinhal decorrem mensalmente. O Mercadinho na Aldeia, em Odeleite, decorre no primeiro domingo de cada mês, enquanto em Castro Marinho acontece no segundo sábado do mês, ao mesmo tempo que a Feira das Velharias. No Azinhal, há mercado no último domingo do mês. Feira Franca Anual de Santo Estevão acontece de 18 a 20 de setembro. Na sexta-feira, dia 18, atuação do grupo Cantares Vozes do Barrocal, baile com Silvino Campos e concerto com os Íris. Sábado, dia 19, grupo de Cantares Lado a Lado, baile com o do Reflexo e o concerto de Rosinha. No domingo, dia 20, o grupo de Cantares Pérolas do Gilão, baile com Tons de Baile e o concerto de Léo e Leandro. Organização da Junta de Freguesia de Santo Estevão. Feira Franca Anual, de 18 a 20 de setembro. A celebração dos 29 anos do Grupo de Música Popular Pérolas do Gilão contam com o Festival de Música Popular. Acontece dia 13 de dezembro, a partir das 3 da tarde, no Teatro Municipal António Pinheiro, com entradas livres. A participação de vozes do Barrocal de São Brás de Alportel, Íris do Campo de São Marcos de Campo de Reguengos, Grupo 1º de Maio de Palmela e o Grupo de Música Popular Pérolas do Gilão de Tavira. As entradas são livres. É a celebração do 29º aniversário do Grupo de Música Popular Pérolas do Gilão, 13 de setembro, 3 da tarde, no Teatro Municipal de Tavira. Festa e honra de Nossa Senhora da Saúde e São Luís, dias 12 e 13 de setembro, no sítio de São Marcos, a Seca, organização da Comissão de Festas de Nossa Senhora da Saúde e Paróquia de Tavira. Sábado, dia 12, torneio de petanca, largada de porcos, baile com o Grupo Gerações e atuação de Tânia. Domingo, dia 13 de setembro, a partir das 5h30 da tarde, Eucaristia Solene, às 6h30, procissão em honra de Nossa Senhora da Saúde e São Luís, acompanhada pela banda de Tavira. Às 20h, atuação da fadista Teresa Viola, acompanhada dos músicos Zé Pinto e Jorge Pinto. Seguir-se-á baile com os Acorde Anima. É a festa em honra de Nossa Senhora da Saúde e São Luís, dias 12 e 13 de setembro. Sítio de São Marcos, a Seca, Tavira. Por Tavira, até 30 de dezembro, exposição permanente Judeus em Tavira, fragmentos de uma história para visitar no núcleo islâmico do Museu Municipal. Até o final de setembro, mostras de artesanato que acontecem diariamente entre o Jardim da Lagoa e o Jardim das Palmeiras. Até 24 de outubro, exposição Uma Árvore, da autoria de Daniel Moreira e Rita Castro Neves, para visitar no Museu Municipal de Tavira, Palácio da Galeria.
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7: São 7 horas e 7 minutos. Tenha uma ótima terça-feira.

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0: Bom dia, são 8 horas.
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3: A previsão do estado do tempo para esta terça-feira, dia 15 de setembro, segundo o Instituto Português do Mar e da Atmosfera, é de céu pouco nublado ao limpo, apresentando-se muito nublado no litoral norte e centro até ao final da manhã e para o final do dia. Vento fraco a moderado a predominar no noroeste, superando por vezes forte na faixa costeira ocidental e nas terras altas a partir do meio da tarde. Há uma pequena descida da temperatura mínima e um aumento da temperatura máxima na costa sul do Algarve. O mar na costa sul, com ondas de sudoeste inferiores a 1 metro, passando gradualmente ondas de sudoeste a partir do meio da tarde. A temperatura da água do mar ronda entre os 20 e os 22 graus. A temperatura máxima prevista para Tavira para esta terça-feira é de 35 graus.
1: Já a seguir, as notícias.
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3: Bem-vindos. O município de Alcoutinho e o Ayuntamento de Sanlúcar de Guadiana dirigiram uma carta conjunta aos governos de Portugal e de Espanha, apelando a um esforço adicional para ultrapassar os últimos obstáculos à construção da ponte internacional sobre o Guadiana. Na carta, os presidentes dos dois municípios, Paulo Paulino e José Pérez Dias, manifestam profunda preocupação com o impasse de uma obra que poderá alterar estruturalmente a acessibilidade deste território transfronteiriço e contribuir para a coesão territorial, criando novas oportunidades de desenvolvimento para comunidades afetadas pela interioridade, baixa densidade populacional e despovoamento. O projeto entrou numa nova fase, com a assinatura do acordo entre Portugal e Espanha, durante a 35ª edição da Cimeira Luso-Espanhola, realizada em Faro, a 23 de outubro de 2024. Posteriormente, foi criada a Comissão Técnica Mista Luso-Espanhola, que reúne representantes dos dois países e das autoridades regionais e locais. Os trabalhos de análise do projeto começaram em outubro de 2025, mas o processo está atualmente pendente do parecer do Ministério para a Transição Ecológica e el Reto Demográfico do Governo de Espanha sobre o impacto ambiental. Perante este impasse, os dois municípios consideram necessário um novo impulso político. Os autarcas reconhecem a complexidade do processo e os esforços já realizados, mas defendem que não se pode perder a oportunidade todo o trabalho realizado e todo o investimento que já foi feito. Alcoutinho e Sanlúcar de Guadiana mostram-se disponíveis para colaborar com os governos e restantes entidades competentes na resolução das questões pendentes, através da disponibilização de informação, participação em reuniões técnicas e políticas e colaboração para garantir o cumprimento de todas as exigências ambientais, técnicas e administrativas. Na carta, os dois municípios reforçam que a ponte não é apenas uma infraestrutura, é uma oportunidade de transformação para um território que há décadas aguarda uma ligação física capaz de aproximar duas margens, dois municípios e dois países. Os mercados de Olhão foram eleitos uma das novas 7 maravilhas de Portugal. A votação realizou-se na noite deste sábado, dia 12 de setembro, ao qual os mercados de Olhão integraram a lista dos 7 vencedores na categoria de arquitetura moderna. O Castelo de Leiria e a Sé de Lisboa também estão entre as novas 7 maravilhas de Portugal, seguindo-se as ruínas romanas de São Cucufate em Vila de Frades Vidigueira, na categoria de História, o Aqueduto da Uceira em Óbidos, na categoria de Grandes Obras, a Tiago Basso Winery, uma adega e produtora de vinhos em Estremoz, na arquitetura contemporânea, e na categoria de Turismo o Jardim do Paço Episcopal de Castelo Branco. Até à gala da noite de sábado estavam em competição 21 finalistas, 3 por categoria. O tema das novas 7 maravilhas de Portugal era o património construído histórico e contemporâneo, e a edição deste ano marcou o regresso do concurso quase 20 anos depois da primeira iniciativa, a 7 de julho de 2007, visando valorizar o património construído e mobilizar os portugueses em torno da identidade cultural e história. Além das categorias História, Grandes Obras, Arquitetura do século XX, Arquitetura do século XXI e Turismo, estavam ainda as categorias de Castelo e religião. Ou seja, o mercado de Olhão venceu a categoria de arquitetura moderna e integra assim a lista das novas 7 maravilhas de Portugal. É uma notícia da Agência Lusa. A recolha obrigatória de dados biométricos a passageiros que chegam fora do espaço Schengen está a decorrer há uma semana nos aeroportos portugueses, sem grandes constrangimentos, com exceção do aeroporto de Faro. Em declarações à Lusa, o diretor nacional adjunto da PSP e responsável pela Unidade Nacional de Estrangeiros e Fronteiras, superintendente-chefe João Ribeiro, afirmou que o processo está a decorrer de forma fluida na maioria dos aeroportos, embora Faro esteja com maior pressão. No aeroporto de Lisboa, o tempo médio de passagem aumentou. Antes da obrigatoriedade da biometria, os passageiros demoravam entre 5 e 15 minutos, enquanto atualmente o tempo varia entre 15 e 30 minutos. Em Faro, a situação é influenciada por vários fatores, incluindo questões climatéricas e atrasos de tráfego aéreo. Na semana passada, estes fatores provocaram picos de movimento, com mais de 10 voos a aterrar em simultâneo. Desde 6 de setembro, os aeroportos portugueses passaram a recolher obrigatoriamente dados biométricos, como fotografias e impressões digitais, no âmbito do Sistema Entrada-Saída da União Europeia, o EES, que entrou em funcionamento de forma faseada em outubro de 2025. Os problemas registados anteriormente, sobretudo no aeroporto de Lisboa, provocavam esperas de várias horas. Segundo João Ribeiro, a situação melhorou devido ao investimento que foi feito em termos de tecnologia, ao rearranjo das áreas dos aeroportos e do reforço de recursos humanos, com 360 novos elementos colocados nas fronteiras aéreas. Apesar da recolha estar a funcionar a 100%, a Comissão Europeia permite que até dezembro a biometria não seja aplicada enquanto existam problemas tecnológicos. Atualmente a UNEF conta com 1.504 polícias, afeta à segurança aeroportuária e ao controle fronteiriço, 706 em Lisboa, 325 no Porto, 215 em Faro, 115 na Madeira, 124 nos Açores e 19 em Beja. Apesar deste reforço, a unidade encontra-se a 80% da capacidade recomendada. João Ribeiro defende agora um maior investimento em recursos humanos mais técnicos, especializados na detecção de documentos falsos e na antecipação de riscos migratórios. Rodrigo Villão, Raquel Tavares, The Legendary Tigerman, Luísa Sobral e a Companhia Nacional de Bailado são alguns dos nomes que integram a programação do Teatro Municipal António Pinheiro, que volta a operar, visto que nos meses de verão ficou encerrado para a realização dos concertos no exterior dos espaços do Conselho de Tavira. Esta programação já foi anunciada entre setembro e dezembro de 2026. Um dos principais destaques será, assim, o concerto de Rodrigo Leão com o Rapaz da Montanha, marcado para 24 de outubro, dia do aniversário do teatro inaugurado em 1917. O espetáculo contará ainda com a participação do Grupo Coral Infantil da Academia de Música de Tavira. A programação inclui música, teatro, dança, cinema e ópera. Entre os espetáculos previstos estão Carmen, pelo Ballet Flamenco de Barcelona, O Lago dos Cisnes, produzido pelo Ballet Clássico Internacional, e O Nui do Oso, da Companhia Nacional de Bailado. A ópera estará representada por A Flauta Mágica de Mozart. Na música, Raquel Tavares e The Legendary Tigerman, projeto de Paulo Furtado, integram a temporada. Luísa Sobral participa nos concertos para bebés. O humor estará a cargo de Diogo Batáguas, com o Optimista Cético, e Eduardo Madeira, com Grande Entre os Assassinos. O teatro recebe ainda Maiúscula, com Luísa Cruz, no âmbito do protocolo com o Teatro Nacional São João. A programação inclui também iniciativas para jovens e famílias, como Bulldog, sobre bullying, e Mal Me Quer, dedicada à violência no namoro e às relações afetivas. Em setembro realizam-se as Jornadas Internacionais de Arquitetura do Algarve e será apresentada uma exposição dedicada ao Prémio de Arquitetura do Algarve. O cinema mantém presença regular, com as sessões terças de cinema, o Ciné Clube Tavira e a 27ª Festa do Cinema Francês. O Messenger contará com cinema, uma gala de fado e espetáculo sempre que a revista canta, com Cidália Moreira. Em dezembro, a programação será dedicada ao Natal e à comunidade, com Gospel Collective, o Encontro de Cores de Natal, Movimento e Magia, o Natal de Tavira em Dança e o Concerto de Natal da Orquestra do Algarve. Ao longo da temporada, o teatro continuará também a promover visitas guiadas aos bastidores, através do projeto O Avesso da Cena, e a acolher iniciativas das coletividades locais. Pomos ponto final neste espaço de informação, desejando-lhe a continuação de uma boa semana com a sua rádio.
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6: São 8 horas e 11 minutos. Tenha uma ótima terça-feira.
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1: Por aqui continuamos na sua companhia, agradecendo a preferência. Vamos ao nosso apontamento semanal com a colaboração de Beatriz Grilo, licenciada em Desporto, é o Semana Mais. Bem-vinda, Beatriz.
2: Olá.
1: Cá estamos para a nossa conversa semanal, para incentivar o exercício físico, a prática e a atividade. E esta semana qual é então a proposta que trazes, Beatriz?
2: Pronto, mais uma vez, eu gosto sempre de ir buscar, talvez não seja a temática a palavra certa, mas todos os meses, como por exemplo maio,
1: acompanhas
2: do coração,
1: sim.
2: E pronto, é se calhar mais ou menos dentro dessa área e dessa parte. Então, setembro fala-se muito sendo um mês da prevenção do suicídio e de que maneira é que o exercício físico possa estar então numa das componentes de prevenção do mesmo. Isto é um tema complexo. Envolve muita coisa, muitos fatores, desde a parte psicológica, social, cultural e também biológica, porque infelizmente existem pessoas que possam ter mais predisposição para estas dificuldades do foro mental, porque também está parte da parte genética, historiais de família, etc., e alguns traumas, mas pronto, aí já não vai entrar então a parte do exercício físico. Alguns dos apontamentos que já trouxe aqui, já se fala, foi falado da questão da prática de exercício físico, do combate à ansiedade, à depressão. Raramente há coisas, como eu mencionei, de certos transtornos de foro mental, por exemplo, bipolaridade, esquizofrenias, claramente depois é mais difícil de termos controle sobre essas situações, mas o exercício físico ajuda noutros fatores que possam então estar relacionados com estas tendências suicidas, como por exemplo isolamento. Mais para a frente vou desenvolver um pouco desse tema com a questão da prática de exercício físico, questões de bullying, violência, pronto, tentativas que já tenham acontecido, históricos familiares, abuso de substâncias e acesso facilitado a meios da pessoa então utilizar para se magoar. Então pronto, tirando esta parte toda, de que forma é que o exercício físico entra então nesta parte da prevenção? Pronto, nós quando estamos a praticar exercício físico há alterações na nossa parte mental, como a libertação de neurotransmissores, neurotorfinas, que é a parte do nosso hipotálamo e amígdalas a produzirem ali substâncias que nos dão então a sensação de bem-estar, autoestima, a melhora do sono, claramente, pois a pessoa também tem um sono mais débil, também mexe com a nossa parte emocional, e se a pessoa depois tiver estas predisposições não vai ajudar, sem dúvida alguma. Melhoria de humor, redução de sintomas depressivos e da ansiedade, pela alteração dessas funções que então mencionei acima. Questão do autocuidado, a pessoa quando acaba por ter mais rotina, ou seja, a prática de exercício físico, se calhar, pois como o nosso corpo vai mudando, se calhar muitas das questões da ansiedade, pressões, que nestes casos pode ser um pouco mais severa, pode vir então também da maneira como é que a pessoa se sente com ela própria, com o corpo, excessos de pesos, anorexias, distúrbios alimentares, e pronto, a prática do exercício físico ajuda nessas componentes, principalmente a perda de peso. Então a pessoa já pode ter muito mais autocuidado com a imagem, fazer as suas higienes normais, o simples lavar os dentes.
1: Sim.
2: Para nós, pronto, que somos mais controlados, estamos controlados, é uma coisa tão banal, mas para uma pessoa que está num quadro depressivo completamente, o levantar da cama, lavar os dentes, o esticar o cabelo, pentear o cabelo, é uma dor, é um peso tão grande. Então se a pessoa já estiver naquele processo de olha, o corpo está a mudar, se calhar já dá uma motivaçãozinha para tratar do corpo nesse aspecto também. A questão da autoestima e depois também o senso de competência e a parte social. Por pronto, a questão do exercício físico, e mais para a frente vou mostrar um estudo que fizeram, que veio a comprovar mais uma vez que a prática de exercício físico ajuda nessas questões, mas claramente vá, pessoas não têm um propósito, já vai dar ansiedade, pressões, etc., e vai levar se calhar a esses quadros de tendências suicidas. Práticas de exercício físico em questão coletiva, se a pessoa está naquele isolamento social, vai dar essa depressão, essa ansiedade, essa agitação toda por falta de comunicação com pessoas. Porque nós somos seres sociais, nós precisamos, sim, dos outros. Ai, não gosto de pessoas, preciso dos animais. Muita gente diz isso.
1: Sim.
2: Se os animais são bons, claramente, mas nós precisamos contar com outros seres humanos, nós temos emoções, parte social, e acabamos até por ser muito semelhantes aos outros e às vezes nem nos apercebemos nestas questões. Então, a prática de exercício físico em termos coletivos, obrigar as pessoas ali a socializar, às vezes até acaba por ser um momento que transmitem os sentimentos que têm, as sensações, ansiedades, e acabam de dizer, ah, eu sinto-me assim, olha o tamanho. Então já há aquela sensação de eu não estou sozinho, eu posso ter ajuda, e sei que há outras pessoas que passam o mesmo que eu. Já dá ali um momento de libertador de eu não sou única assim, não sou um caso perdido. Aparentemente é muito mais comum ver pessoas que se sintam como eu, e pronto, isto também acaba por dar ali uma levada, levantar a nossa parte emocional e pode ajudar, pelo menos em termos momentâneos, e espero que também a longo prazo as pessoas poderem sair desses quadros mais profundos no fundo do poço, como se diz. Então pronto, eu fui à procura de um estudo que eu gosto sempre de trazer. As questões foram estudadas.
1: Números.
2: Sim. Pronto, isto aqui não tem tantos números. Eu, por acaso, fui à procura de percentagens de suicídio, principalmente em Portugal, mas são dados já um bocado desatualizados, 2020, 2018. Ainda começaram a fazer em 2022 e houve, por acaso, um aumento em termos de valores, o que me lembro
1: mas,
2: agora.
1: Pronto, também a pandemia, pois,
2: deduzem que seja dessa questão do isolamento, das pessoas estarem sozinhas em casa, deixam de trabalhar, sim. Muitas delas perderam o trabalho, mesmo também em questões financeiras, pois a pessoa não tem retorno financeiro de trabalho, pois isso mexe com a parte emocional, e quando a pessoa chega ali a um ponto de, ok, não dá mais, pode acontecer essas questões. Mas pronto, isto foi um estudo realizado em 2018, mais ou menos recente. Ele foi feito no estrangeiro, não há estudos, pelo menos que eu tenha encontrado, feitos cá em Portugal nestes temas de ansiedade, pressões, mais para a realização do suicídio. Então foi observada uma clara associação entre a prática de exercício físico e a melhoria dos pensamentos suicidas. Eles praticaram, depois mais para a frente vou explicar mais quais foram as abordagens que eles fizeram, mas cada dia que eles faziam atividades diárias, também incluíram jardinagem, jogos de tabuleiro e também a questão do exercício físico, foi feito um inquérito de, ok, sabes, mais ou menos hoje, se tiveste tantos pensamentos de terminares a tua vida, como num dia que não tiveste atividade, escala de 0 a 10, como é que te sentiste hoje, melhor, pior, e então nos dias que foram praticadas atividade física e exercício físico, houve uma melhoria desses pensamentos, mesmo também em questões sociais, por isso aqui já mais uma vez venho a comprovar que ajuda nessas questões. Os programas que eles utilizaram para conseguirem promover esses hábitos, essas rotinas nas pessoas do estudo, foi o comer um pequeno almoço. Foi também estudado que pessoas que não têm o seu pequeno almoço, aquela rotina do comerem e essa parte, essa rotina da manhã, têm mais predisposição a terem sentimentos e emoções negativas e esses pensamentos suicidas do que então as pessoas que não comeram, ou seja, as pessoas que tiveram aquela rotina da manhã tiveram menos predisposição para isso. Não usar substâncias, pois também o uso de substâncias também leva as pessoas a esses quadros mais depressivos. Então durante 30 dias foi totalmente abolida a utilização de qualquer substância, que as pessoas tenham então as suas dependências. Sono de 8 horas, atividades diárias como a jardinagem, jogos de tabuleiro, foram mencionadas outras, não quis estar a escrever aqui para não ser muito extenso. Mas a questão do exercício físico, foram então monitorizados para praticar, como diz a OMS, a Organização Mundial de Saúde, um mínimo de guideline, 3 vezes por semana, 150 minutos de atividade física moderada a vigorosa. Eles não mencionaram o que é que fizeram, se foi treino de força, se foi corrida, etc. Mas disseram que aplicaram o mínimo que toda a gente devia fazer e que isto já deu então resultado em questões emocionais e desses pensamentos que essas pessoas então têm. E que quem não cumpriu, até houve uma piora desses pensamentos. E aí poderá ser porquê? Que é aquela falta do eu não fui capaz de fazer, não sou capaz, eu não valo nada, mas pronto, aquela bola de neve negativa. Por isso, se conseguirem de forma disciplinada, e claramente, pois as pessoas nesta escala precisam sempre de um apoio extra, sejam profissionais de saúde, da parte emocional e psicológica, mesmo também os técnicos de exercício físico. Se conseguirem manter ali a consistência, a regularidade, só as 3 vezes por semana, 150 minutos dá meia hora, 40 minutos não é nada, mas para essas pessoas, se calhar, que estão tanto naquela nuvem negra em termos mentais, se calhar daqueles 30, 40
1: mesmo,
2: minutos,
1: não é? Sim.
2: Podem estar abstraídos, querendo ou não, eu sei que é difícil, mas isto a longo prazo deu melhorias. E isto, este estudo veio comprovar isso. Por isso, quando nós dizemos o exercício físico faz sentir bem, ai sim, já sei. Não, isto está estudado.
1: Uhum.
2: Está estudado.
1: Comprovado.
2: Comprovado. Por isso, mais uma vez, o exercício físico sim traz benefícios, principalmente também nestas questões mais negras, pesadas em termos emocionais. Claramente, pois, se apresentarem alguma predisposição para isso, pois procurem ajuda, pois não seja só a questão do exercício físico. Hoje em dia já há muita divulgação também das linhas de apoio, podem ligar Voz Amiga, se não me engano, muitas plataformas portuguesas ajuda, 24 horas disponíveis, por isso procurem ajuda. Procurem também tentar ao máximo não caiam nessa bola de neve, não é? E mexam-se.
1: É isso. Mexer, ganha, conhece pessoas, sai-se para a rua, tem-se objetivos definidos e ajuda o mental.
2: Sim, e podem pensar que são os únicos que sentem assim e que são casos perdidos e que não há ninguém assim. Infelizmente há. Por isso, procurem também uma comunidade que possam estar todos a passar pelo mesmo e fazerem o processo de melhoria.
1: Bem, até para a semana?
2: Até para a semana.
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0: Bom dia, são 9 horas.
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3: Bem-vindos. O município de Alcoutinho e o Ayuntamiento de Sanlúcar de Guadiana dirigiram uma carta conjunta aos governos de Portugal e de Espanha, apelando a um esforço adicional para ultrapassar os últimos obstáculos à construção da ponte internacional sobre o Guadiana. Na carta, os presidentes dos outros municípios, Paulo Paulino e José Pérez Dias, manifestam profunda preocupação com o impasse de uma obra que poderá alterar estruturalmente a acessibilidade deste território transfronteiriço e contribuir para a coesão territorial, criar novas oportunidades de desenvolvimento para comunidades afetadas pela interioridade, baixa densidade populacional e despovoamento. O projeto entrou numa nova fase, com a assinatura do acordo entre Portugal e Espanha, durante a 35ª edição da Cimeira Luso-Espanhola, realizada em Faro, a 23 de outubro de 2024. Posteriormente, foi criada a Comissão Técnica Mista Luso-Espanhola, que reúne representantes dos dois países e das autoridades regionais e locais. Os trabalhos de análise do projeto começaram em outubro de 2025, mas o processo está atualmente dependente do parecer do Ministério para a Transição Ecológica e el Reto Demográfico do Governo de Espanha sobre o impacto ambiental. Perante este impasse, os dois municípios consideram necessário um novo impulso político. Os autarcas reconhecem a complexidade do processo e os esforços já realizados, mas defendem que não se pode perder a oportunidade todo o trabalho realizado e todo o investimento que já foi feito. Alcoutinho e Sanlúcar de Guadiana mostram-se disponíveis para colaborar com os governos e restantes entidades competentes na resolução das questões pendentes, através da disponibilização de informação, participação em reuniões técnicas e políticas e colaboração para garantir o cumprimento de todas as exigências ambientais, técnicas e administrativas. Na carta, os dois municípios reforçam que a ponte não é apenas uma infraestrutura, é uma oportunidade de transformação para um território que há décadas aguarda uma ligação física capaz de aproximar duas margens, dois municípios e dois países. Os mercados de Olhão foram eleitos uma das novas 7 maravilhas de Portugal. A votação realizou-se na noite deste sábado, dia 12 de setembro, ao qual os mercados de Olhão integraram a lista dos 7 vencedores na categoria de arquitetura moderna. O Castelo de Leiria e a Sé de Lisboa também estão entre as novas 7 maravilhas de Portugal, seguindo-se as ruínas romanas de São Cucufato em Vila de Frades Vidigueira, na categoria de História, o Aqueduto da Uceira em Óbidos, na categoria de Grandes Obras, a Tiago Cabasso Winery, uma adega e produtora de vinhos em Estremoz, na arquitetura contemporânea, e na categoria de Turismo o Jardim do Paço Episcopal de Castelo Branco. Até à gala da noite de sábado estavam em competição 21 finalistas, 3 por categoria. O tema das novas 7 maravilhas de Portugal era o património construído histórico e contemporâneo, e a edição deste ano marcou o regresso do concurso quase 20 anos depois da primeira iniciativa, a 7 de julho de 2007, visando valorizar o património construído e mobilizar os portugueses em torno da identidade cultural e história. Além das categorias História, Grandes Obras, Arquitetura do Século XX, Arquitetura do Século XXI e Turismo, estavam ainda as categorias de Castelo e religião. Ou seja, o mercado de Olhão venceu a categoria de arquitetura moderna e integra assim a lista das novas 7 maravilhas de Portugal. É uma notícia da Agência Lusa. A recolha obrigatória de dados biométricos a passageiros que chegam fora do espaço Schengen está a decorrer há uma semana nos aeroportos portugueses, sem grandes constrangimentos, com exceção do aeroporto de Faro. Em declarações à Lusa, o diretor nacional adjunto da PSP e responsável pela Unidade Nacional de Estrangeiros e Fronteiras, superintendente-chefe João Ribeiro, afirmou que o processo está a decorrer de forma fluida na maioria dos aeroportos, embora Faro esteja com maior pressão. No aeroporto de Lisboa, o tempo médio de passagem aumentou. Antes da obrigatoriedade da biometria, os passageiros demoravam entre 5 e 15 minutos, enquanto atualmente o tempo varia entre 15 e 30 minutos. Em Faro, a situação é influenciada por vários fatores, incluindo questões climatéricas e atrasos de tráfego aéreo. Na semana passada, estes fatores provocaram picos de movimento, com mais de 10 voos a aterrar em simultâneo. Desde 6 de setembro, os aeroportos portugueses passaram a recolher obrigatoriamente dados biométricos, como fotografias e impressões digitais, no âmbito do Sistema Entrada-Saída da União Europeia, o EES, que entrou em funcionamento de forma faseada em outubro de 2021. Os problemas registados anteriormente, sobretudo no aeroporto de Lisboa, provocavam esperas de várias horas. Segundo João Ribeiro, a situação melhorou devido ao investimento que foi feito em termos de tecnologia, ao rearranjo das áreas dos aeroportos e do reforço de recursos humanos com 360 novos elementos colocados nas fronteiras aéreas. Apesar da recolha estar a funcionar a 100%, a Comissão Europeia permite que até dezembro a biometria não seja aplicada enquanto existam problemas tecnológicos. Atualmente a UNEF conta com 1.504 polícias, afeta à segurança aeroportuária e ao controle fronteiriço, 706 em Lisboa, 325 no Porto, 215 em Faro, 115 na Madeira, 124 nos Açores e 19 em Beja. Apesar deste reforço, a unidade encontra-se a 80% da capacidade recomendada. João Ribeiro defende agora um maior investimento em recursos humanos mais técnicos, especializados na detecção de documentos falsos e na antecipação de riscos migratórios. Rodrigo Villão, Raquel Tavares, The Legendary Tigerman, Luísa Sobral e a Companhia Nacional de Bailado são alguns dos nomes que integram a programação do Teatro Municipal António Pinheiro, que volta a operar, visto que nos meses de verão ficou encerrado para a realização dos concertos no exterior dos espaços do Conselho de Tavira. Esta programação já foi anunciada entre setembro e dezembro de 2026. Um dos principais destaques será, assim, o concerto de Rodrigo Vião com o Rapaz da Montanha, marcado para 24 de outubro, dia do aniversário do teatro inaugurado em 1917. O espetáculo contará ainda com a participação do Grupo Coral Infantil da Academia de Música de Tavira. A programação inclui música, teatro, dança, cinema e ópera. Entre os espetáculos previstos estão Carmen, pelo Ballet Flamengo Enco de Barcelona, O Lago dos Cisnes, produzido pelo Ballet Clássico Internacional, e Onui Duos, da Companhia Nacional de Bailado. A ópera estará representada por A Flauta Mágica de Mozart. Na música, Raquel Tavares e The Legendary Tigerman, projeto de Paulo Furtado, integram a temporada. Luísa Sobral participa nos concertos para bebés. O humor estará a cargo de Diogo Batáguas, com o Optimista Cético, e Eduardo Madeira, com Grande Entre os Assassinos. O teatro recebe ainda Maiúscula, com Luísa Cruz, no âmbito do protocolo com o Teatro Nacional São João. A programação inclui também iniciativas para jovens e famílias, como Bulldog, sobre bullying, e Mal Me Quer, dedicada à violência no namoro e às relações afetivas. Em setembro realizam-se as Jornadas Internacionais de Arquitetura do Algarve e será apresentada uma exposição dedicada ao Prémio de Arquitetura do Algarve. O cinema mantém presença regular, com as sessões terças de cinema, o Cine Clube Tavira e a 27ª Festa do Cinema Francês. O Mais Sénior contará com o cinema, uma gala de fado e o espetáculo Sempre que a Revista Canta, com Cidália Moreira. Em dezembro, a programação será dedicada ao Natal e à comunidade, com Gospel Collective, o Encontro de Cores de Natal, Movimento e Magia, o Natal de Tavira em Dança e o Concerto de Natal da Orquestra do Algarve. Ao longo da temporada, o teatro continuará também a promover visitas guiadas aos bastidores, através do projeto O Avesso da Senda, e a acolher iniciativas das coletividades locais. Pomos ponto final neste espaço de informação, desejando-lhe a continuação de uma boa semana com a sua rádio.
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7: São 9 horas e 9 minutos. Tenha uma ótima terça-feira.

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2: Aula que faltava, o apontamento semanal da responsabilidade do professor Luís Horta, professor e CEO da Webfaros. Venha daí, professor, a proposta para esta semana. Bem-vindo.
3: Obrigado, Ana, e bom dia a todos. Eu gosto de tecnologia, convém começar por aqui. Uso-a todos os dias, na escola, na empresa e na minha vida pessoal. Uso a inteligência artificial diariamente. Por isso, seria absurdo vir agora dizer-lhe que o problema da educação são os computadores, os telemóveis ou o ChatGPT. Não são. Uma calculadora é uma ferramenta extraordinária. Mas há uma diferença entre dar uma calculadora a alguém que sabe calcular e dá-la a alguém que precisa dela só para saber quando são 7 vezes 8. Nos dois casos, aparece um 56 no ecrã. Mas só num deles sabemos se existe conhecimento por trás da resposta. E talvez seja precisamente aqui que começa uma das discussões mais importantes que temos de fazer sobre a escola. Foram agora conhecidos os resultados do PISA 2025 e Portugal voltou a descer. Em 3 anos, perdemos 12 pontos a matemática e 15 a leitura. É uma descida que me preocupa particularmente porque Portugal já demonstrou que conseguia fazer melhor. Durante vários anos melhorámos, subimos, aproximámo-nos dos melhores resultados internacionais e esse progresso foi reconhecido. Agora, voltamos a descer. Mas há um outro resultado interessante. Numa nova área avaliada pelo PISA, a resolução de problemas computacionais, Portugal conseguiu 501 pontos. A média da OCDE foi de 500. Estatisticamente, estamos em linha com essa média. E atenção! Isto não significa simplesmente que os jovens portugueses sejam bons a mexer em computadores. Esta prova envolve resolução de problemas, modelação, programação, análise de resultados e utilização de ferramentas computacionais. Também não demonstra que a tecnologia esteja a tornar os nossos jovens melhores ou piores a pensar. O PISA não nos permite concluir isso, mas permite-nos fazer uma pergunta. E essa pergunta interessa muito mais do que qualquer ranking. Será que estamos a colocar ferramentas cognitivas nas mãos dos alunos antes de consolidarmos as competências que essas ferramentas conseguem substituir? Há 31 anos que sou professor e uma das mudanças que mais noto nos alunos não é a falta de inteligência. Não acredito que esta geração seja menos inteligente do que a minha. Nem acho que o problema se resolva com aquele discurso habitual do "no meu tempo é que era". No nosso tempo também havia muita coisa errada. O que noto é outra coisa. Uma dificuldade crescente em permanecer dentro de um problema. Não saber e continuar. Experimentar, falhar, voltar atrás, ler novamente. Ficar alguns minutos diante de uma pergunta sem encontrar imediatamente uma resposta. É desconfortável. Só que esse desconforto tem um nome. Chama-se pensar. E sejamos justos com os jovens. Nós adultos estamos a fazer exatamente o mesmo. Quando não sabemos uma coisa, pegamos no telemóvel. Quando não encontramos uma palavra, pesquisamos. Quando não sabemos chegar a algum lado, abrimos o GPS. Quando precisamos de escrever um texto, resumir um documento, organizar umas ideias, perguntamos à inteligência artificial. Eu também faço isso. E ainda bem que essas ferramentas existem. A questão é outra. Eu já sabia escrever antes de existir o ChatGPT. Já fazia contas antes de ter uma calculadora no bolso. Já me orientava antes de existir o Google Maps. Já procurava informação antes de existir o Google. Portanto, quando uma ferramenta faz alguma coisa por mim, está muitas vezes a acelerar uma competência que eu já possuo. Mas o que acontece quando entregamos a mesma ferramenta a uma criança que ainda está precisamente a construir essa competência? Essa é a pergunta que me preocupa. Imagine uma criança que está a aprender a multiplicar. Pode utilizar uma calculadora? Claro que pode. Carrega nas teclas e obtém a resposta certa. Mas naquele momento o objetivo da criança não é obter a resposta, é aprender a chegar à resposta. São coisas completamente diferentes. E com a inteligência artificial esta diferença torna-se ainda mais importante. porque a calculadora substituía essencialmente uma operação, a inteligência artificial pode fazer muito mais. Pode interpretar a pergunta, pesquisar e organizar informação, construir argumentos, criar uma estrutura, escrever, rever, resumir e até produzir a conclusão. É extraordinário. Eu próprio utilizo essas capacidades, é verdade. Mas há uma condição. Quem está do outro lado tem de conseguir perceber o que aconteceu entre a pergunta e a resposta. Caso contrário, não estamos necessariamente a aumentar uma capacidade. Podemos estar, simplesmente, a alugá-la. Em alguns países, começaram a colocar este problema em cima da mesa. A Noruega decidiu restringir fortemente a utilização autónoma da inteligência artificial nos primeiros anos de escolaridade. A preocupação é simples. Ler, escrever, calcular e outras competências fundamentais precisam de ser construídas. Não podem ser saltadas apenas porque agora existe uma máquina capaz de fazer parte do trabalho. Na Dinamarca, uma das novas medidas para responder ao uso da inteligência artificial passa pela defesa oral de determinados trabalhos escritos. Haverá também mais trabalho realizado presencialmente e em condições controladas, e confesso que gosto particularmente da ideia da defesa oral. Porque talvez tenhamos passado demasiado tempo preocupados com uma pergunta: foste tu que escreveste isto? Quando existe outra muito melhor: percebeste aquilo que entregaste? Imagine, um aluno entrega-me um trabalho extraordinário. Muito bem, sente-se. Agora explique esta conclusão. Por que escolheu este argumento? Qual é a fonte? Há alguma posição contrária? Onde está a fragilidade do seu raciocínio? E se eu alterar esta variável, continua a defender a mesma conclusão? Pode ter usado inteligência artificial? Pode. Pode ter usado o Google? Também. Pode ter consultado livros, vídeos, artigos, professores ou os pais? Claro. Agora pense. É nesse momento que deixa de interessar quem escreveu cada frase. Interessa saber quem compreendeu a ideia. E talvez esta seja uma das melhores respostas que a escola pode dar à inteligência artificial. Não transformar professores em polícias à caça do ChatGPT. Transformar novamente os alunos em responsáveis pelo conhecimento que apresentam. Há uma expressão de que gosto particularmente: fricção cognitiva. É aquele desconforto que sentimos quando não sabemos, quando alguma coisa não encaixa, quando tentamos uma solução e falhamos, quando temos de começar outra vez. Durante muito tempo, aprender implicava inevitavelmente alguma dessa fricção. Hoje, estamos a desenvolver ferramentas extraordinárias para a reduzir. E isso pode ser fantástico, sobretudo para quem já possui as competências necessárias para avaliar aquilo que recebe. Eu tenho 54 anos, sou professor há 31, sou empresário há mais de 25, trabalho diariamente com tecnologia. Quando utilizo inteligência artificial, posso questionar uma resposta, posso rejeitá-la, posso perceber que alguma coisa não faz sentido. Posso pedir uma alternativa, posso confrontá-la com aquilo que já sei. E mesmo assim, posso ser enganado. Agora, imagine uma criança. Se ainda não possui conhecimento suficiente para perceber que a máquina está errada, como distingue uma excelente resposta de uma excelente mentira? Há ainda outro problema. A escola está muito centrada no produto final. O trabalho ficou bonito, a apresentação está impecável, o texto não tem erros, a resposta está certa, temos um 18. Muito bem. Mas falta uma pergunta. Como é que o aluno chegou lá? Porque aprender não é apenas produzir respostas certas. Às vezes, aprender é produzir 5 respostas erradas antes de perceber por que razão a sexta está certa. É arriscar, é hesitar, é experimentar, é perguntar, é defender uma ideia e 10 minutos depois perceber que afinal estávamos errados. Isso não é fracasso, isso é pensamento. E há uma coisa que nenhum resultado do PISA consegue medir completamente. Pode medir matemática, pode medir leitura, pode medir ciências, pode avaliar determinadas formas de resolução de problemas. Mas não consegue entrar numa sala de aula e medir quanto tempo damos a um aluno para pensar. Quanto tempo lhe permitimos estar errado antes de lhe mostrarmos a resposta? Quantas vezes lhe perguntamos porquê, em vez de simplesmente lhe dizermos está certo? Não consegue medir se ensinamos um aluno a duvidar de uma resposta, a construir um argumento, a ouvir outro melhor, a mudar de opinião, a começar novamente. Nem consegue medir se lhe ensinamos uma coisa que considero fundamental. Pensar demora tempo. E talvez estejamos a cometer um erro histórico. Durante décadas, quisemos dar aos alunos acesso a mais informação. Conseguimos. Hoje têm praticamente todo o conhecimento humano num dispositivo que cabe no bolso. Depois demos-lhes ferramentas para pesquisar e organizar essa informação. Agora estamos a dar-lhes sistemas capazes de escrever, produzir, programar, calcular, resumir, analisar e argumentar. É extraordinário. Mas falta responder à pergunta mais importante. O que queremos que continue a acontecer dentro da cabeça do aluno? Porque essa é a parte que não podemos delegar sem consequências. Não quero uma escola sem inteligência artificial, muito pelo contrário. Quero alunos que saibam utilizá-la extraordinariamente bem. Quero que saibam perguntar, pesquisar, programar, criar, investigar, resolver problemas. Quero que utilizem ferramentas que a minha geração nem sequer imaginava quando tinha a idade deles. E quero que sejam melhores profissionais precisamente porque aprenderam a utilizá-las. Mas há uma condição. Antes de aprenderem a pensar com máquinas, têm de aprender a pensar. Porque a inteligência artificial pode ser extraordinária para ampliar uma competência. O problema surge quando lhe pedimos que substitua uma competência que ainda não tivemos tempo de construir. Talvez daqui a alguns anos olhemos para esta frase da educação e percebamos que fizemos a pergunta errada. Perguntámos como podemos utilizar a inteligência artificial para os alunos aprenderem. Talvez devêssemos ter começado por outra. O que precisam os alunos de aprender antes de utilizar a inteligência artificial? Parece uma diferença pequena. Não é. É a diferença entre utilizar uma ferramenta e depender dela. Os próximos resultados do PISA voltarão a dar-nos números. Vamos comparar Portugal com outros países. Vamos discutir rankings. Vamos procurar explicações. Governos, professores, currículos, famílias, telemóveis, inteligência artificial, tudo isso merece discussão. Mas eu fico com uma pergunta anterior a todas essas. Uma pergunta que não cabe numa tabela da OCDE. Estamos a formar alunos capazes de encontrar respostas ou pessoas capazes de pensar? Porque encontrar respostas nunca foi tão fácil. As máquinas já o fazem extraordinariamente bem e vão fazê-lo cada vez melhor. Talvez por isso, ensinar a pensar nunca tenha sido tão importante. Pensar, duvidar, experimentar, errar, escolher e, sobretudo, saber explicar porquê.
2: Muito obrigada, Luís Horta, professor e CEO da Webfaros. Para a semana cá estaremos de novo para mais uma proposta, mais uma sugestão na aula que faltava semanalmente aqui na sua rádio.
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0: Bom dia, são 10 horas.
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2: A Biblioteca Municipal Álvaro de Campos promove durante o mês de março o projeto Poesia em Boa Companhia, iniciativa que junta livros, poesia e cães para proporcionar às crianças uma experiência diferente de leitura e partilha. É destinada a crianças dos 9 aos 13 anos. O projeto pretende promover o gosto pela leitura, reforçar a confiança na leitura em voz alta e criar um ambiente de maior bem-estar e descontração durante as sessões. Inspirado em programas internacionais de leitura assistida por cães, o Poesia em Boa Companhia adapta esta abordagem à realidade da Biblioteca Municipal, numa parceria com a Unidade de Bem-Estar e Saúde Animal, a UBESA. As sessões conjugam momentos de preparação da leitura, leitura expressiva, interação com cães, acompanhados por técnicos da UBESA. Ao longo do mês de setembro, estão previstas 4 sessões, nos dias 9, 16, 23 e 30, entre as 14h30 e as 16h, na Biblioteca Álvaro de Campos. Cada sessão terá uma duração aproximada de 90 minutos. Sob o mote Mais do que ler poesia é partilhá-la com amor, a iniciativa procura criar uma relação positiva e descontraída com a leitura, especialmente junto de crianças que revelam menor confiança na leitura em voz alta ou cujos hábitos de leitura estão menos consolidados. A participação é gratuita, mas sujeita à inscrição prévia limitada a 20 participantes. Sabendo mais, na Biblioteca Municipal Verde Campos ou no site e redes sociais do município. O Museu do Traje, em São Brás de Alportela, acolhe Noite do Alentejo, 12 de setembro, com artesanato, gastronomia, costumes e cantares. A participação do Grupo da Balada de Beja, o Grupo Coral Etnográfico Vila Nova de São Bento e o Grupo Ventos Alentejanos de Ferreira do Alentejo. É a partir das 6 da tarde, no Museu do Traje, em São Brás de Alportela, uma organização da Junta de Freguesia de São Brás de Alportela. Mercadinhos de Castro Marim, Odeleite e Azinhal decorrem mensalmente. O Mercadinho na Aldeia, em Odeleite, decorre no primeiro domingo de cada mês, enquanto em Castro Marim acontece no segundo sábado do mês, ao mesmo tempo que a Feira das Velharias. No Azinhal, há mercado no último domingo do mês. Feira Franca Anual de Santo Estevão acontece de 18 a 20 de setembro. Na sexta-feira, dia 18, atuação do grupo de cantares Vozes do Barrocal, baile com Silvino Campos e concerto com os Íris. Sábado, dia 19, grupo de cantares Lado a Lado, baile com o do Reflexo e o concerto de Rosinha. No domingo, dia 20, o grupo de cantares Pérolas do Gilão, baile com Tons de Baile e o concerto de Léo e Leandro. Organização da Junta de Freguesia de Santo Estevão. Feira Franca Anual, de 18 a 20 de setembro. A celebração dos 29 anos do Grupo de Música Popular Pérolas do Gilão contam com o Festival de Música Popular. Acontece dia 13 de dezembro, a partir das 3 da tarde, no Teatro Municipal António Pinheiro, com entradas livres. A participação de Vozes do Barrocal de São Brás de Alportel, Íris do Campo de São Marcos de Campo de Reguengos, Grupo 1º de Maio de Palmela e o Grupo de Música Popular Pérolas do Gilão de Tavira. As entradas são livres. É a celebração do 29º aniversário do Grupo de Música Popular Pérolas do Gilão, 13 de setembro, 3 da tarde, no Teatro Municipal de Tavira. Festa em honra de Nossa Senhora da Saúde e São Luís, dias 12 e 13 de setembro, no sítio de São Marcos, a Seca, organização da Comissão de Festas de Nossa Senhora da Saúde e Paróquia de Tavira. Sábado, dia 12, torneio de petanca, largada de porcos, baile com o Grupo Gerações e atuação de Tânia. Domingo, dia 13 de setembro, a partir das 5h30 da tarde, Eucaristia Solene, às 6h30, procissão em honra de Nossa Senhora da Saúde e São Luís, acompanhada pela banda de Tavira. Às 20h, atuação da fadista Teresa Viola, acompanhada dos músicos Zé Pinto e Jorge Pinto. Seguir-se-á baile com os Acorde Anima. É a festa em honra de Nossa Senhora da Saúde e São Luís, dias 12 e 13 de setembro, sítio de São Marcos, a Seca, Tavira. Por Tavira, até 30 de dezembro, exposição permanente Judeus em Tavira, fragmentos de uma história para visitar no núcleo islâmico do Museu Municipal. Até o final de setembro, mostras de artesanato que acontecem diariamente entre o Jardim da Lagoa e o Jardim das Palmeiras. Até 24 de outubro, exposição Uma árvore da autoria de Daniel Moreira e Rita Castro Neves, para visitar no Museu Municipal de Tavira, Palácio da Galeria.
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2: 10 horas e 7 minutos.

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É hoje amanhã de terça-feira, 15 de setembro. Vamos lá saber do tempo para hoje na previsão do Instituto Português do Mar e da Atmosfera para este meiozinho de setembro. Já iniciaram as aulas, a vida está a voltar à normalidade. Que seja bem normal. Por estes dias quentes ainda. Bem, para hoje o IPMA prevê céu pouco nublado ou limpo, apresentando-se muito nublado no litoral a norte do Cabo Raso. Vento fraco a moderado do quadrante oeste, superando por vezes forte, de noroeste na faixa costeira ocidental e nas terras altas a partir do meio da tarde. Prevê-se descida da temperatura máxima, que será acentuada no litoral norte e centro, exceto na costa sul do Algarve, onde subirá. Portanto, estão a ver, a temperatura está a descer noutros pontos e aqui no Algarve vai ficar ainda mais quentinho. O mar na costa sul, com ondas de sueste inferiores a 1 metro, passando gradualmente a ondas de sudoeste a partir da tarde. A temperatura de água do mar ronda ali entre os 20 e os 22 graus. Bom. As temperaturas máximas previstas para hoje na previsão do IPMA apontam para uns 36 graus para Tavira. Baixará amanhã para 32, 29 quinta, 28 sexta, 31 sábado e 31 domingo. Portanto, 36 graus hoje de máxima prevista. Tavira, 35 Faro, diz o IPMA. Para Lisboa, prevê-se uma máxima de 28 graus, 25 para o Porto. Passamos os olhos pelos registros do dia de ontem, com a certeza de que a temperatura mais elevada no país chegou aos 40,2 graus em Alvega, 39,4 em Reguengos, 39,2 em Pinhão Santa Bárbara. Outros registros de ontem, em Mértola, Val Formoso, 38,7 graus registados. 38 certinhos registados ontem na Marlanja. 37,8 em Castro Verde. Beja ficou pelos 36,9 graus. Em Porto Alegre, 35,5. 35,4, a temperatura registada ontem em Loulé, mais propriamente no sítio dos Cavalos de Caldeirão. Também uma zona muito quente. Em Algezur, registaram-se 34,3 graus. Já Vila Real de Santo António ficou pelos 32,7 graus. Achamos que esteve calor em Tavira. Ainda assim, hoje será um pouquinho mais na previsão. A temperatura ontem em Tavira ficou pelos 31,5 graus. E achamos muito calor, na verdade. Olhão ficou pelos 31,3 graus.

0: dados do Instituto Português do Mar e da Atmosfera, vamos aguardar e desejar que seja um ótimo dia para todos, independentemente das temperaturas. O que temos é que ter todos os cuidados e, como dizemos, mais alguns para evitar males maiores, certo? É isso que se quer. Por aqui o Hoje Amanhã continua, desejamos a continuação de uma boa semana, de um bom mês de setembro, que tudo lhe corra de feição, são os nossos principais desejos. Com alegria, boa disposição, façamos com que cada dia seja o mais importante das nossas vidas. Diremos, não lhes parece bem? Claro que sim, acredito que sim. Hoje Amanhã, bom dia, boa terça-feira, obrigada por estar desse lado e nos escolhe, e hoje amanhã.
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1: Estamos a postos, hoje é o dia e agora a hora de Descomplicadamente. O apontamento semanal da psicóloga clínica Inês Arcos. Bem-vinda, Inês.
2: Olá!
1: Cá estamos para a nossa conversa semanal, sempre aqui muito atenta, eu e os ouvintes lá em casa, porque a nossa psicóloga, semana após semana, traz-nos temas daqueles de colocarmos a mão na cara.

0: ficarmos a pensar, pois é, quem diria? E o que é hoje?
1: É verdade. Eu hoje trago duas ferramentas, Ana, para autoajuda.
0: Que bom,
1: isto
0: que bom.
1: Porque nós estamos aqui numa fase em que para muitos as férias já terminaram e já estão a regressar. Outros já estão a pensar que as férias, apesar de estarem de férias, ainda estão a terminar, ainda estão quase a começar a trabalhar, portanto começa esta ansiedadezinha, né, que começa aqui a instalar-se. Então, eu trago aqui duas ferramentas baseadas em muitos estudos que têm estado a ser feitos e, efetivamente, a primeira de todas começa logo de manhã, quando acordamos. Né? Que é um momento que é suposto, né? Nós temos aqui de um lado em que estamos num processo muito inconsciente, aqui o subconsciente a trabalhar muito com os sonhos, não é? Esta elaboração, este trabalho do sonho,
0: considerado um processo também de relaxamento, também, diremos.
1: Exatamente, e processamento de trauma, efetivamente. Uhum. E de processamento de trauma, pronto. E efetivamente é aqui uma fase muito importante este despertar. E também uma escolha. Eu insisto muitas vezes nestes processos em que nós escolhemos como queremos estar. Não é? E o acordar também é uma escolha. Porquê? Porque eu quando acordo, em vez de me levantar logo com mil e uma coisas e com uma ansiedade, eu tenho imensos pacientes que relatam que quando acordam têm verdadeiros ataques de pânico logo ao despertar. É a pior fase do dia. Não é? Porque, claro, vem aqui esta questão de como é que vai ser o meu dia. E é aqui que é a chave. Em que eu, em vez de me levantar disparada, que nem um tiro, eu posso guardar mais um minuto, dois, não é mais do que isto. Em que eu quero... E programa e falo mesmo comigo, falo comigo próprio. Eu hoje gostava que o meu dia fosse um dia sereno, um dia em que houvesse amor, em que houvesse tranquilidade, em que eu reagisse àquilo que me perturba de outra forma. Eu aqui começar esta programação de uma forma mais calma do meu dia. Eu hoje quero ter um dia devagar. Lembro-me, olha, quando foram os meus anos, Ana, quando foram os meus anos, muita gente
0: que foi perguntou. Recente, parabéns, aqui ao Vivia Cores, da minha, em nome, meu nome e dos ouvintes todos. Pronto, a pausa.
1: Obrigada. Pronto. E me perguntaram, o que é que tu gostavas de Sim. presente? E eu disse que fosse um dia,
0: olha,
1: um dia lento, um dia que passasse devagar. Porque normalmente nós levamos o dia a correr. Ter um dia em que não tivesse que pensar, em que não tivesse que programar, em que alguém já pudesse fazer isso por mim, para mim já era um presente.
0: Conseguiu-se?
1: Então... Consegui, Ana, consegui.
0: Ótimo.
1: Consegui. E, efetivamente, isto faz parte de todos nós escolhermos um bocadinho aqui logo ao despertar. O que é que eu gostava? Como é que eu gostava que fosse o meu dia? Esta parte é muito importante. A segunda parte que eu considero muito importante é no fim do dia, em que imensas emoções se passaram, algumas realmente eu não consegui controlar, nem consegui fazer melhor e fui exacerbada, fui invadida por um conjunto de emoções. O que é que eu posso fazer com isto? Né? Eu aconselho, se calhar, eu posso inspirar, pensar em algo que não correu bem, eu posso inspirar e com esta inspiração eu pensar neste acontecimento, nesta emoção, imaginar uma cor, imaginar uma bolha de sabão e na expiração esta bolha sair. Esta bolha sair de mim e voar para longe. O cérebro consegue fazer este trabalho e tem a capacidade de se regular assim. O parasimpático regula-se assim, sistema nervoso. Vamos nos regular, vamos trazer as coisas boas e que o nosso corpo fique mais calmo, mais tranquilo. São dois momentos, um que me prepara para o dia e o outro que me prepara para um bom sono, um sono mais reparador, em que eu faço aqui como um exercício prévio, não é? Para preparar aqui a minha noite, o meu soninho, um corpo, um acordar até mais relaxado, em que tive a capacidade, o meu cérebro teve a capacidade de elaborar, de trabalhar aqui mais estas emoções durante a noite de uma forma muito mais positiva. Portanto, estas ferramentas, eu gostava muito, este exercício, vamos fazer, eu também faço, às vezes confesso que não faço sempre, mas devia de fazer mais, está bem? Mas isto serve para todos, serve para vocês que me ouvem e serve

0: serve também para mim. Eu digo sempre isto, apenas para quem me conhece, eu costumo dizer isto.
1: Se é bom, dá para todos. Como se diz, se é bom, dá para todos.
0: Exatamente. Claro. Mal seria eu recomendar
1: algo
0: eu recomendar
1: que não fosse.
0: Algo
1: que não, pois,
0: que não
1: está.
0: Serve,
1: pois é.
0: Não é? Ou, que não, é. Ou que não dissesse aos meus para claro. Fazer. Claro. Mal seria, não é? Pronto. Portanto, eu deixava aqui, Ana, até mesmo para quem já está a sentir aqui esta mudança, que é sair de uma fase para outra, não é? Seja porque está a trabalhar e vai para férias, que também por si só pode ser ansiogénico, está bem? Ou vice-versa, está em férias e vai voltar para o mundo do trabalho, vamos começar a fazer estes dois exercícios, um pela manhã e o outro à noite. Gostava muito que todos fizéssemos isto, a ver se conseguimos aqui dar um boost às nossas ansiedades, medos, estas somatizações destas dores que aparecem aqui e ali... E que muitas vezes é o resultado disto tudo.
1: É verdade. E também já com a percepção que temos da diminuição dos dias, os dias já estão mais pequenos, já que ela a percepção já da diminuição dos dias, aproximamos começar. Do fim do verão. Logo.
0: Exatamente, vai começar. Eu pois ouvi é. Sempre, os corações que me procuram, ouvi sempre, aproveitem bem, porque agora os dias começam a ser menores, começa a ser mais escura, luminosidade.
1: Sim.
0: É importantíssima na elaboração dos traumas em termos de cérebro, é? A luminosidade, o sol, a melatonina é extremamente importante em termos de processamento de trauma. Vamos pensar nisto, se puderem, evitar também, há muita gente que gosta dos óculos de sol, que vem na moda dos óculos de sol, mas a luz é muito importante em termos de retina para o processamento de trauma. Vamos apanhar sol enquanto podemos, luz solar enquanto podemos, abrir as janelas de casa enquanto podemos, sair destes ambientes escuros para viver, que se chama vida.
1: Que boa proposta que nos deixa a nossa psicóloga hoje. É isso, possamos viver e, não é? E encarar a vida e preparar-nos de manhã.
0: É filosofia.
1: É, é, claro que sim, sem dúvida. A vida é isso mesmo, não é? É isso mesmo. É, as dicas de filosofia que nos fazem sentir melhor, encarar a vida de outra maneira, não é?
0: Exatamente.
1: É assim. Exatamente. Que bem, então encaramos a vida de outra maneira, marcamos na nossa agenda para a semana de novo aqui, esta hora, neste dia, certo?
0: Certíssimo.
1: Obrigada, Inês. Beijinhos. Continuação de uma boa semana também. Obrigada.

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2: Agora falamos de uma proposta que está agendada para os próximos dias, mais provavelmente para 20 de setembro. E é daquelas coisas que dá que pensar. Reaproveitar, às vezes reorganizar coisas já conhecidas, mas que desta feita serve muito para afastar de ecrãs e simultaneamente para pôr em prática conhecimentos ancestrais vividos pelas nossas famílias do passado, mas que voltam a estar na moda. Voltar a estar na moda, algo como, imagine-se, o crochê. Exatamente, você aí em casa está a dizer, há tanto tempo que não pego numa agulha, linha ou lã para fazer. Então vamos lá saber um pouquinho mais. Há uma proposta de um workshop sobre crochê. Os primeiros pontos, é uma artista plástica, algarvia, que tem um trabalho reconhecido internacionalmente, já expôs em cidades como Sydney, Nova York, Londres e Tóquio, imagine-se, pelo mundo. E vai realizar este workshop de crochê dia 20 de setembro no Algarve Shopping. Agulhas, linhas e alguns pontos básicos são o fio condutor para descobrir as possibilidades do crochê. Será no dia 20 de setembro, a partir das 3 da tarde, que Vanessa Bagarrão conduz uma sessão de iniciação no Algarve Shopping, onde vai mostrar que não é preciso dominar a técnica para começar a criar peças modernas e utilitárias. É dirigido a jovens e adultos sem experiência. Este workshop tem a duração de 45 minutos e permitirá aos participantes aprender alguns dos pontos essenciais e experimentar a técnica do seu próprio ritmo. Todo o material necessário será disponibilizado no espaço e as inscrições, com vagas limitadas, estão disponíveis e poder-se-ão inscrever todos aqueles que queiram participar. A sessão decorre no piso zero, na zona coberta, numa zona coberta, a obra da artista plástica portuguesa pode ser visitada no Algarve Shopping até o final do mês, composta por 3 esculturas orgânicas suspensas e criadas a partir de cerca de 20 mil sacos de plástico descartados e recolhidos no próprio centro comercial. A instalação dá nova expressão a este material e convida a refletir sobre o desperdício e a possibilidade de transformação através da arte. O workshop que surge assim em diálogo com o universo criativo de Vanessa Bagarrão, proporcionando um momento de aprendizagem, bem-estar e ao mesmo tempo uma oportunidade para descobrir algumas técnicas manuais que marcam o seu trabalho. O trabalho de Vanessa Bagarrão, que é natural do Algarve, tem vindo a ganhar destaque em Portugal e além de fronteiras, através de obras que exploram a relação entre artes, natureza e sustentabilidade, e é esta a proposta para o dia 20 de setembro no Algarve Shopping. Nunca fez crochê? Ok. Gostava de fazer? Eu acredito que sim. Eu, por acaso, aprendi a fazer, mas também já há muito tempo que não faço. Mas parece que isto é como andar de bicicleta. Alguém que nos oriente e vamos lá. Fica essa mesma proposta para o Algarve Shopping 20 de setembro. A proposta para o crochê que volta a estar na moda e, a mim, pessoalmente, satisfaz-me que assim seja. Apenas 9 minutos para as 11. Bom dia, boa terça-feira. Obrigada por estar desse lado na nossa companhia. É sempre um gosto. Saiba que é um privilégio contar consigo aí desse lado. Bom dia, haja amanhã.
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9: Aula que faltava, o apontamento semanal da responsabilidade do professor Luís Horta, professor e CEO da Webfars. Venha daí, professor, a proposta para esta semana. Bem-vindo.
10: Obrigado, Ana, e bom dia a todos. Eu gosto de tecnologia, convém começar por aqui. Uso-a todos os dias, na escola, na empresa e na minha vida pessoal. Uso a inteligência artificial diariamente. Por isso, seria absurdo vir agora dizer-lhe que o problema da educação são os computadores, os telemóveis ou o ChatGPT. Não são. Uma calculadora é uma ferramenta extraordinária. Mas há uma diferença entre dar uma calculadora a alguém que sabe calcular e dá-la a alguém que precisa dela só para saber quando são 7 vezes 8. Nos dois casos, aparece um 56 no ecrã. Mas só num deles sabemos se existe conhecimento por trás da resposta. E talvez seja precisamente aqui que começa uma das discussões mais importantes que temos de fazer sobre a escola. Foram agora conhecidos os resultados do PISA 2025 e Portugal voltou a descer. Em 3 anos, perdemos 12 pontos a matemática e 15 a leitura. É uma descida que me preocupa particularmente porque Portugal já demonstrou que conseguia fazer melhor. Durante vários anos melhorámos, subimos, aproximámo-nos dos melhores resultados internacionais e esse progresso foi reconhecido. Agora voltámos a descer. Mas há um outro resultado interessante. Numa nova área avaliada pelo PISA, a resolução de problemas computacionais, Portugal conseguiu 501 pontos. A média da OCDE foi de 500. Estatisticamente estamos em linha com essa média. E atenção, isto não significa simplesmente que os jovens portugueses sejam bons a mexer em computadores. Esta prova envolve resolução de problemas, modelação, programação, análise de resultados e utilização de ferramentas computacionais. Também não demonstra que a tecnologia esteja a tornar os nossos jovens melhores ou piores a pensar. O PISA não nos permite concluir isso, mas permite-nos fazer uma pergunta. E essa pergunta interessa muito mais do que qualquer ranking. Será que estamos a colocar ferramentas cognitivas nas mãos dos alunos antes de consolidarmos as competências que essas ferramentas conseguem substituir? Há 31 anos que sou professor e uma das mudanças que mais noto nos alunos não é a falta de inteligência. Não acredito que esta geração seja menos inteligente do que a minha. Nem acho que o problema se resolva com aquele discurso habitual do "no meu tempo é que era". No nosso tempo também havia muita coisa errada. O que noto é outra coisa. Uma dificuldade crescente em permanecer dentro de um problema. Não saber e continuar. Experimentar, falhar, voltar atrás, ler novamente. Ficar alguns minutos diante de uma pergunta sem encontrar imediatamente uma resposta. É desconfortável. Só que esse desconforto tem um nome. Chama-se pensar. E sejamos justos com os jovens. Nós adultos estamos a fazer exatamente o mesmo. Quando não sabemos uma coisa, pegamos no telemóvel. Quando não encontramos uma palavra, pesquisamos. Quando não sabemos chegar a algum lado, abrimos o GPS. Quando precisamos de escrever um texto, resumir um documento, organizar umas ideias, perguntamos à inteligência artificial. Eu também faço isso. E ainda bem que essas ferramentas existem. A questão é outra. Eu já sabia escrever antes de existir o ChatGPT. Já fazia contas antes de ter uma calculadora no bolso. Já me orientava antes de existir o Google Maps. Já procurava informação antes de existir o Google. Portanto, quando uma ferramenta faz alguma coisa por mim, está muitas vezes a acelerar uma competência que eu já possuo. Mas o que acontece quando entregamos a mesma ferramenta a uma criança que ainda está precisamente a construir essa competência? Essa é a pergunta que me preocupa. Imagine uma criança que está a aprender a multiplicar. Pode utilizar uma calculadora? Claro que pode. Carrega nas teclas e obtém a resposta certa. Mas naquele momento o objetivo da criança não é obter a resposta, é aprender a chegar à resposta. São coisas completamente diferentes. E com a inteligência artificial esta diferença torna-se ainda mais importante. Porque a calculadora substituía essencialmente uma operação, a inteligência artificial pode fazer muito mais. Pode interpretar a pergunta, pesquisar e organizar informação, construir argumentos, criar uma estrutura, escrever, rever, resumir e até produzir a conclusão. É extraordinário. Eu próprio utilizo essas capacidades, é verdade. Mas há uma condição. Quem está do outro lado tem de conseguir perceber o que aconteceu entre a pergunta e a resposta. Caso contrário, não estamos necessariamente a aumentar uma capacidade. Podemos estar, simplesmente, a alugá-la. E alguns países começaram a colocar este problema em cima da mesa. A Noruega decidiu restringir fortemente a utilização autónoma da inteligência artificial nos primeiros anos de escolaridade. A preocupação é simples. Ler, escrever, calcular e outras competências fundamentais precisam de ser construídas. não podem ser saltadas apenas porque agora existe uma máquina capaz de fazer parte do trabalho. Na Dinamarca, uma das novas medidas para responder ao uso da inteligência artificial passa pela defesa oral de determinados trabalhos escritos. Haverá também mais trabalho realizado presencialmente e em condições controladas. E confesso que gosto particularmente da ideia

contrária? Onde está a fragilidade do seu raciocínio? E se eu alterar esta variável, continua a defender a mesma conclusão? Pode ter usado a inteligência artificial? Pode. Pode ter usado o Google? Também. Pode ter consultado livros, vídeos, artigos, professores ou os pais? Claro. Agora pense. É nesse momento que deixa de interessar quem escreveu cada frase. Interessa saber quem compreendeu a ideia. E talvez esta seja uma das melhores respostas que a escola pode dar à inteligência artificial. Não transformar professores em polícias à caça do ChatGPT. Transformar novamente os alunos em responsáveis pelo conhecimento que apresentam. Há uma expressão de que gosto particularmente. Fricção cognitiva. É aquele desconforto que sentimos quando não sabemos, quando alguma coisa não encaixa, quando tentamos uma solução e falhamos, quando temos de começar outra vez. Durante muito tempo, aprender implicava inevitavelmente alguma dessa fricção. Hoje, estamos a desenvolver ferramentas extraordinárias para a reduzir. E isso pode ser fantástico, sobretudo para quem já possui as competências necessárias para avaliar aquilo que recebe. Eu tenho 54 anos, sou professor há 31, sou empresário há mais de 25, trabalho diariamente com tecnologia. Quando utilizo inteligência artificial, posso questionar uma resposta. Posso rejeitá-la. Posso perceber que alguma coisa não faz sentido. Posso pedir uma alternativa. Posso confrontá-la com aquilo que já sei. E mesmo assim, posso ser enganado. Agora, imagine uma criança. Se ainda não possui conhecimento suficiente para perceber que a máquina está errada, como distingue uma excelente resposta de uma excelente mentira? Há ainda outro problema. A escola está muito centrada no produto final. O trabalho ficou bonito, a apresentação está impecável, o texto não tem erros, a resposta está certa, temos um 18. Muito bem. Mas falta uma pergunta. Como é que o aluno chegou lá? Porque aprender não é apenas produzir respostas certas. Às vezes, aprender é produzir 5 respostas erradas antes de perceber por que razão a sexta está certa. É arriscar, é hesitar, é experimentar, é perguntar, é defender uma ideia e 10 minutos depois perceber que afinal estávamos errados. Isso não é fracasso, isso é pensamento. E há uma coisa que nenhum resultado do PISA consegue medir completamente. Pode medir matemática, pode medir leitura, pode medir ciências, pode avaliar determinadas formas de resolução de problemas. Mas não consegue entrar numa sala de aula e medir quanto tempo damos a um aluno para pensar. Quanto tempo lhe permitimos estar errado antes de lhe mostrarmos a resposta. Quantas vezes lhe perguntamos porquê, em vez de simplesmente lhe dizermos está certo. Não consegue medir se ensinamos um aluno a duvidar de uma resposta, a construir um argumento, a ouvir outro melhor, a mudar de opinião, a começar novamente. Nem consegue medir se lhe ensinamos uma coisa que considero fundamental. Pensar demora tempo. E talvez estejamos a termos acesso a mais informação. Conseguimos. Hoje tem praticamente todo o conhecimento humano num dispositivo que cabe no bolso. Depois demos-lhes ferramentas para pesquisar e organizar essa informação. Agora estamos a dar-lhes sistemas capazes de escrever, produzir, programar, calcular, resumir, analisar e argumentar. É extraordinário. Mas falta responder à pergunta mais importante. O que queremos que continue a acontecer dentro da cabeça do aluno? Porque essa é a parte que não podemos delegar sem consequências. Não quero uma escola sem inteligência artificial, muito pelo contrário. Quero alunos que saibam utilizá-la extraordinariamente bem. Quero que saibam perguntar, pesquisar, programar, criar, investigar, resolver problemas. Quero que utilizem ferramentas que a minha geração nem sequer imaginava quando tinha a idade deles. E quero que sejam melhores profissionais precisamente porque aprenderam a utilizá-las. Mas há uma condição. Antes de aprenderem a pensar com máquinas, têm de aprender a pensar. Porque a inteligência artificial pode ser extraordinária para ampliar uma competência. O problema surge quando lhe pedimos que substitua uma competência que ainda não tiver.

0: tenhamos tempo de construir. Talvez daqui a alguns anos olhemos para esta frase da educação e percebamos que fizemos a pergunta errada. Perguntámos como podemos utilizar a inteligência artificial para os alunos aprenderem. Talvez devêssemos ter começado por outra. O que precisam os alunos de aprender antes de utilizar a inteligência artificial? Parece uma diferença pequena. Não é. É a diferença entre utilizar uma ferramenta e depender dela. Os próximos resultados do PISA voltarão a dar-nos números. Vamos comparar Portugal com outros países. Vamos discutir rankings. Vamos procurar explicações, currículos, famílias, telemóveis, inteligência artificial. Tudo isso merece discussão. Mas eu fico com uma pergunta anterior a todas essas. Uma pergunta que não cabe numa tabela da OCDE. Estamos a formar alunos capazes de encontrar respostas ou pessoas capazes de pensar? Porque encontrar respostas nunca foi tão fácil. As máquinas já o fazem extraordinariamente bem e vão fazê-lo cada vez melhor. Talvez por isso, ensinar a pensar nunca tenha sido tão importante. Pensar, duvidar, experimentar, errar, escolher e, sobretudo, saber explicar porquê.
1: Muito obrigada, Luís Horta, professor e CEO da Web Faros. Para a semana cá estaremos de novo para mais uma proposta, mais uma sugestão na aula que faltava semanalmente aqui na sua rádio.
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1: É um gosto saber que contamos consigo desse lado. Agradecemos a preferência e a companhia que nos faz. É um privilégio mesmo. Na verdade, estamos a entrar para a reta final. Ainda assim, ainda faltam 12 minutos para o meio-dia. Bem, durante esta semana, o que é que está em jogo a nível da política? Lembrado aqui pelo Jornal Económico, vem precisamente os temas que vão estar em destaque no regresso ao Parlamento. Os deputados levam antigos temas importantes, que vão desde a revisão constitucional até à tauromaquia, passando também pelos exames nacionais, pela reforma laboral e da justiça, sem deixar de forma a ida de governantes ao Parlamento. Ainda falando da política, um outro artigo diz que, dá conta que Passos, diz que o tempo de Montenegro está a esgotar-se. Ministro responde que há problemas por resolver desde o seu governo. Milhares de utentes podem ficar sem acesso ao Serviço Nacional de Saúde a partir de hoje. É também uma chamada de atenção em um artigo publicado hoje, que diz que os utentes podem ficar sem acesso ao Serviço Nacional de Saúde. Para este ano, a prova de vida aplica-se aos pensionistas de regime geral da Segurança Social, com 66 anos e 9 meses ou mais, e morada registada na Bélgica, Canadá, Cabo Verde, Luxemburgo, Países Baixos, Reino Unido ou Suíça. Portanto, estes pensionistas têm que fazer prova de vida. IRS, novo corte, governo poderá valer cerca de 16 euros por mês em média às famílias, é outro artigo de hoje. E a Associação Animal Life cria plataforma nacional para facilitar acesso e ajuda para animais. A SIC Notícias, outro artigo diz que o governo vai aumentar turmas para responder à falta de vagas nas escolas públicas de Lisboa. Estes e outros temas em destaque na informação de hoje e que aqui lembramos no Às Amanhã, 11 minutos para o meio-dia. A continuação de uma ótima terça-feira, de uma boa semana, bom mês de setembro. Ainda assim, já estamos no meio, mas ainda falta a outra parte, não é? Falta a outra parte do setembro por concluir, mas que vá devagar, porque isto de velocidade cruzeiro com que os meses, os dias passam, ui, é um bocado assustador, não é? Pois é, há dias estamos a falar do início do ano, logo já estamos aí com a decoração de Natal. Essa é que é essa. Bom dia e obrigada porque nos escolhe e nos leva de boleia na sua viatura. Obrigada e boa viagem.
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amanhã, de Terezinha Landária. Despedimos, beijinhos, abraços, sejam felizes, continuação de uma boa terça-feira, um ótimo dia. Veja a seguir aí o atualizar de informação da sua rádio à hora certa. Só na minha terra, é com ele que nos despedimos, com o Rui Vaz. Beijinhos e até amanhã.

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3: Boa tarde, notícias na Gilão, terça-feira, 15 de setembro. Tavira acolhe, dia 27 de setembro, o Tavira Grande Fundo. É um dos temas em destaque neste jornal. Falamos-lhe também do Ouvir e Ler Faz Crescer, o novo ciclo para a Biblioteca Municipal Álvaro de Campos. Outro dos temas para o nosso bloco informativo prende-se com a prestação de Portugal naquela que é a 79ª Copa Mundial de Acordeão, no Cazaquistão, com a participação de acordeonistas algarvios. Outro dos temas prende-se com o novo Bispo de Algarve, que vai iniciar o Ministério já no próximo sábado. A nível de Tavira, é destaque o que aí vem na celebração das Jornadas Europeias do Património 2026, de 18 a 27 de setembro.
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3: Boa tarde, notícias na Gilão, terça-feira, 15 de setembro. A Polícia Marítima, através do Comando Local de Polícia Marítima de Portimão e Unidade Central de Investigação Criminal e a Guarda Nacional Republicana, desenvolveram uma operação conjunta que culminou na detenção de 9 indivíduos com idades entre os 17 e os 29 anos por auxílio ao tráfico de estupefacientes. Nesta ação, na apreensão, resultaram a apreensão de 100 jerricãs contendo combustível, foi no concelho de Albufeira. Notícia avançada pela agência Lusa dá conta que no comunicado que a Lusa recebeu em conjunto, que é da Autoridade Marítima Nacional da GNR, a operação decorreu nas proximidades da Praia da Falésia, tendo sido mobilizados os meios das duas forças de segurança. No decorrer da operação, os militares da GNR procederam à detenção em flagrante delito dos 9 suspeitos por auxílio ao tráfico de estupefacientes, bem como a apreensão de uma viatura, 5 certificados de matrícula, 3 chaves pertencentes a diferentes viaturas, 1 drone e 5 telemóveis. Os 100 jerrycans contendo combustível que se encontravam no areal foram apreendidos pela Polícia Marítima, estando ainda em curso de diligências em articulação com o Ministério Público, com vista à apresentação dos detidos em tribunal, à definição dos procedimentos subsequentes. O acidente com mais 2 vítimas mortais no Algarve. 2 mulheres morreram pós-acidente na Estrada Nacional 122 em Castro Marim. 2 mulheres de 73 e 93 anos morreram na sequência de uma colisão rodoviária na Estrada Nacional 122 em Castro Marim. A notícia avançada pela agência Lusa diz que o alerta para a colisão rodoviária que envolveu 3 viaturas ligeiras foi dado por volta das 4 horas e 22 minutos. Do acidente resultaram 2 vítimas mortais, as mulheres de 73 e 93 anos, segundo fonte da GNR. A mesma fonte diz que houve ainda mais 2 feridos ligeiros. Tavira prepara-se para receber o programa das Jornadas Europeias do Património 2026. A organização do município, associando-se às Jornadas Europeias do Património, que decorrem entre 18 e 27 de setembro, subordinadas ao tema Reviver, Resistir e Reinventar, uma iniciativa de âmbito europeu que promove a valorização, o conhecimento e a salvaguarda do património cultural. Em Tavira será desenvolvido um conjunto diversificado de atividades, de 19 a 27, que convida residentes, visitantes, a descobrir diferentes dimensões da memória coletiva do concelho. O programa arranca no dia 19, pela manhã, com uma edição de passeios na história de Tavira, dedicada ao tema O Arraial Ferreira Neto, no Hotel Vila Galé Albacora. Visita orientada por Ricardo Louro, do Museu Municipal de Tavira, permitirá conhecer um dos sítios mais emblemáticos do concelho, profundamente ligado à história das armações de pesca do atum e às vivências das comunidades que, ao longo do século XX, estiveram associados a esta atividade. No mesmo dia, à tarde, tem lugar uma visita à exposição Tudo em Prol do Bairro O Sal. Construção em comum, patente no Palácio da Galeria, seguida de uma visita ao bairro Sal, 1 de maio. Iniciativa que conta com orientação de João Bahia Costa, da Universidade do Algarve, Luísa Ricardo, do Museu Municipal de Tavira, Luciano Batista, da Associação Moradores, 1 de maio, proporcionando uma reflexão sobre os processos participativos de construção comunitária de habitação em Tavira. No dia 23, pela manhã, decorre a atividade Dança Até, visita orientada em movimento para séniores na pousada do Convento da Graça, promovido pela Associação Artificial, com participação de Jacqueline Covenar, do Museu Municipal de Tavira. Este projeto promove a dança adaptada como forma de estimular a saúde, o bem-estar da população sénior. A iniciativa inclui uma visita aos vestígios do antigo bairro Almoada de Tavira, conjugando património e participação ativa da população sénior. O programa prossegue a 26, pela manhã, com visita orientada por Marco Sousa Santos, do Museu Municipal de Tavira, à exposição de Deus em Tavira, fragmentos de uma história patente no núcleo islâmico do Museu Municipal de Tavira. Iniciativa que permite conhecer melhor a presença, a história e o legado da comunidade judaica na Tavira medieval. As Jornadas Europeias do Património encerram a 27 pela manhã com a atividade Tavira a Pé e Devagar, um percurso pela cidade que assinala ao mesmo tempo o Dia Mundial do Turismo, a Cittaslow Sunday, jornada europeia promovida pela rede Cittaslow, que reúne cidades empenhadas na valorização da qualidade de vida e num ritmo mais pausado de descoberta do território. Orientado por Marco Sousa Santos, este itinerário apresenta efetivamente alguns dos pontos inerentes a Tavira. Num ritmo mais pausado, pretende-se descobrir ou promover uma descoberta mais consciente e reflexiva da cidade e da sua história e património. No âmbito das Jornadas Europeias do Património, as entradas no Museu Municipal de Tavira serão gratuitas nos dias 18, 19 e 26 de setembro. As atividades têm lotação limitada, sendo participação gratuita mediante inscrição obrigatória através de um formulário disponível nas redes sociais e no site do município. E de seguida vamos falar-lhe de educação e de iniciativa promovida pela FRAP Algarve, Federação Regional da Associação de Pais do Algarve.
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3: A FRAP Algarve, Federação Regional de Associações de Pais do Algarve, promove no dia 19 de setembro o primeiro encontro associativo FRAP Algarve, iniciativa que terá lugar no auditório da Escola Secundária Padre António Martins de Oliveira, em Lagoa, ao longo da tarde. Sob o modo de capacitar, delegar e cooperar, o encontro pretende constituir-se como um espaço regional, associando-se a várias associações de pais, dirigentes, associativos, entidades parceiras e comunidade, promovendo a capacitação, a participação democrática e a partilha de experiências e a criação de novas redes de cooperação. O programa tem início com uma sessão de capacitação do CASAP FRAP, Centro de Capacitação Parental da FRAP Algarve, dedicada à contabilidade e fiscalidade das associações de pais, dinamizado por Pinto de Sá, da Confederação Nacional de Associações de Pais. A sessão pretende contribuir para o reforço das competências dos dirigentes associativos, nomeadamente no que respeita à responsabilidade e obrigações fiscais das associações de pais. O encontro integra igualmente a Assembleia Geral da FRAP Algarve, enquanto espaço de participação e deliberação das associações de pais associadas. Para a Federação, a participação ativa dos seus associados constitui uma dimensão essencial da vida democrática do movimento associativo parental e da construção coletiva das suas prioridades e estratégias. A cooperação estará em destaque através da assinatura pública de protocolos de parceria entre a FRAP Algarve e várias entidades. Serão formalizados protocolos com a Associação de Futebol do Algarve, também com a Clínica Interativa, entre outras no âmbito também nacional. Estas parcerias representam uma aposta da FRAP Algarve na criação de uma rede de colaboração capaz de aproximar o movimento associativo parental de diferentes áreas da sociedade e também de potenciar novas oportunidades para as famílias, crianças e jovens. Este primeiro encontro associativo contará com a presença de entidades parceiras institucionais, entre os quais o Instituto Português do Desporto e Juventude e da Câmara de São Brás de Alportel. O encontro abre-se à comunidade com sessão de parentalidade consciente e educação, dinamizada por Tiago Malta, dirigida a pais, encarregados de educação, profissionais de educação e comunidade em geral, sessão que propõe uma reflexão sobre a forma como educamos e sobre o papel dos adultos no acompanhamento do crescimento e desenvolvimento das crianças. A participação na sessão é gratuita, estando, no entanto, sujeita à inscrição prévia. Com a realização deste primeiro encontro associativo, a FRAP Algarve pretende reforçar a importância do movimento associativo parental enquanto espaço de participação cívica, representação das famílias e capacitação e cooperação. É esse o projeto e a iniciativa e o convite que fica para este encontro FRAP Algarve, com o encontro associativo que acontece em Lagoa, dia 19 de setembro. Novo Bispo Algarve iniciou o Ministério sábado, 19 de setembro. A Eucaristia de início do Ministério de Dom Vitorino Soares, Bispo do Algarve, tem lugar pela manhã às 11h30 na sede de Faro. No entanto, antes da celebração, terá lugar na Catedral, na presença do Colégio de Consultores, a profissão de fé e o juramento de fidelidade de Dom Vitorino Soares, o Bispo eleito do Algarve, sairá do Passo Episcopal da Sé, acompanhado pelo Núncio Apostólico em Portugal, Arcebispo de Évora, e pelo Administrador Apostólico, sendo acolhido à porta do Deão pelos restantes membros do Cabido naquela catedral. A celebração iniciará presidida pelo Arcebispo da Metropolita da Província Eclesiástica de Évora, que após uma palavra de saudação pedirá que se leia a Bula Apostólica do Papa de nomeação de Dom Vitorino Soares como Bispo do Algarve, o que será feito pelo representante de Leão XIV, o Núncio Apostólico Dom Andrés Carrascosa Coso. Após a leitura, acontecerá um momento mais simbólico de celebração com a entrega do báculo ao Bispo eleito do Algarve, Dom Francisco Serra Coelho, que conduzirá Dom Vitorino Soares à cátedra. Este será um momento importante para os cristãos no Algarve, com a apresentação do novo Bispo, a celebração que prossegue, depois presidida por Dom Vitorino Soares, que após as leituras fará a sua primeira homilia como Bispo do Algarve. O Papa Leão XIV nomeou no dia 14 de julho Dom Vitorino Soares, 65 anos, como Bispo da Diocese do Algarve, sucedendo no cargo Dom Manuel Quintas. Dom Vitorino Soares será o 34º Bispo do Algarve desde a passagem da sede da Diocese Algarvia de Silves para Faro em 1577, superando o número de prelados diocesanos que viveram naquela cidade. Acordeonistas algarvios foram os únicos representantes de Portugal no 51º Prémio Internacional de Acordeão em

0: O Júnior, já as duas jovens, Bruna Palma de Algoz e Catarina Viegas, obtiveram o 6º e 7º lugar, respectivamente, em categorias de Virtuoso Júnior e Old Júnior. Refira-se que estes jovens algarvios foram os únicos representantes de Portugal na 79ª Copa Mundial de Acordeão, que se realizou em Astana, capital do Cazaquistão, entre 23 e 27 de agosto, com cerca de 150 participantes, distribuídos por diversas categorias, sendo organizada anualmente no país diferente, a Confederação Internacional de Acordeonistas, membro da Unesco. Convém, assim, referir que Amito Algarvio, Associação de Acordeonistas do Algarve, representou Portugal, delegando no professor Nelson Conceição a responsabilidade de ser o júri português. Estes três jovens que estudam com Nelson Conceição tiveram o suporte da Associação de Acordeão Garfol, que por sua vez contou com os apoios da Câmara de Loulé, Junta de Freguesia de São Clemente, Associação de Acordeonistas do Algarve Mito Algarvio, entre outros apoios a nível da região do Algarve. Ouvir e Ler Faz-te Crescer apresenta um novo ciclo. Após 2 meses de pausa, regressa Ouvir e Ler Faz-te Crescer. Regressa a 19 de setembro, à tarde, com o projeto Retoma a Tua Programação Regular, na Biblioteca Municipal Álvaro de Campos, com a sessão Os Dois Lados de um Livro, dinamizado pela contadora de histórias Márcia Gamito, dirigido aos mais novos e às famílias. A atividade revela que um livro pode ser muito mais do que aquilo que está escrito nas suas páginas. Através das histórias, as crianças são desafiadas a explorar diferentes perspectivas e olhar para aquilo que está dentro e fora do livro, entre o que se vê, o que se sente e imagina. Em Os Dois Lados de um Livro, as palavras dão lugar às emoções, à imaginação e descoberta, mostrando que cada leitor pode viver e interpretar uma história de forma diferente e que cada livro ganha novos significados através do que lê ou escuta. A sessão será conduzida por Márcia Gamito, licenciada em animação sociocultural e contadora de histórias profissional há cerca de 8 anos. O Ouvir e Ler Faz-te Crescer integra a programação regular do Serviço Educativo da Biblioteca Álvaro de Campos, em Tavira. E de seguida vamos falar de desporto.
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0: Falamos de desporto e de Tavira, que acolhe o Gran Fondo dia 27 de setembro. A apresentação decorreu, foi acompanhado por Francisco Grilo, que nos conta mais sobre o que será esta grande prova para este 2026.
2: Tavira realizou na passada sexta-feira a apresentação da edição de 2026 do Gran Fondo, um evento de ciclismo que mistura amadores e profissionais, contará com 2 percursos, o Médio Fondo e o Gran Fondo, e que será realizado dia 27 de setembro em Tavira. Acompanhámos a inauguração e falámos com alguns dos principais intervenientes, começando com as palavras do diretor da prova, Pedro Nascimento.
3: Este ano voltamos ao tradicional 2 percursos, não tem sido possível continuar a apostar no mini fundo, não quer dizer que no futuro não vamos continuar, para o ano vamos tentar novamente, porque consideramos que o mini fundo é a porta de entrada para novos atletas, para os mais jovens para começarem, os mais velhos que querem começar a iniciar na bicicleta. São o médio fundo e são cerca de, já são quase 90 quilómetros na realidade. Teve uma pequena alteração de última hora num dos percursos, são cerca de 90 km, com cerca de 1.800 de acumulado. O Gran Fondo são 136, com cerca de 2.200 metros de acumulado. É muito acumulado, para quem não está familiarizado com o acumulado, significa que é subidas e descidas, ou seja, os atletas sobem e descem constantemente. A nossa Serra Algravia, não temos montanhas, não temos uma Serra da Estrela, mas a inclinação das subidas, a dificuldade, lá está. E o mais engraçado é nós conseguimos fazer a subida e chegarmos à subida, ter uma paisagem deslumbrante, muitas vezes com o mar ao fundo, e do outro lado a nossa Serra Algravia a perder de vista.
2: Pedro Nascimento também destaca a variedade dos participantes do Gran Fondo, que passam também não só de atletas de elite, mas também amadores que apenas querem terminar a prova.
3: Na realidade, todos os Gran Fondos nacionais e internacionais têm uma elite de participantes, de ciclistas, que a paixão deles é essa, é lutar contra o relógio, para serem os mais rápidos, e vêm com espírito competitivo. Os Gran Fondos têm a outra vertente, que são os amadores, que muitos deles pedalam ao fim de semana apenas, Não são percursos fáceis, mas não são impossíveis de concretizar.

0: para pessoas que participam ou pedalam um pouco. É um desafio. Estas pessoas vão para um desafio pessoal, para conseguir iniciar, desfrutar do percurso e chegar ao fim.
1: Pedro Nascimento também abordou a questão dos ciclistas que usam esta prova também como recreação, às vezes perdendo algum tempo a tirar fotografia ou que alimenta-se adicionalmente e faça uma pequena interrupção em relação às questões de segurança de atletas que fiquem para trás para que a maioria também deles consiga acabar a prova.
0: A nossa estrutura do nosso crão-fundo dá semelhança de muitas provas de ciclismo profissionais. Nós temos o tradicional carro-vassoura, que é a designação mais comum, que todas as pessoas reconhecem. Normalmente acompanha sempre o último atleta, que vá ao percurso grande ou ao percurso pequeno. O atleta tem, obviamente, toda a liberdade para que possa fazer ao seu ritmo, tirar a sua fotografia, poder comer descansado. Obviamente, em termos de policiamento das estradas, não estamos a falar de uma prova profissional. Nós não conseguimos garantir que as estradas estarão todas fechadas. Por isso, fazemos o nosso melhor possível com sinalização para que o atleta tenha o seu tempo de participação, mas consiga em segurança chegar ao fim. E daí, penso que tem sido um ponto que temos conseguido melhorar todos os anos para permitir que o atleta, ao seu ritmo, chegue ao fim e tenha uma grande taxa o evento tenha uma grande taxa de concretização, que nós chamamos dos finishers.
1: Ao longo da apresentação, falou-se também nos valores económicos que este evento traz para o Conselho de Tavira e a estimativa lançada pela organização do Gran Fondo da edição de 2025 é de 280 mil euros. Pedro Nascimento abordou esse número após ter sido questionado.
0: Sim, a nossa estimativa, obviamente, são sempre estimativas, nunca saberemos quanto é que se gasta, mas é a nossa estimativa pelos cálculos matemáticos que se usam em termos estatísticos, e consideramos que já é um impacto, apesar de não ser um impacto enorme, mas já é um impacto positivo para a economia local, e esse é o desafio. Se nós temos durante esses últimos anos concretizado sempre mais ou menos o mesmo número de participantes, o que significa que a nossa qualidade e o nosso os nossos valores são assumidos pelos atletas, e daí que eles tenham uma grande taxa de retorno. Todos os anos, a grande maioria deles voltam, trazem os amigos. O desafio é continuar a crescer e continuar a criar escala e continuar a promover isto como turismo e economia. E aí certamente os valores serão maiores, mas pronto, esse é o desafio a seguir.
1: Pedro Nascimento, diretor da prova da edição de 2026 do Tavira Gran Fondo. Falámos também com Henrique Lopes, presidente do Clube Bike Team Tavira e também participante na organização deste evento, sobre algumas das novidades para este ano e também as premissas principais da realização deste Gran Fondo.
2: Este evento nasceu com essa característica desde um princípio, e até o slogan também se mantém desde o início, porque quem conhece Tavira, conhece Tavira cidade, e às vezes negligenciamos, turisticamente, negligenciamos o interior, que é a serra e toda esta paisagem que nós temos pela serra acima. E foi isso que nós também continuamos a tentar promover com este evento, é que as pessoas conheçam também um pouco do interior, tem paisagens fabulosas, e que se divirtam a conhecer a serra, agentes da serra, que embora seja um evento que as pessoas que vêm para competir, mas também há muitas dessas pessoas que vêm simplesmente para turiscar. Eu chamo-lhe turiscar, que é preciso, é conjugação entre turismo e desporto. E também, neste caso, lazer, porque acabam por parar para tirar fotos, até em certos sítios falam com os locais e interagem com os locais, o que é benéfico e o que eu acho que é muito bonito nesta prova. E eu gosto muito, quando no decorrer da prova, gosto muito de acompanhar a prova no seu todo e verifico isso e fico extremamente feliz quando isso acontece.
1: Henrique Lopes também destaca a boa qualidade das estradas que existem no interior da Serra Algarvia e também visitar alguns dos concelhos vizinhos, deixando também alguns valores históricos de concelhos vizinhos que já foram previamente visitados em edições anteriores do Gran Fondo.
2: Felizmente nós temos, não só no nosso distrito, mas também nos distritos vizinhos, como o caso de Alcoutim, Castro Marim, costumamos visitar com quase todos os anos. Também já fizemos incursões ao Conselho de Lolé e de São Brás. Já houve anos que fomos para lá dar a conhecer também estes concelhos vizinhos que fazem fronteira com a nossa serra, mas a nossa serra é vasta. E felizmente, em toda esta zona, em todos estes concelhos, os municípios têm mantido boas estradas. Isto é, estradas do interior, estradas pequenas, com muito pouco trânsito, que têm todas as condições para a prática de ciclismo. São seguras, como eu disse, com pouco trânsito, o que dá uma satisfação e uma segurança a todos os ciclistas, não só durante a prova, mas também que queiram vir fora da prova, durante o ano e durante qualquer altura, fazer estes percursos, porque estes percursos também depois ficam disponíveis, porque ficam georreferenciados. As pessoas em qualquer altura podem pegar no percurso e vir fazer o percurso sem stress nenhuma e até mais em numa de lazer e de férias, etc. É toda esta conjugação, sim, é isso que nós tentamos proporcionar e temos esse objetivo.
1: Henrique Alpes, presidente do Clube Bike Team Tavira e membro também da organização deste evento em relação à edição deste ano do Granfonte. Também marcou presença representantes municipais e falámos com o presidente da Câmara Municipal de Tavira, Ana Paula Martins, em relação ao impacto que este evento traz para Tavira.
3: Eu acho que todos os eventos que nós fazemos, nomeadamente quando têm uma componente de atratividade e que podem atrair quer atletas de fora do Algarve, não é? Ou de fora mesmo do país, há sempre um retorno económico na economia, porque esses atletas precisam de comer, precisam de dormir e, portanto, eu acho que o evento nessa vertente até poderá ter um retorno ligeiramente superior. Teríamos que agora também, não tenho aqui os dados para saber qual é o número de estrangeiros ou de pessoas de fora da região, mas sim, acredito que pelas dimensões que vai assumindo este evento, possa ter esse retorno. Retorno económico. E como é óbvio, e é sempre também esse o motivo de nós apoiarmos. O evento inicia-se numa fase em que, se calhar, a economia e, nomeadamente, o turismo não estava com a pujança que tem hoje em dia, apesar de alguns números dizerem que já estamos em estagnação ou até mesmo em queda. E, portanto, vinha aqui como um complemento ou um prolongamento da época alta. Eu acho que hoje em dia as épocas intermédias de setembro, de outubro, tal como de março, de abril, já acabamos por ter muito turismo. Porquê? Porque podemos querer e dizer muitas coisas, mas o sol e mar continua a ser o nosso grande produto económico e, portanto, e também os eventos culturais, etc., a região vai tendo cada vez mais e, portanto, isso causa, vai causando mais atratividade no território e, como é óbvio, as pessoas vão vindo. Os eventos desportivos, à semelhança dos eventos culturais, ajudam a ter mais motivos para vir. E eu acho que o Granfonte é um desses eventos que realmente... Pronto, acho que os motivos de estarmos numa serra com paisagens espetaculares, onde avistamos o mar, onde partindo de uma cidade maravilhosa como é Tavira, estar perto de pessoas que vivenciam o ciclismo com o entusiasmo que os tavirenses vivenciam, são sempre também momentos que eu acho que as pessoas procuram. As pessoas hoje em dia já não procuram se calhar só o turismo para ir aos sítios, mas procuram experiências e vivências, e eu acho que este evento pode também patrocinar isso. Portanto, é normal que ele tenha um retorno económico e é normal que ele também se vá consolidando por essa atratividade que tem o percurso com... que são, no fundo, percursos que mostram o nosso património natural e um bocadinho também da nossa identidade.
1: Ana Paula Martins também valoriza o interior algarvio a nível de valorização neste evento e também aborda ainda outros eventos desportivos que combatem essa sazonalidade em Tavira.
3: A valorização do interior é importante. Este evento tem essa particularidade. Valoriza o interior na medida em que o dá a conhecer a quem cá vem. Depois, eu acho que o evento também traz uma coisa que nós às vezes se calhar não avaliamos muito bem, que tem a ver com este turismo desportivo. Hoje em dia há muitas pessoas que viajam com as suas famílias para vir a eventos deste tipo, ou para fazer cycling, ou para correr, também acaba por ser um motivo. E também golfe também. E portanto, eu acho que este evento tem essa particularidade, porque ao dar a conhecer o território também o valoriza, nomeadamente por ter uma parte significativa no interior. E portanto, acho que é esse evento que reúne aqui uma série de questões, não é? Que no fundo aprofunda a nossa relação com o ciclismo, não é? Que já temos e que os tavirenses gostam. Depois valoriza o nosso território na medida em que o dá a conhecer. E o terceiro é, obviamente, essa questão da sazonalidade, que também acaba por ter um impacto.
1: Ana Paula Martins, Presidente da Câmara Municipal de Tavira, em relação à edição de 2026 do Gran Fondo, que realiza-se dia 27 de setembro por Tavira, contará com dois percursos, o Médio Fondo e o Gran Fondo. As inscrições estão abertas, poderão ser feitas a partir do website stopandgo.net. O evento é organizado pelo Clube Bike Team Tavira, pelo União Ciclismo Tavirense e o Núcleo Cicloturismo de Luz de Tavira, este Tavira Gran Fondo, que foi apresentado na passada sexta-feira com as principais novidades para este ano.
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5: Quase ia finalizar. Antes da previsão do Instituto Português do Mar e da Atmosfera para este dia, damos conta de que também o IPA colocou Monchique, Portimão, Silves, Loulé, São Brás de Alportel, Tavira, Alcoutim e Castro Marim, Vila Real de Santo António, com perigo máximo de incêndio rural para este dia. Por sua vez, Algesur, Lagos, Vila do Bispo, Lagoa e Albufeira estão com risco muito elevado. O IPMA colocou ainda Faro e Olhão com risco elevado. Lembramos que o perigo de incêndio rural, determinado pelo IPMA, tem 5 níveis, que vão de reduzido a máximo, e os cálculos são obtidos a partir da temperatura do ar, umidade relativa, velocidade do vento e quantidade de precipitação nas últimas 24 horas. Assim sendo, vamos saber do tempo para hoje. A previsão do IPMA, que aponta para céu pouco nublado ou limpo, apresentando-se muito nublado no litoral a norte do Cabo Raso. O vento fraco a moderado, o quadrante oeste, soprando por vezes forte, de noroeste na faixa costeira ocidental e nas terras altas, a partir do meio da tarde. Prevê-se ainda descida da temperatura máxima, que será acentuada no litoral norte e centro, exceto na costa sul do Algarve, onde irá subir. O mar na costa sul, com ondulação de sudeste inferior a 1 metro, passando gradualmente a ondas de sudoeste a partir da tarde. A temperatura da água do mar ronda entre os 20 e os 22 graus. Temperaturas máximas previstas para hoje. O IPMA diz que para Tavira se prevê uma máxima de 36 graus, 35 para Faro, 28 Lisboa, 25 graus de máxima prevista para o Porto. Pomos ponto final neste espaço de informação, desejando a continuação de uma ótima tarde.
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Olá a todos, boa tarde, bem-vindos ao Música a Gosto de 15 de setembro. Contamos convosco através do 281 320 245 numa chamada para a rede fixa nacional. Saibam que já tenho muitas, muitas, muitas saudades vossas.

0: sempre muito atento. Ele não falha. Vítor Colasso, boa tarde.
1: Olá, muito bem-vinda.
0: Está bonzinho, bem dispostinho.
1: Sim.
0: Ótimo, ótimo, ainda bem. Olha, estive no Algarve de férias, mas não o encontrei.
1: Ai, não me diga.
0: Veja lá como foi possível que não nos tínhamos encontrado para dar
1: dois... Algarve é tão grande.
0: Depois, parece que não. A nós parece-nos pequena às vezes, mas é muito grande. De uma ponta à outra, não é?
1: É.
0: É verdade. Está tudo bem, Vítor?
1: Está.
0: Ótimo.
1: É bom.
0: Ainda
1: falar
0: bem. Obrigada.
1: E já sei que vem mais pesquinha.
0: Sim, sim, sim, muita praia, sim, muita coisa, sim, muita festa.
1: Tem para descansar um bocadinho também.
0: É verdade, é verdade. Agora, baterias carregadas, vamos em frente, não é? É verdade.
1: É isso.
0: Nem mais. Vamos então à dedicatória?
1: Olha, vai para todos que estão da escuta, com uma boa tarde, um bom almoço quem está almoçando, boas férias quem está ainda aí de férias, que ainda há muita gente aí em férias. Como é que se diz? Agora não me lembro. Pronto. Fiquem todos bem, saúde, processos quem faz anos, rápidas melhoras quem está mais em baixo. E pronto, vamos ir por aí vendo, encontrando, falando. E abraços.
0: Sim, senhor. Vítor, obrigada mesmo. Obrigada por estar atento, obrigada por estar desse lado e até amanhã.
1: Igualmente, até amanhã.

0: E agora vamos até a Mar Gonçalves. Boa tarde, Eugénia.
1: Boa tarde, Ana, e boa tarde para todos os ouvintes.
0: Está tudo bem, calminho, e como se quer de saúde, é, Mar Gonçalves?
1: Bem. Está tudo calminho.
0: Ótimo.
1: Agora
0: bem.
1: Comecei as minhas férias.
0: Ah, boa.
1: Trabalhar, agora
0: consigo. Acho bem, sim senhora. Então aproveite bem.
1: Assim.
0: Aproveite as suas férias, que nós gostamos de a ter por cá nas suas férias, está bem?
1: Pois, vamos lá ver,
0: vamos lá ver. Sim senhora.
1: Agora já está um bocadinho calmo.
0: Ora bem.
1: Um bocadinho calmo. É a hora do almoço, mas olha,
0: sim.
1: Almoça-se um bocadinho mais cedo.
0: É, agora só pedir a música e depois podem já começar a
1: refeição. Exatamente.
0: É verdade. É. Então vamos lá à dedicatória de hoje.
1: Mas a dedicatória vai um beijinho para a minha princesinha. Completou os 7 aninhos no domingo.
0: Boa.
1: O Carlos Salvador, parece-me que também é aniversariante hoje.
0: Olha, pois.
1: E qualquer coisa.
0: Pois.
1: Olha, se for, os meus parabéns para ele também.
0: Ok.
1: Para todos aqueles que fazem anos. E para todos os doentes com rápidas melhoras. Para a minha família. Para a minha irmã, que deve estar na escuta. Para todos os ouvintes, participantes e não participantes. E para a Ana e para a família, para todos um beijinho, o resto de uma boa terça-feira e até amanhã, se for possível.
0: Sim, senhora. Então um beijinho para vocês, bom almoço e boas férias, Eugénia.
1: Obrigada.
0: Sim, boas férias.
1: Obrigada.
0: Beijinhos, até amanhã, saúde. Obrigada.

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1: Vamos lá até ao Porto, numa viagenzinha rápida. Temos a nossa Maria José, que também já tínhamos saudades de falar um pouquinho. Então como é que estamos por aí, Maria José? Boa tarde.
2: Boa tarde, menina Cristina.
1: Está tudo bem?
2: Está tudo bem, está por aqui. Continua o calor?
1: Pois, claro, pois é. Ainda temos aqui este... o calor que deve perdurar para lá até de novembro, quando vem o verão de São Martinho, não é? Sempre faz uma altura por essa altura.
2: Ah, pois. Pois é, depois de nós vir o verão de São Martinho.
1: Ora bem, é verdade, é verdade. Muito bem.
2: É verdade.
1: Então para quem damos um alôzinho especial hoje, Maria José?
2: Olha, é para dedicar à menina, a toda a equipa dessa rádio, a todos os ouvintes, que já somos muitos.
1: Muitos, com muito orgulho.
2: Muitos, com muito orgulho.
1: É verdade. Olha, receba da nossa parte um beijinho enorme, obrigada por
2: um
1: estar desse lado.
2: Bom dia, tudo
1: e apareça, gostamos de ter por cá.
2: Tá, beijinhos.
1: Beijinhos, obrigada, até amanhã. Obrigada, Maria José.
2: Até amanhã.

0: este Clemente direitinho para o Porto, para a nossa Maria José. Agora aqui por te vir a nossa Diolinda. Boa tarde, Diolinda.
1: Boa tarde, Ana Cristina. Seja bem-vinda.
0: Obrigada. Tinha saudades suas. Tinha saudades de todos. Tinha saudades vossas. Essa é que é.
1: Tínhamos de saudades.
0: Ótimo.
1: Uma semana ou isso, ou duas, já parece um ano.
0: Pois é, o tempo, não é?
1: Estava surdo.
0: É verdade. Olha, já estamos de volta. Já estamos de volta. Essa é que é essa.
1: Todos de volta. É para dedicar a toda a gente, todas as amigas que nos ouvem todos os dias, que perguntam, ai, hoje não ouvi, ontem não ouvi, digo, agora estamos de férias.
0: Claro, claro.
1: Para toda a gente, para a Dona Alda da Seca, o Sr. Abelino, nosso Presidente Sérgio, o amigo José Mateus, Dona Maria Pacheco, o Sr. António Villarreal e a sua irmã Mariana, as colegas todas do lado a lado, a Dona Noemi Tavira, o Sr. Manuel, o Sr. Zé Paz, o Sr. Gil Ricardina, a Dona Júlia, Dona Noemi já regressou também a Lisboa e pronto, e para os meus netos e os meus filhos, tudo. Tudo bom para todos e até amanhã, se Deus quiser.
0: Sim, senhor.
1: Para toda a gente. Parabéns para quem faz anos. Mas não, o Carlos Salvador não é hoje, a Dona Eugênia.
0: Sim.
1: Parece-me que é amanhã.
0: Ah, ok. Deve andar por aí. Anda por aí. Anda por aí.
1: Parabéns.
0: Ótimo, ótimo, ótimo.
1: Sim, senhor.
0: Então vá, beijinhos, até amanhã. Obrigada. Boa escolinha, boa escolinha. Obrigada.

0: Preparamos-nos para a última participação. Ela connosco, ela que fica com a chavinha hoje. Elizabeth, bem-vinda.
1: Boa tarde, ouvinte e Cristina.
0: Está tudo bem por aí? Águas de fusos?
1: Está tudo bem, pouco calor, mas passa.
0: É verdade. Vamos nos resguardando quando tem que ser e pronto, tudo se passa.
1: Exatamente.
0: Vamos lá à dedicatória de hoje, Elizabeth.
1: Olha, bem, um beijinho para ti, por esta Rádio Gilão. Vai para a Dona Diolinda, vai para o Senhor Zé Paz, vai para a Prana Trindade e o marido. Olha, vai para quem está doente as melhoras, quem faz anos, olha, passa bons e muito.
0: É isso.
1: E olha, até amanhã.
0: E amanhã mais, se Deus quiser, não é?
1: E amanhã mais.
0: Nem mais, nem mais. Olha, para vocês também, um beijinho, um bom almoço e cuidem-se, tá bom?
1: Tá bom.
0: Beijinhos, até amanhã.
1: Até amanhã.
0: Beijinhos e abraços para todos, sejam felizes e amanhã, se Deus quiser, cá estaremos de novo na vossa companhia. Então até lá.

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0: Boa tarde, são 13 horas. 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
1: João Vasco, quais são os títulos desta edição?
2: O Procurador-Geral da República não se alonga sobre a investigação ao Diretor Nacional da Polícia Judiciária, Carlos Cabreiro, pelos alegados crimes de abuso de poder e falsas declarações em tribunal. Amadeu Guerra confirma apenas que há um inquérito a decorrer. O Primeiro-Ministro garante que a maior parte dos serviços públicos em Portugal estão a funcionar bem. Luís Montenegro reconheceu esta manhã num discurso em Beja que é necessário encontrar formas de tornar a justiça mais rápida e eficiente. Já a Iniciativa Liberal insiste que são necessárias reformas para resolver os problemas estruturais do país e promete avançar com propostas concretas precisamente para o setor da justiça.
1: Informação com João Vasco.
2: Amadeu Guerra garante que o Ministério Público está a trabalhar para que as investigações ao período em que Luís Neves foi Diretor Nacional da Polícia Judiciária decorram de forma célere. Confrontado esta manhã sobre o estado em que se encontram vários inquéritos do Ministério Público, entre eles o que foi confirmado ontem ao atual Diretor Nacional da Polícia Judiciária, Carlos Cabreiro, pelos alegados crimes de abuso de poder e falsas declarações em tribunal, o Procurador-Geral da República não se alongou, confirmou então que há uma investigação a decorrer a Carlos Cabreiro.
3: Foi feita a participação e, portanto, o Ministério Público agora vai investigar. É uma coisa muito simples, vamos recolher dados, não tem nada de especial, é como qualquer inquérito. Sim, existe, já demos conta disso, já fizemos um comunicado nesse sentido.
4: E em relação aos três processos relacionados com o Ministério da Administração Interna, o Sr. Primeiro-Ministro frisou aqui bastantes vezes que é importante que a justiça seja rápida. Estes três processos, disse-nos há duas semanas...
5: Estamos a trabalhar para que seja rápido.
4: E há alguma novidade sobre o assalto, ou o alegado assalto à sede, ao gabinete?
5: Estamos a trabalhar para que seja rápido também.
4: A trabalhar para que seja rápido relativamente a estas questões do Ministro da Administração Interna?
5: Temos urgências que estamos à espera que sejam feitas e, portanto, não vale a pena tentar, querem que eu vos diga em concreto o que é que estamos a fazer, é?
4: O mais agora, possível.
5: Exatamente. Mas não posso. Se os processos estão cheios de justiça, não posso dizer o que é que acontece.
4: Isso é arguído.
5: Pronto. Não vou falar mais.
2: E mais não adiantou, Amadeu Guerra, Procurador-Geral da República, e ele refere apenas que o Ministério Público está a trabalhar para que estas investigações decorram rapidamente. Sobre o alegado assalto ao gabinete do Chega, a Antena 1 apurou que o Parlamento já recebeu o pedido para autorizar André Ventura a ser ouvido. As autoridades aguardam agora pelo aval da Comissão da Transparência da Assembleia da República, que terá de levantar a imunidade parlamentar do líder do Chega e também dos deputados do partido Francisco Gomes e Paulo Seco, que a Judiciária também pretende escutar. A Comissão pediu ao Tribunal para concretizar melhor os termos da autorização, o que terá já sido feito pelas autoridades judiciais. André Ventura tem a possibilidade de testemunhar presencialmente ou por escrito neste caso. Luís Montenegro reconhece que é necessário encontrar formas de tornar a justiça mais rápida e eficiente. Uma admissão feita pelo Primeiro-Ministro há pouco, à margem

0: à margem da inauguração do Palácio da Justiça de Beja. Durante esse discurso no Palácio da Justiça de Beja, o Primeiro-Ministro reconheceu que é necessário encontrar formas de transformar a justiça mais rápida, de fazer com que a justiça em Portugal seja mais rápida e eficiente.
1: Nós temos de encontrar formas de que toda a criminalidade não deixe de ser investigada e depois suscetível de um juízo por parte do tribunal, mas tem que ser mais rápido e tem de ser menos complexo. E é isso que nos pedem também os cidadãos.
0: Neste discurso, o Primeiro-Ministro garantiu também que a maior parte dos serviços públicos em Portugal estão a funcionar bem.
1: Como acontece nos centros de saúde e nos hospitais, onde a grande maioria dos utentes é bem atendida. Como acontece nas creches, nos jardins de infância, nas escolas dos vários ciclos de aprendizagem até às instituições de ensino superior, aos centros de formação profissional, a grande maioria dos utentes e das famílias sai satisfeita. Também nos tribunais portugueses, é preciso dizê-lo com força e com coragem, que não com o intuito de ignorar os problemas e as dificuldades, que a grande maioria dos cidadãos portugueses, das instituições portuguesas e das empresas saem satisfeitos quando recorrem ao sistema de justiça para ultrapassar o problema com que estão deparados.
0: Luís Montenegro, há pouco, durante a inauguração do Palácio da Justiça de Beja. A Presidente da Iniciativa Liberal insiste que são necessárias reformas para resolver os problemas estruturais do país e promete que o partido vai avançar com propostas em áreas como a justiça ou a reforma do Estado. Mariana Leitão encerrou hoje o segundo e último dia das jornadas parlamentares dos liberais no Porto. No discurso de encerramento, João Alexandre, voltaram a ouvir-se críticas ao Executivo de Luís Montenegro.
2: Foram críticas renovadas a um governo que considera Mariana Leitão pouco ou nada fez para mudar o país.
3: Há um ano que o governo, já há mais de um ano, que o governo nos diz que vivemos numa espécie de país das maravilhas. Ouve-se falar de crescimento, de contas certas, de descidas de impostos, de um Estado que finalmente se vai modernizar. Depois olhamos para os números e para a vida das pessoas e a história não bate certo.
2: Nas notas da líder da Iniciativa Liberal, um país real com aumento de preços, menos competitividade, crise na habitação, problemas no acesso à saúde ou quebra no investimento estrangeiro e, por isso, diz uma necessidade de reformas.
3: Reformas para resolver os problemas estruturais, para permitir que o país se desenvolva, cresça, produza e inove.
2: Nas ambições de Mariana Leitão e nas propostas dos próximos meses, a reforma do Estado, uma reforma fiscal, a reforma da Justiça, mas também a Segurança Social.
3: Em agosto, o grupo de trabalho liderado por Jorge Bravo entregou o relatório final sobre o futuro das pensões em Portugal. 600 páginas, ano e meio de trabalho. A conclusão, nem todos gostam de a dizer, mas é óbvia. Junte-se a Segurança Social à Caixa Geral de Aposentações e o déficit ronda os 1.900 milhões de euros. Portanto, o tal excedente que toda a gente andava a falar é, no fundo, uma ilusão. O governo encomendou o estudo, pagou o estudo, esperou ano e meio pelo resultado e o que é que fez? Arrumou numa gaveta e prometeu que não vai mexer no sistema durante esta legislatura.
2: E conclui Mariana Leitão.
3: Encomendou a verdade para depois decidir não a usar.
2: No encerramento das jornadas parlamentares da Iniciativa Liberal, com a promessa da líder de que o partido não vai trocar ideias por facilitismos.
3: Muito obrigada a todos.
0: Jornadas parlamentares da Iniciativa Liberal que decorreram ontem e hoje no Porto. O alargamento de algumas turmas para acomodar os alunos que não foram colocados nas escolas públicas em Lisboa não vai perturbar a qualidade do ensino. A garantia foi deixada esta manhã pelo Ministro da Educação. Fernando Alexandre detalhou as medidas que foram tomadas para que todos os alunos possam ter aulas no ensino público.
4: O aumento da dimensão das turmas, o desdobramento de turmas, o desdobramento de turnos, é todas aquelas soluções, desde que a escola tenha capacidade física, para que acomode os alunos.
5: Mas excedem-se os números habituais ou digamos, os limites das turmas?
4: Isso faz excepcionalmente, isso está previsto na lei, tem a aprovação do Conselho Pedagógico, mas isso acontece muitas vezes. Veja uma coisa, se tiver que passar para 28 ou 29 alunos, não vai criar uma turma se for possível resolver a situação dessa forma, não é?
6: Mas não estamos a colocar em causa a qualidade do ensino pelo alargamento das turmas?
4: Não, isso não é, a evidência não diz isso, está bem? Ou seja, a dimensão das turmas, o que a evidência científica diz é que até aos 30 alunos não há evidência de que isso seja mau para a qualidade do ensino.
0: Fernando Alexandre desmente também que haja mais de 700 alunos sem colocação no Conselho de Sintra, como refere a FENPROF, adiantando que pela informação que recebeu foi encontrada uma solução para os alunos que estavam sem turma.
4: A semana passada supostamente tinha ficado resolvido. Estou em contacto com a Câmara Municipal. Não tem nada a ver com os números que foram falados pela FENPROF, que, aliás, é o habitual. Os números que nós temos são muito inferiores a esses, mas as reuniões foram feitas a semana passada e supostamente o tema terá sido resolvido a semana passada, antes do início do ano letivo.
6: Com essa mesma solução do alargamento do número de alunos por turma?
4: As várias soluções, vejam uma coisa, e as escolas têm capacidade. Eu já tive a oportunidade de dizer que houve escolas que tinham capacidade de recusar alunos e que eu já pedi explicações e ordenei à inspeção precisamente um inquérito para saber porque é que recusaram alunos tendo capacidade.
0: Nestas declarações aos jornalistas, esta manhã em Porto Mós, Fernando Alexandre atribuiu as dificuldades em matricular todos os alunos a uma maior pressão demográfica, sobretudo devido ao fluxo de alunos imigrantes e a pedidos tardios feitos pelos pais. O norte do país está a crescer em termos de população. De acordo com os dados divulgados hoje pela Comissão de Coordenação e Desenvolvimento Regional do Norte, nos últimos 4 anos, entre 2021 e 2025, a região norte ganhou mais de 180 mil habitantes. Um aumento justificado pela subida do número de imigrantes. O aumento de habitantes no Norte traduz-se num crescimento populacional de 5,2% dos mais de 3 milhões de pessoas a viverem na região. 235 mil são imigrantes. Em França, já chegou à Assembleia Nacional a manifestação de polícias neste dia em que vários profissionais de diversos setores de atividade decidiram sair à rua para contestarem a subida dos preços dos combustíveis e o agravamento do custo de vida. Há várias manifestações a decorrerem em várias cidades do país e a capital não é exceção, mas o protesto dos polícias é o que sobressai não só pelo ruído, mas também pela carga visual escolhida para demonstrar o desagrado do setor, como testemunhou a correspondente da Antena 1, Rosário Salgueiro.
7: A manifestação de polícias acaba de chegar à Assembleia Nacional. Meia dúzia de agentes vestidos todos de preto estão a depositar caixões frente ao Parlamento francês. No interior dos caixões, dois esqueletos vestidos de polícia representam, dizem estes agentes em protesto, a dificuldade que as forças de segurança enfrentam no quotidiano. Material, viaturas obsoletas, salários cada vez mais insignificantes face ao custo de vida e um seguro de risco numa criminalidade que aumenta, que não é aumentado desde 2019. Esta manifestação de polícias é o protesto mais visível até agora, mais ruidoso. Durante a tarde e sobretudo ao final do dia, vários setores de atividade, entre eles bombeiros, médicos, professores e enfermeiros, estarão à porta do Ministério da Economia, lembrando ao Governo que é preciso fazer um orçamento que não seja tão restritivo da atividade social e económica destas profissões.
0: Rosário Salgueiro, correspondente da Antena 1 em Paris, os franceses nas ruas a contestarem o agravamento do custo de vida.
8: Foi a informação com João Vasco. 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

0: Boa tarde, são 14 horas.
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2: A Biblioteca Municipal Álvaro de Campos promove durante o mês de março o projeto Poesia em Boa Companhia, iniciativa que junta livros, poesia e cães para proporcionar às crianças uma experiência diferente de leitura e partilha. É destinada a crianças dos 9 aos 13 anos. O projeto pretende promover o gosto pela leitura, reforçar a confiança na leitura em voz alta e criar um ambiente de maior bem-estar e descontração durante as sessões. Inspirado em programas internacionais de leitura assistida por cães, o Poesia em Boa Companhia adapta esta abordagem à realidade da Biblioteca Municipal, numa parceria com a Unidade de Bem-Estar e Saúde Animal, a UBESA. As sessões conjugam momentos de preparação da leitura, leitura expressiva, interação com cães, acompanhados por técnicos da UBESA. Ao longo do mês de setembro, estão previstas 4 sessões, nos dias 9, 16, 23 e 30, entre as 14h30 e as 16 horas na Biblioteca Álvaro de Campos. Cada sessão terá uma duração aproximada de 90 minutos. Sob o mote Mais do que ler poesia é partilhá-la com amor, a iniciativa procura criar uma relação positiva e descontraída com a leitura, especialmente junto de crianças que revelam menor confiança na leitura em voz alta ou cujos hábitos de leitura estão menos consolidados. A participação é gratuita, mas sujeita à inscrição prévia limitada a 20 participantes. Sabendo mais, na Biblioteca Municipal Verde Campos ou no site e redes sociais do município. O Museu do Traje, em São Brás de Alportel, acolhe Noite do Alentejo, 12 de setembro, com artesanato de gastronomia, costumes e cantares. A participação do Grupo da Balada de Beja, o Grupo Coral Etnográfico Vila Nova de São Bento e o Grupo Ventos Alentejanos de Ferreira do Alentejo. É a partir das 6 da tarde, no Museu do Traje, em São Brás de Alportel, uma organização da Junta de Freguesia de São Brás de Alportel. Mercadinhos de Castro Marim, Odeleite e Azinhal decorrem mensalmente. O Mercadinho na Aldeia, em Odeleite, decorre no primeiro domingo de cada mês, enquanto em Castro Marim acontece no segundo sábado do mês, ao mesmo tempo que a Feira das Velharias. No Azinhal, há mercado no último domingo do mês. Feira Franca Anual de Santo Estevão acontece de 18 a 20 de setembro. Na sexta-feira, dia 18, atuação do grupo de cantares Vozes do Barrocal, baile com Silvino Campos e concerto com os Íris. Sábado, dia 19, grupo de cantares Lado a Lado, baile com o do Reflexo e o concerto de Rosinha. No domingo, dia 20, grupo de cantares Pérolas do Gilão, baile com Tons de Baile e o concerto de Léo e Leandro. Organização da Junta de Freguesia de Santo Estevão. Feira Franca Anual, de 18 a 20 de setembro. A celebração dos 29 anos do Grupo de Música Popular Pérolas do Gilão contam com o Festival de Música Popular. Acontece dia 13 de dezembro, a partir das 3 da tarde, no Teatro Municipal António Pinheiro, com entradas livres. A participação de Vozes do Barrocal de São Brás de Alportel, Lírios do Campo de São Marcos de Campo de Reguengos, Grupo 1º de Maio de Palmela e o Grupo de Música Popular Pérolas do Gilão de Tavira. As entradas são livres. É a celebração do 29º aniversário do Grupo de Música Popular Pérolas do Gilão, 13 de setembro, 3 da tarde, no Teatro Municipal de Tavira. Festa em honra de Nossa Senhora da Saúde e São Luís, dias 12 e 13 de setembro, no sítio de São Marcos, a Seca, organização da Comissão de Festas de Nossa Senhora da Saúde e Paróquia de Tavira. Sábado, dia 12, torneio de petanca, largada de porcos, baile com o Grupo Gerações e atuação de Tânia. Domingo, dia 13 de setembro, a partir das 5h30 da tarde, Eucaristia Solene, às 6h30, procissão em honra de Nossa Senhora da Saúde e São Luís, acompanhada pela banda de Tavira. Às 20h, atuação da fadista Teresa Viola, acompanhada dos músicos Zé Pinto e Jorge Pinto. Seguir-se-á baile com os Acorde Anima. É a festa em honra de Nossa Senhora da Saúde e São Luís, dias 12 e 13 de setembro, sítio de São Marcos, a Seca, Tavira. Por Tavira, até 30 de dezembro, exposição permanente Judeus em Tavira, fragmentos de uma história para visitar no núcleo islâmico do Museu Municipal. Até o final de setembro, mostras de artesanato que acontecem diariamente entre o Jardim da Lagoa e o Jardim das Palmeiras. Até 24 de outubro, exposição Uma árvore da autoria de Daniel Moreira e Rita Castro Neves, para visitar no Museu Municipal de Tavira, Palácio da Galeria.
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1: Boa tarde, são 14 horas e 17 minutos.

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6: Boa tarde, são 14 horas e 36 minutos.

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6: Boa tarde.
7: São 15 horas e 3 minutos.

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2: Tavira prepara-se para receber o programa das Jornadas Europeias do Património 2026. A organização do município, associando-se às Jornadas Europeias do Património, que decorrem entre 18 e 27 de setembro, subordinadas ao tema Reviver, Resistir e Reinventar, uma iniciativa de âmbito europeu que promove a valorização, o conhecimento e a salvaguarda do património cultural. Em Tavira será desenvolvido um conjunto diversificado de atividades de 19 a 27 que convida residentes, visitantes a descobrir diferentes dimensões da memória coletiva do concelho. O programa arranca no dia 19, pela manhã, com uma edição de passeios na história de Tavira, dedicada ao tema O Arraial Ferreira Neto, no Hotel Vila Galé Albacora, visita orientada por Ricardo Louro, do Museu Municipal de Tavira, permitirá conhecer um dos sítios mais emblemáticos do concelho, profundamente ligado à história das armações de pesca do atum e às vivências das comunidades que ao longo do século XX estiveram associados a esta atividade. No mesmo dia, à tarde, tem lugar uma visita à exposição Tudo em Prol do Bairro Sal, construção em comum, patente no Palácio da Galeria, seguida de uma visita ao Bairro Sal, 1º de maio, iniciativa que conta com a orientação de João Bahia Costa, da Universidade do Algarve, Luísa Ricardo, do Museu Municipal Tavira, Luciano Batista, da Associação Moradores, 1º de maio, proporcionando uma reflexão sobre os processos participativos de construção comunitária de habitação em Tavira. No dia 23, pela manhã, decorre a atividade Dança Até, visita orientada e movimento para séniores, na pousada do Convento da Graça, promovido pela Associação Artificial, com participação de Jacqueline Covenar, do Museu Municipal de Tavira. Este projeto promove a dança adaptada como forma de estimular a saúde e o bem-estar da população sénior. A iniciativa inclui uma visita aos vestígios do antigo bairro Almoada de Tavira, conjugando património e participação ativa da população sénior. O programa prossegue a 26, pela manhã, com visita orientada por Marco Sousa Santos, do Museu Municipal de Tavira, à exposição de Deus em Tavira, fragmentos de uma história patente no núcleo islâmico do Museu Municipal de Tavira, iniciativa que permite conhecer melhor a presença, a história e o legado da comunidade judaica na Tavira medieval. As Jornadas Europeias do Património encerram a 27 pela manhã com a atividade Tavira a pé e devagar, um percurso pela cidade que assinala ao mesmo tempo o Dia Mundial do Turismo, a Cittaslow Sunday, jornada europeia promovida pela rede Cittaslow, que reúne cidades empenhadas na valorização da qualidade de vida e num ritmo mais pausado de descoberta do território. Orientado por Marco Sousa Santos, este itinerário apresenta efetivamente alguns dos pontos inerentes a Tavira, num ritmo mais pausado. Pretende-se descobrir ou promover uma descoberta mais consciente e reflexiva da cidade e da sua história e património. No âmbito das Jornadas Europeias do Património, as entradas no Museu Municipal de Tavira serão gratuitas nos dias 18, 19 e 26 de setembro. As atividades têm lotação limitada, sendo participação gratuita mediante inscrição obrigatória através de um formulário disponível nas redes sociais e no site do município. A FRAP Algarve, Federação Regional de Associações de Pais do Algarve, promove no dia 19 de setembro o primeiro encontro associativo FRAP Algarve, iniciativa que terá lugar no auditório da Escola Secundária Padre António Martins de Oliveira, em Lagoa, ao longo da tarde. Sob o modo de capacitar, delegar e cooperar, o encontro pretende constituir-se como um espaço regional, associando-se a várias associações de pais, dirigentes, associativos, entidades parceiras e comunidade, promovendo a capacitação, a participação democrática e a partilha de experiências e a criação de novas redes de cooperação. O programa tem início com uma sessão de capacitação do CASAP FRAP, Centro de Capacitação Parental da FRAP Algarve, dedicada à contabilidade e fiscalidade das associações de pais, dinamizado por Pinto de Sá, da Confederação Nacional de Associações de Pais. A sessão pretende contribuir para o reforço das competências dos dirigentes associativos, nomeadamente no que respeita à responsabilidade e obrigações fiscais das associações de pais. O encontro integra igualmente a Assembleia Geral da FRAP Algarve, enquanto espaço de participação e deliberação das associações de pais associadas. Para a Federação, a participação ativa dos seus associados constitui uma dimensão essencial da vida democrática, do movimento associativo parental e da construção coletiva das suas prioridades e estratégias. A cooperação estará em destaque através da assinatura pública de protocolos de parceria entre a FRAP Algarve e várias entidades. Serão formalizados protocolos com a Associação de Futebol do Algarve, também com a Clínica Interativa, entre outras, no âmbito também nacional. Estas parcerias representam uma aposta da FRAP Algarve na criação de uma rede de colaboração capaz de aproximar o movimento associativo parental de diferentes áreas da sociedade e também de potenciar novas oportunidades para as famílias, crianças e jovens. Este primeiro encontro associativo contará com a presença de entidades parceiras institucionais, entre os quais o Instituto Português do Desporto e Juventude e da Câmara de São Brás de Alportel. O encontro abre-se à comunidade com sessão de parentalidade consciente e educação, dinamizada por Tiago Malta, dirigida a pais, encarregados de educação, profissionais de educação e comunidade em geral, sessão que propõe uma reflexão sobre a forma como educamos e sobre o papel dos adultos no acompanhamento do crescimento e desenvolvimento das crianças. A participação na sessão é gratuita, estando, no entanto, sujeita à inscrição prévia. Com a realização deste primeiro encontro associativo, a FRAP Algarve pretende reforçar a importância do movimento associativo parental enquanto espaço de participação cívica, representação das famílias e capacitação e cooperação. É esse o projeto e a iniciativa e o convite que fica para este encontro FRAP Algarve, com o encontro associativo que acontece em Lagoa, dia 19 de setembro. Ouvir e Ler Faz-te Crescer apresenta um novo ciclo. Após 2 meses de pausa, regressa Ouvir e Ler Faz-te Crescer. Regressa a 19 de setembro, à tarde, com o projeto Retoma a Tua Programação Regular, na Biblioteca Municipal Álvaro de Campos, com sessão Os Dois Lados de um Livro, dinamizado pela contadora de histórias Márcia Gamito, dirigido aos mais novos e às famílias. A atividade revela que um livro pode ser muito mais do que aquilo que está escrito nas suas páginas. Através das histórias, as crianças são desafiadas a explorar diferentes perspectivas e olhar para aquilo que está dentro e fora do livro, entre o que se vê, o que se sente e imagina. Em Os Dois Lados de um Livro, as palavras dão lugar às emoções, à imaginação e descoberta, mostrando que cada leitor pode viver e interpretar uma história de forma diferente e que cada livro ganha novos significados através do que lê ou escuta. A sessão será conduzida por Márcia Gamito, licenciada em animação sociocultural e contadora de histórias profissional há cerca de 8 anos. O Ouvir e Ler Faz-te Crescer integra a programação regular do Serviço Educativo da Biblioteca Álvaro de Campos, em Tavira. Pomos ponto final neste espaço de informação, desejando a continuação e uma ótima tarde.
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8: Boa tarde. São 16 horas e 34 minutos.

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0: Boa tarde, são 17 horas.
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2: No topo da atualidade, a esta hora, Rita.
3: Os representantes dos funcionários públicos querem um aumento do salário base para os 1.050 euros. Esta é uma das propostas que a Federação quer que esteja incluída no orçamento do Estado para o próximo ano. A Ministra da Saúde diz que é preciso reorganizar o Serviço Nacional de Saúde. Ana Paula Martins entende que o problema dos hospitais públicos não se resolve apenas com a contratação de mais médicos. A GNR suspendeu o curso de formação de guardas em Porto Alegre, depois de ter sido detectada uma infestação de insetos.
2: A esta hora estão 23 graus no Porto, também em Coimbra, 25 em Ponta Delgada, 27 no Funchal, 30 em Faro. Notícias às 5 da tarde, na Antena 1, edição de Rita Fernandes.
3: A Federação dos Sindicatos que representam os funcionários públicos vai propor ao Governo um aumento do salário base para os 1.050 euros no próximo ano. A Federação dos Sindicatos da Administração Pública marcou uma conferência de imprensa, apresentou medidas que pede que sejam incluídas no orçamento do Estado do próximo ano. O secretário-geral da FESAP, José Abraão, diz que é essencial aumentar salários.
4: Se o salário nacional aumente e o máximo que seja possível, nós temos que continuar a ter uma base remuneratória da administração pública acima daquilo que for o salário nacional, não vamos andar para trás. E daí a nossa proposta para a VRAP, base remuneratória da administração pública, esteja a 1.050 euros.
2: 1.050 euros no próximo ano?
4: Exatamente. A questão de subsídio de refeição, pois embora a gente tenha 15 cêntimos de aumento previsto, o governo tem que olhar para o subsídio de refeição, até porque há serviços onde os trabalhadores pagam mais que o subsídio que recebem, e portanto não é 15 cêntimos de aumento, conforme está previsto, que vai resolver o problema do aumento do cabaço essencial das compras para as famílias, a questão das refeições, que sobem todos os dias, a questão dos combustíveis, e isto resolve-se com salário.
3: O secretário-geral da Federação dos Sindicatos da Administração Pública, José Abraão, que faz as contas aos aumentos que os portugueses estão a sentir na carteira e por isso vai propor ao Governo um aumento do salário base na Administração Pública para os 1.050 euros para o próximo ano. É uma medida que a FESAP quer que seja incluída no orçamento do Estado do próximo ano. A Ministra da Saúde diz que o problema do SNS não se resolve apenas com mais profissionais. É preciso reorganizar os serviços públicos de saúde para aumentar a produtividade. A Ministra Ana Paula Martins esteve na cerimónia de comemoração dos 47 anos do Serviço Nacional de Saúde, um evento em Coimbra. Foi lá que, aos jornalistas, Ana Paula Martins defendeu que os serviços públicos de saúde precisam de uma nova organização, para além de precisarem de mais pessoal.
5: Não lhe vou dizer que não são precisos mais recursos, mas também não lhe vou dizer que é só com mais recursos que nós resolvemos o problema que temos. Nós temos uma produtividade no Serviço Nacional de Saúde que precisa de aumentar e tem que aumentar não apenas por via dos profissionais e dos recursos, mas da organização de cuidados e da sua estratificação.
3: A Ministra da Saúde, na cerimónia que assinalou o aniversário do Serviço Nacional de Saúde, foi neste evento que a Ministra Ana Paula Martins avançou também com a informação de que nas próximas semanas vai ser lançado o concurso público para construir a nova maternidade de Coimbra.
5: É uma obra esperada há décadas e muito importante, não é só para Coimbra e para a região centro, é para toda a rede materno-infantil, nomeadamente de apoio perinatal mais diferenciado, e portanto não era uma obra adiável, não é? E dentro daquilo que são escolhas que temos que fazer, esta foi considerada pelo Governo uma prioridade.
3: A Ministra da Saúde que avançou com a informação de que nas próximas semanas vai ser lançado o concurso público para construir a nova maternidade de Coimbra. O PS quer ter acesso aos documentos da compra da REN pelo Estado, compra da participação nas redes energéticas nacionais. O deputado do PS, Marcos Perestrelo, quis esta tarde falar com os jornalistas no Parlamento sobre a compra das ações da empresa que gere as redes de eletricidade e gás em Portugal. O PS contesta o valor pago pelo Estado nesta compra e quer perceber, Madalena Salema, como é que o valor foi calculado.
6: O PS quer explicações do Governo pela compra de 13,7% da REN, considerando que não havia direito ao bónus pago no valor de 50 milhões de euros, mas sim de um desconto.
7: Ao contrário do que o Governo diz, de que é costume, neste tipo de operações, ser pago um bónus para compensar as particularidades da participação, neste caso, não tendo esta participação nenhum direito especial associado, aquilo que se justificaria e aquilo que é costume no mercado para uma operação desta natureza é precisamente a existência de um desconto.
6: Marcos Prestrelo lembra que o Governo tem dito que não há dinheiro para ajudar os portugueses num contexto de escalada dos preços, mas pagou quase 400 milhões de euros pela compra da participação na REN. Os socialistas querem ter acesso a toda a documentação que justificou a aquisição.
7: Que justifique e fundamente esta decisão e que envie igualmente o rol de todas as personalidades que intervieram neste processo, para percebermos designadamente se foi o Governo que foi ter com o acionista para adquirir esta participação ou se, pelo contrário, foi o acionista que veio ter com o Governo para vender esta participação.
6: O PS dará ainda entrada nas próximas semanas de um projeto de lei para densificar as exigências na compra de ativos por parte do Estado, com o objetivo de aumentar as obrigações e estudos de viabilidade económica e financeira.
3: Por enquanto, o PS quer ter acesso a todos os documentos da compra da REN pelo Estado, compra da participação do Estado nas redes energéticas nacionais. O PS quer perceber como é que foi calculado o valor pago por esta compra. A GNR decidiu suspender, pelo menos até a sexta-feira, o curso de formação de guardas que estava a decorrer em Porto Alegre. Foi detectada uma infestação de insetos. O presidente da Associação dos Profissionais da Guarda, César Nogueira, diz que não há condições para que os guardas continuem a ter formação na escola de Porto Alegre, tendo em conta os relatos.
8: Os instrumentos que estavam no curso, porque o curso está dividido, não é? E parte dos instrumentos estão em estágio e esta parte está na escola de Porto Alegre. Então, devido à praga de percevejos, foram mandados uns dias, até segunda-feira, para aquilo que nós sabemos, para casa, possivelmente para fazer uma desinfestação à escola, porque era indigno e era impossível que eles continuassem a ter formação naquelas condições. E por isso foram mandados para casa até segunda-feira, pelo menos é essa a indicação que nós temos, para não estarem ali naquelas condições.
3: Foi detectada uma infestação de insetos na escola da GNR em Porto Alegre e por isso está suspensa a formação de guardas, suspensas as aulas presenciais, pelo menos até sexta-feira, é o que confirma a RTP Antena 1, a própria GNR. José Sócrates acusa o Ministério Público de manipular a interpretação de escutas telefónicas no processo Operação Marquês. Foi numa sessão do julgamento esta tarde no Campus de Justiça em Lisboa, uma sessão acompanhada pela jornalista Sandra Henriques. O antigo primeiro-ministro voltou a tribunal para apontar críticas, Sandra, ao Ministério Público.
9: O antigo primeiro-ministro José Sócrates recorre a várias escutas do processo em que surgia ao telefone com o filho ou com a ex-mulher Sofia Fava para dizer que provam que Sócrates era o inquilino e o amigo Carlos Santos Silva, o dono do apartamento onde vivia com os filhos em Paris.
10: A acusação toda ela se baseia em umas escutas que não têm a mínima importância e que toda a gente compreende se tiver de boa fé. Em dezembro, no dia 12 de dezembro, eu tenho uma conversa com o meu filho, com a Sofia, em que o meu filho se queixa das condições em que estava. E eu digo-lhe, tens de ter paciência. Mas nessa conversa, coisa que o Ministério Público não valoriza, a Sofia fala da necessidade de ir ao apartamento, o proprietário, o dono do apartamento. Portanto, isso não há nada de mais revelador do que nós...
9: O Ministério Público é que fez uma interpretação errada das escutas.
10: Não fez uma interpretação errada, fez uma interpretação manipulada.
9: Sócrates aponta exemplos.
10: Porque depois já me perguntaram. Você disse numa conversa com o engenheiro Carlos Santos Silva, para andarmos mal nesta solução. Sim, eu disse-lhe. Quer dizer, devíamos ter pensado nisto melhor, as obras não estão prontas, para eu devia ir alugar outro apartamento. Foi o que acabei por fazer. Tenho lá a malta à beira de um ataque de nervos. Tinha acabado de falar com o meu filho. O que é que isto tem mal? Nada. Quem está de boa fé, compreendo tudo.
9: Sócrates sublinha ainda que em 2014 foi viver para o outro apartamento em Paris, onde morava na altura em que foi detido.
3: José Sócrates volta a falar em tribunal amanhã à tarde. Hoje a sessão, acompanhada pela jornalista Sandra Henriques, foi nessa sessão que José Sócrates acusou o Ministério Público de ter manipulado a interpretação de escutas telefónicas do processo Operação Marquês. É um clássico na rádio Antena 2, o Prémio Jovens Músicos, está já a acontecer na Fundação Calouste Gulbenkian, em Lisboa. O festival arranca hoje, organizado pela RTP Antena 2. Este ano, o prémio propõe um olhar sobre a forma como a ciência e a tecnologia podem influenciar a criação artística. O diretor adjunto da RTP Antena 2, Nuno Galopim, explica que há uma instalação sonora que dá a conhecer o tema desta edição do prémio.
11: O festival este ano tem um tema central à programação, que é o da relação da ciência e da tecnologia com a música e a criação artística. E esta instalação do Carlos Caires é uma das expressões dessa mesma relação da música e da criação artística com as novas ferramentas que estão ao serviço do cotidiano, mas também desta atividade artística que estamos a trazer para o Festival Jovens Músicos. Haverá uma mesa redonda também, moderada pela Isilda Sanches. Há também óculos para experimentar a realidade virtual e outras sensações que a tecnologia permite, precisamente através da visão, no próprio espaço da Fundação Calouste Gulbenkian. Ou seja, vamos ter, entre a música, muita ciência, muita tecnologia.
3: Nuno Galopim, diretor adjunto da RTP Antena 2, a rádio que organiza o Festival Jovens Músicos, Prémio Jovens Músicos, que arranca hoje. O concerto de abertura do festival está marcado para daqui a pouco, às 6 da tarde. Tem transmissão em direto na rádio, na Antena 2 e também online no site RTP Palco.
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0: Boa tarde, são 18 horas.
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3: Tavira prepara-se para receber o programa das Jornadas Europeias do Património 2026. A organização do município, associante-se às Jornadas Europeias do Património, que decorrem entre 18 e 27 de setembro, subordinadas ao tema Reviver, Resistir e Reinventar, uma iniciativa de âmbito europeu que promove a valorização, conhecimento e salvaguarda do património cultural. Em Tavira será desenvolvido um conjunto diversificado de atividades, de 19 a 27, que convida residentes, visitantes, a descobrir diferentes dimensões da memória coletiva do concelho. O programa arranca no dia 19, pela manhã, com uma edição de passeios na história de Tavira, dedicada ao tema O Arraial Ferreira Neto, no Hotel Vila Galé Albacora, visita orientada por Ricardo Louro, do Museu Municipal de Tavira, permitirá conhecer um dos sítios mais emblemáticos do concelho, profundamente ligado à história das armações de pesca do atum e às vivências das comunidades que ao longo do século XX estiveram associados a esta atividade. No mesmo dia à tarde tem lugar uma visita à exposição Tudo em Prol do Bairro Sal, construção em comum, patente no Palácio da Galeria, seguida de uma visita ao Bairro Sal, 1º de Maio, iniciativa que conta com a orientação de João Bahia Costa, da Universidade do Algarve, Luísa Ricardo, do Museu Municipal Tavira, Luciano Batista, da Associação Moradores, 1º de Maio, proporcionando uma reflexão sobre os processos participativos de construção comunitária de habitação em Tavira. No dia 23, pela manhã, decorre a atividade Dança Até, visita orientada e movimento para séniores, na pousada do Convento da Graça, promovido pela Associação Artificial, com participação de Jacqueline Covenar, do Museu Municipal de Tavira. Este projeto promove a dança adaptada como forma de estimular a saúde e o bem-estar da população sénior. A iniciativa inclui uma visita aos vestígios do antigo bairro Almoada de Tavira, conjugando património e participação ativa da população sénior. O programa prossegue a 26, pela manhã, com visita orientada por Marco Sousa Santos, do Museu Municipal de Tavira, à exposição Os Deuses em Tavira, fragmentos de uma história patente no núcleo islâmico do Museu Municipal de Tavira, iniciativa que permite conhecer melhor a presença, a história e o legado da comunidade judaica na Tavira medieval. As Jornadas Europeias do Património encerram a 27 pela manhã com a atividade Tavira a pé e devagar, um percurso pela cidade que assinala ao mesmo tempo o Dia Mundial do Turismo, a Cittaslow Sunday, jornada europeia promovida pela rede Cittaslow, que reúne cidades empenhadas na valorização da qualidade de vida e num ritmo mais pausado de descoberta do território. Orientado por Marco Sousa Santos, este itinerário apresenta efetivamente alguns dos pontos inerentes a Tavira, num ritmo mais pausado. Pretende-se descobrir ou promover uma descoberta mais consciente e reflexiva da cidade e da sua história e património. No âmbito das Jornadas Europeias do Património, as entradas no Museu Municipal de Tavira serão gratuitas nos dias 18, 19 e 26 de setembro. As atividades têm lotação limitada, sendo participação gratuita mediante inscrição obrigatória através de um formulário disponível nas redes sociais e no site do município. O novo Bispo Algarve iniciou o Ministério sábado, 19 de setembro. A Eucaristia de início do Ministério de Dom Vitorino Soares, Bispo do Algarve, tem lugar pela manhã às 11h30 na sede de Faro. No entanto, antes da celebração, terá lugar na Catedral, na presença do Colégio de Consultores, a profissão de fé e o juramento de fidelidade de Dom Vitorino Soares, o Bispo eleito do Algarve, sairá do Passo Episcopal da Sé, acompanhado pelo Núncio Apostólico em Portugal, Arcebispo de Évora, e pelo Administrador Apostólico, sendo acolhido à porta do Dião pelos restantes membros do Cabido naquela catedral. A celebração iniciará presidida pelo Arcebispo da Metropolita da Província Eclesiástica de Évora, que após uma palavra de saudação pedirá que seleia a bula apostólica do Papa de nomeação de Dom Vitorino Soares como Bispo do Algarve, que será feito pelo representante de Leão XIV, o núncio apostólico Dom Andrés Carrascosa Coso. Após a leitura, acontecerá um momento mais simbólico de celebração com a entrega do báculo ao Bispo eleito do Algarve, Dom Francisco Serra Coelho, que conduzirá Dom Vitorino Soares à cátedra. Este será um momento importante para os cristãos no Algarve, com a apresentação do novo Bispo, a celebração que prossegue, depois presidida por Dom Vitorino Soares, que após as leituras fará a sua primeira homilia como Bispo do Algarve. O Papa Leão XIV nomeou no dia 14 de julho Dom Vitorino Soares, 65 anos, como Bispo da Diocese do Algarve, sucedendo no cargo Dom Manuel Quintas. Dom Vitorino Soares será o 34º Bispo do Algarve desde a passagem da sede da Diocese Algarvia de Silves para Faro em 1577, superando o número de prelados diocesanos que viveram naquela cidade. Acordeonistas algarvios foram os únicos representantes de Portugal no 51º Prémio Internacional de Acordeão em Itália e na 79ª Copa Mundial de Acordeão em Astana, no Cazaquistão. Realizou-se entre 9 e 13 de setembro este 51º Prémio Internacional de Fisarmónica Acordeão em Itália, capital mundial do acordeão. Entre os mais de 100 participantes, distribuídos por várias categorias, Portugal contou com a participação de 3 jovens algarvios. Destaque para o 3º prémio alcançado por Tiago Conceição de Lolé na categoria Old Junior e para o 5º lugar na categoria Virtuoso Júnior. Já as duas jovens, Bruna Palma de Algoz e Catarina Viegas, obtiveram o 6º e 7º lugar, respectivamente, em categorias de Virtuoso Júnior e Old Junior. Refira-se que estes jovens algarvios foram os únicos representantes de Portugal na 79ª Copa Mundial de Acordeão, que se realizou em Astana, capital do Cazaquistão, entre 23 e 27 de agosto, com cerca de 150 participantes, distribuídos por diversas categorias, sendo organizada anualmente num país diferente, a Confederação Internacional de Acordeonistas, membro da Unesco. Convém, assim, referir que Amito Algarvio, Associação de Acordeonistas do Algarve, representou Portugal, delegando no professor Nelson Conceição a responsabilidade de ser o júri português. Estes 3 jovens que estudam com Nelson Conceição tiveram o suporte da Associação de Acordeão Garfol, que por sua vez contou com os apoios da Câmara de Lolé, Junta de Freguesia de São Clemente, Associação de Acordeonistas do Algarve, Mito Algarvio, entre outros apoios a nível da região do Algarve. Ouvir e Ler Faz-te Crescer apresenta um novo ciclo. Após 2 meses de pausa, regressa o Ouvir e Ler Faz-te Crescer. Regressa a 19 de setembro, à tarde, com o projeto Retoma a Tua Programação Regular, na Biblioteca Municipal Álvaro de Campos, com a sessão Os Dois Lados de um Livro, dinamizado pela contadora de histórias Márcia Gamito, dirigido aos mais novos e às famílias. A atividade revela que um livro pode ser muito mais do que aquilo que está escrito nas suas páginas. Através das histórias, as crianças são desafiadas a explorar diferentes perspectivas e olhar para aquilo que está dentro e fora do livro, entre o que se vê, o que se sente e imagina. Em Os Dois Lados de um Livro, as palavras dão lugar às emoções, à imaginação e descoberta, mostrando que cada leitor pode viver e interpretar uma história de forma diferente e que cada livro ganha novos significados através do que lê ou escuta. A sessão será conduzida por Márcia Gamito, licenciada em animação sociocultural e contadora de histórias profissional há cerca de 8 anos. O Ouvir e Ler Faz-te Crescer integra a programação regular do Serviço Educativo da Biblioteca Álvaro de Campos, em Tavira.
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3: Falamos do desporto e de Tavira, que acolhe o Gran Fondo dia 27 de setembro. A apresentação decorreu, foi acompanhado por Francisco Grilo, que nos conta mais sobre o que será esta grande prova para este 2026.
4: Tavira realizou na passada sexta-feira a apresentação da edição de 2026 do Gran Fondo, um evento de ciclismo que mistura amadores e profissionais, contará com 2 percursos, o Médio Fondo e o Gran Fondo, e que será realizado dia 27 de setembro em Tavira. Acompanhámos a inauguração e falámos com alguns dos principais intervenientes, começando com as palavras do diretor da prova, Pedro Nascimento.
5: Este ano voltamos ao tradicional dos percursos, não tem sido possível continuar a apostar no mini fundo, não quer dizer que no futuro não vamos continuar, para o ano vamos tentar novamente, porque consideramos que o mini fundo é a porta de entrada para novos atletas, para os mais jovens para começarem, os mais velhos que querem começar a iniciar na bicicleta. São o médio fundo e são cerca de, já são quase 90 km na realidade. Teve uma pequena alteração de última hora num dos percursos, são cerca de 90 km, com cerca de 1.800 de acumulado. O grão fundo são 136, com cerca de 2.200 metros de acumulado. É muito acumulado, para quem não está familiarizado com o acumulado, significa que é subidas e descidas, ou seja, os atletas sobem e descem, sobem e descem constantemente. A nossa Serra Algravia, não temos montanhas, não temos uma Serra da Estrela, mas a inclinação das subidas, a dificuldade, lá está. E o mais engraçado é nós conseguimos fazer a subida e chegarmos à subida, ter uma paisagem deslumbrante, muitas vezes com o mar ao fundo, e do outro lado a nossa Serra Algravia a perder de vista.
4: Pedro Nascimento também destaca a variedade dos participantes do Grand Fond, que passam também não só de atletas de elite, mas também amadores que apenas querem terminar a prova.
5: Na realidade, todos os Grand Fonds nacionais e internacionais têm uma elite de participantes, de ciclistas, que a paixão deles é essa, é lutar contra o relógio, para serem os mais rápidos, e vêm com espírito competitivo. Os Grand Fonds têm a outra vertente, que são os amadores, que muitos deles pedalam ao fim de semana apenas. Não são percursos fáceis, mas não são impossíveis de concretizar para pessoas que participam ou pedalam pouco. É um desafio. Estas pessoas vão para um desafio pessoal, para conseguir iniciar, desfrutar do percurso e chegar ao fim.
4: Pedro Nascimento também abordou a questão dos ciclistas que usam esta prova também como recreação, às vezes perdendo algum tempo a tirar fotografia ou que alimentem-se adicionalmente e façam uma pequena interrupção em relação às questões de segurança de atletas que fiquem para trás, para que a maioria também deles consiga acabar a prova.
5: A nossa estrutura do nosso Grand Fondo dá semelhança de muitas provas de ciclismo profissionais. Nós temos o tradicional carro-vassoura, que é a designação mais comum, que todas as pessoas reconhecem. Normalmente acompanha sempre o último atleta, que vá ao percurso grande ou ao percurso pequeno. O atleta tem, obviamente, toda a liberdade para que possa fazer ao seu ritmo, tirar a sua fotografia, poder comer descansado. Obviamente, em termos de policiamento das estradas, não estamos a falar de uma prova profissional, nós não conseguimos garantir que as estradas estarão todas fechadas, por isso fazemos o nosso melhor possível com sinalização para que o atleta tenha o seu tempo de participação, mas consiga em segurança chegar ao fim. E daí penso que tem sido um ponto que temos conseguido melhorar todos os anos para permitir que o atleta, ao seu ritmo, chegue ao fim e tenha uma grande taxa o evento tenha uma grande taxa de concretização, de que nós chamamos dos finishers.
4: Ao longo da apresentação, falou-se também nos valores económicos que este evento traz para o Conselho de Tavira e a estimativa lançada pela organização do Grand Fondo da edição de 2025 é de 280 mil euros. Pedro Nascimento abordou esse número após ter sido questionado.
5: Sim, a nossa estimativa, obviamente, são sempre estimativas, nunca saberemos quanto é que se gasta, mas é a nossa estimativa pelos cálculos matemáticos que se usam em termos estatísticos, e consideramos que já é um impacto, apesar de não ser um impacto enorme, mas já é um impacto positivo para a economia local, e esse é o desafio. Se nós temos durante esses últimos anos concretizado sempre mais ou menos o mesmo número de participantes, o que significa que a nossa qualidade e o nosso os nossos valores são assumidos pelos atletas, e daí que eles tenham uma grande taxa de retorno. Todos os anos, a grande maioria deles voltam, trazem os amigos. O desafio é continuar a crescer e continuar a criar escala e continuar a promover isto como turismo e economia. E aí certamente os valores serão maiores, mas pronto, esse é o desafio a seguir.
4: Pedro Nascimento, diretor da prova da edição de 2026 do Tavira Grand Fond. Falámos também com Henrique Lopes, presidente do Clube Bike Team Tavira e também participante na organização deste evento, sobre algumas das novidades para este ano e também as premissas principais da realização deste Grand Fond.
6: Este evento nasceu com essa característica desde um princípio, e até o slogan também se mantém desde o início, porque quem conhece Tavira, conhece Tavira cidade, e às vezes negligenciamos, turisticamente, negligenciamos o interior, que é a serra e toda esta paisagem que nós temos pela serra acima. E foi isso que nós também tentamos e continuamos a tentar promover com este evento, é que as pessoas conheçam também um pouco do interior, tem paisagens fabulosas, e que se divirtam a conhecer a serra, as gentes da serra, que embora seja um evento que as pessoas que vêm para competir, mas também há muitas dessas pessoas que vêm simplesmente para turiscar. Eu chamo de turiscar, que é preciso, é conjugação entre turismo e desporto. E também, neste caso, lazer, porque acabam por parar para tirar fotos, até em certos sítios falam com os locais e interagem com os locais, o que é benéfico e o que eu acho que é muito bonito nesta prova. E eu gosto muito, quando no decorrer da prova, gosto muito de acompanhar a prova no seu todo e verifico isso e fico extremamente feliz quando isso acontece.
4: Henrique Lopes também destaca a boa qualidade das estradas que existem no interior da Serra Algarvia e também visitar alguns dos concelhos vizinhos, deixando também alguns valores históricos de concelhos vizinhos que já foram previamente visitados em edições anteriores do Grand Fond.
6: Felizmente nós temos, não só no nosso distrito, mas também nos distritos vizinhos, como o caso de Alcoutim, Castro Marim, costumamos visitar com quase todos os anos. Também já fizemos incursões ao concelho de Lolé e de São Brás. Já houve anos que fomos para lá dar a conhecer também estes concelhos vizinhos que fazem fronteira com a nossa serra, mas a nossa serra é vasta. E felizmente, em toda esta zona, em todos estes concelhos, os municípios têm mantido boas estradas. Isto é, estradas do interior, estradas pequenas.

0: percursos, porque estes percursos também depois ficam disponíveis, porque ficam georreferenciados. As pessoas em qualquer altura podem pegar no percurso e vir fazer o percurso sem stress nenhuma, e até mais em numa de lazer e de férias, etc. É toda esta conjugação, sim, é isso que nós tentamos proporcionar, e temos esse objetivo.
1: Henrique Lopes, presidente do Clube Bike Team Tavira e membro também da organização deste evento em relação à edição deste ano do Granfonte. Também marcou presença representantes municipais e falámos com o presidente da Câmara Municipal de Tavira, Ana Paula Martins, em relação ao impacto que este evento traz para Tavira.
2: Eu acho que todos os eventos que nós fazemos, nomeadamente quando têm uma componente de atratividade e que podem atrair quer atletas de fora do Algarve, não é? Ou de fora mesmo do país, há sempre um retorno económico na economia, porque esses atletas precisam de comer, precisam de dormir, e portanto eu acho que o evento nessa vertente até poderá ter um retorno ligeiramente superior. Teríamos que agora também, não tenho aqui os dados para saber qual é o número de estrangeiros ou de pessoas de fora da região, mas sim, acredito que pelas dimensões que vai assumindo este evento possa ter esse retorno económico. E como é óbvio, e é sempre também esse o motivo de nós apoiarmos. O evento inicia-se numa fase em que se calhar a economia, e nomeadamente o turismo, não estava com a pujança que tem hoje em dia, apesar de alguns números dizerem que já estamos em estagnação ou até mesmo em queda. E portanto vinha aqui como um complemento ou um prolongamento da época alta. Eu acho que hoje em dia as épocas intermédias de setembro, de outubro, tal como de março, de abril, já acabamos por ter muito turismo. Porquê? Porque podemos querer e dizer muitas coisas, mas o sol e o mar continua a ser o nosso grande produto económico, e portanto e também os eventos culturais, etc., a região vai tendo cada vez mais, e portanto isso causa vai causando mais atratividade no território, e como é óbvio as pessoas vão vindo. Os eventos desportivos, à semelhança dos eventos culturais, ajudam a ter mais motivos para vir, e eu acho que o Granfonte é um desses eventos que realmente pronto, acho que os motivos de estarmos numa serra com paisagens espetaculares, onde avistamos o mar, onde, partindo de uma cidade maravilhosa como é Tavira, estar perto de pessoas que vivenciam o ciclismo com o entusiasmo que os tavirenses vivenciam, são sempre também momentos que eu acho que as pessoas procuram. As pessoas hoje em dia já não procuram se calhar só o turismo para ir aos sítios, mas procuram experiências e vivências, e eu acho que este evento pode também patrocinar isso. Portanto, é normal que ele tenha um retorno económico, e é normal que ele também se vá consolidando por essa atratividade que tem o percurso com... que são, no fundo, percursos que mostram o nosso património natural e um bocadinho também da nossa identidade.
1: Ana Paula Martins também valoriza o interior algarvio a nível de valorização neste evento e também aborda ainda outros eventos desportivos que combatem essa sazonalidade em Tavira.
2: A valorização do interior é importante. Este evento tem essa particularidade, valoriza o interior na medida em que o dá a conhecer a quem cá vem. Depois, eu acho que o evento também traz uma coisa que nós às vezes se calhar não avaliamos muito bem, que tem a ver com este turismo desportivo. Hoje em dia há muitas pessoas que viajam com as suas famílias para vir a eventos deste tipo, ou para fazer cycling, ou para correr, também acaba por ser um motivo, e golfe também. E portanto, eu acho que este evento tem essa particularidade, porque ao dar a conhecer o território também o valoriza, nomeadamente por ter uma parte significativa no interior, e portanto acho que é esse evento que reúne aqui uma série de questões, não é? Que no fundo aprofunda a nossa relação com o ciclismo, não é? Que já temos e que os tavirenses gostam. Depois valoriza o nosso território na medida em que o dá a conhecer, e o terceiro é obviamente essa questão da sazonalidade, que também acaba por ter um impacto.
1: Ana Paula Martins, presidente da Câmara Municipal de Tavira, em relação à edição de 2026 do Gran Fondo, que realiza-se dia 27 de setembro por Tavira, contará com dois percursos, o Médio Fondo e o Gran Fondo. As inscrições estão abertas, poderão ser feitas a partir do web

0: site stopandgo.net. O evento é organizado pelo Clube Bike Team Tavira, pelo União Ciclismo Tavirense e o Núcleo Cicloturismo de Luz de Tavira, este Tavira Grande Fondo, que foi apresentado na passada sexta-feira com as principais novidades para este ano.
1: Pomos ponto final neste espaço de informação, desejando a continuação e uma ótima tarde.
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1: O tempo para quarta-feira, dia 16 de setembro. O IPMA prevê céu pouco nublado ou limpo, temporariamente com períodos de maior nubosidade nas regiões do interior, centro e sul. O vento fraco a moderado, o quadrante norte, temporariamente sudoeste na costa sul do Algarve durante a tarde, soprando moderado a forte com rajadas até 65 km/h na faixa costeira ocidental, em especial durante a tarde, e nas terras altas até ao fim da manhã e a partir do final da tarde. Prevê-se uma pequena descida da temperatura mínima, descida da temperatura máxima no interior norte e centro e na região sul. O mar na costa sul, com ondas de sudoeste com 1 metro. A temperatura da água do mar ronda entre os 20 e os 21 graus e para Tavira a temperatura máxima prevista aponta para 32 graus.
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0: Boa tarde, são 19 horas.
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2: Ouvir e Ler faz-te crescer, entra num novo ciclo. Após 2 meses de pausa, regressa o projeto Ouvir e Ler faz-te crescer. Arranca a 19 de setembro, com o projeto a retomar a programação regular na Biblioteca Álvaro de Campos, com a sessão Os Dois Lados de um Livro, dinamizado pela contadora de histórias Márcia Gamito. Dirigida aos mais novos e às suas famílias, a atividade revela que um livro pode ter muito mais do que aquilo que está escrito nas suas páginas. Através das histórias, as crianças são desafiadas a explorar diferentes perspectivas e olhar para aquilo que está dentro e fora do livro, entre o que se vê, o que se sente e imagina. Em Os Dois Lados de um Livro, as palavras dão lugar às emoções, à imaginação e descoberta, mostrando que cada leitor pode viver e interpretar uma história de forma diferente e que cada livro ganha novos significados através de quem o lê ou escuta. A sessão é conduzida por Márcia Gamito, licenciada em Animação Sociocultural e contadora de histórias profissional. Ouvir e Ler faz-te crescer está de regresso à Biblioteca Álvaro de Campos. Participação gratuita, mas condicionada à capacidade do espaço. A Biblioteca Municipal Álvaro de Campos promove durante o mês de setembro o projeto Poesia em Boa Companhia, iniciativa que junta livros, poesia e cães para proporcionar às crianças uma experiência diferente de leitura e partilha. É destinado a crianças dos 9 aos 13 anos. O projeto pretende promover o gosto pela leitura, reforçar a confiança na leitura em voz alta e criar um ambiente de maior bem-estar e descontração durante as sessões. Inspirado em programas internacionais de leitura assistida por cães, o Poesia em Boa Companhia adapta esta abordagem à realidade da Biblioteca Municipal, numa parceria com a Unidade de Bem-Estar e Saúde Animal, a UBESA. As sessões conjugam momentos de preparação da leitura, leitura expressiva e interação com cães, acompanhados por técnicos da UBESA. Ao longo do mês de setembro, estão previstas 4 sessões, nos dias 9, 16, 23 e 30, entre as 14h30 e as 16 horas, na Biblioteca Álvaro de Campos. Cada sessão terá uma duração aproximada de 90 minutos. Sob o mote Mais do que Ler Poesia é Partilhá-la com Amor, a iniciativa procura criar uma relação positiva e descontraída com a leitura, especialmente junto de crianças que revelam menor confiança na leitura em voz alta ou cujos hábitos de leitura estão menos consolidados. A participação é gratuita, mas sujeita a inscrição prévia limitada a 20 participantes. Sabendo mais, na Biblioteca Municipal Álvaro de Campos ou no site e redes sociais do município. Dia 4 de outubro, a partir das 6 da tarde, a Igreja da Misericórdia em Tavira recebe um concerto dedicado à música de António Vivaldi, integrado no ciclo de música antiga e barroca do Sotavento. O coro Jubilate Deo junta-se à Orquestra Barroca da Queimar para interpretar uma das mais marcantes obras sacras do compositor italiano, o Gloria e o Magnificat. 4 de outubro, 6 da tarde, Igreja da Misericórdia. Os interessados em acompanhar devem contactar a Associação Multiplicar Silêncios para efetuar a respectiva reserva. Mercadinhos de Castro Marim, Odeleite e Azinhal decorrem mensalmente. O Mercadinho na Aldeia, em Odeleite, decorre no primeiro domingo de cada mês, enquanto em Castro Marim acontece no segundo sábado do mês, ao mesmo tempo que a Feira das Velharias. No Azinhal, há mercado no último domingo do mês. Feira Franca Anual de Santo Estevão acontece de 18 a 20 de setembro. Na sexta-feira, dia 18, atuação do grupo de cantares Vozes do Barrocal, baile com Silvino Campos e concerto com os Íris. Sábado, dia 19, grupo de cantares Lado a Lado, baile com o do Reflexo e o concerto de Rosinha. No domingo, dia 20, grupo de cantares Pérolas do Gilão, baile com Tons de Baile e o concerto de Léo e Leandro. Organização da Junta de Freguesia de Santo Estevão. Feira Franca Anual, de 18 a 20 de setembro. Porto Tavira. Até 30 de dezembro, exposição permanente Judeus em Tavira, fragmentos de uma história para visitar no núcleo islâmico do Museu Municipal. Até o final de setembro, mostras de artesanato que acontecem diariamente entre o Jardim da Lagoa e o Jardim das Palmeiras. Até 24 de outubro, exposição Uma Árvore, da autoria de Daniel Moreira e Rita Castro Neves, para visitar no Museu Municipal de Tavira, Palácio da Galeria. Onde a terra se acaba e o mar começa. É uma exposição de pintura da autoria de Manuel Fernandes para visitar até o dia 30 de setembro na Casa André Pilarte, em Tavira.
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2: O tempo para quarta-feira, dia 16 de setembro. O IPMA prevê céu pouco nublado ou limpo, temporariamente com períodos de maior nubosidade nas regiões do interior, centro e sul. O vento fraco a moderado, o quadrante norte, temporariamente sudoeste na costa sul do Algarve durante a tarde, soprando moderado a forte com rajadas até 65 km/h na faixa costeira ocidental, em especial durante a tarde, e nas terras altas até ao fim da manhã e a partir do final da tarde. Prevê-se uma pequena descida da temperatura mínima, descida da temperatura máxima no interior norte e centro e na região sul. O mar na costa sul, com ondas de sudoeste com 1 metro. A temperatura da água do mar ronda entre os 20 e os 21 graus e para Tavira a temperatura máxima prevista aponta para 32 graus.
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0: Boa noite, são 20 horas.
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3: Tavira prepara-se para receber o programa das Jornadas Europeias do Património 2026. A organização do município, associando-se às Jornadas Europeias do Património, que decorrem entre 18 e 27 de setembro, subordinadas ao tema Reviver, Resistir e Reinventar, uma iniciativa de âmbito europeu que promove a valorização, o conhecimento e a salvaguarda do património cultural. Em Tavira será desenvolvido um conjunto diversificado de atividades, de 19 a 27, que convida residentes, visitantes, a descobrir diferentes dimensões da memória coletiva do concelho. O programa arranca no dia 19, pela manhã, com uma edição de passeios na história de Tavira, dedicada ao tema O Arraial Ferreira Neto, no Hotel Vila Galé Albacora, visita orientada por Ricardo Louro, do Museu Municipal de Tavira, permitirá conhecer um dos sítios mais emblemáticos do concelho, profundamente ligado à história das armações de pesca do atum e às vivências das comunidades que ao longo do século XX estiveram associados a esta atividade. No mesmo dia à tarde tem lugar uma visita à exposição Tudo em Prol do Bairro Sal, construção em comum, patente no Palácio da Galeria, seguida de uma visita ao Bairro Sal, 1º de Maio, iniciativa que conta com a orientação de João Bahia Costa, da Universidade do Algarve, Luísa Ricardo, do Museu Municipal Tavira, Luciano Batista, da Associação Moradores, 1º de Maio, proporcionando uma reflexão sobre os processos participativos de construção comunitária de habitação em Tavira. No dia 23, pela manhã, decorre a atividade Dança Até, visita orientada em movimento para séniores, na pousada do Convento da Graça, promovido pela Associação Artificial, com participação de Jacqueline Covenar, do Museu Municipal de Tavira. Este projeto promove a dança adaptada como forma de estimular a saúde e o bem-estar da população sénior. A iniciativa inclui uma visita aos vestígios do antigo bairro Almoada de Tavira, conjugando património e participação ativa da população sénior. O programa prossegue a 26, pela manhã, com visita orientada por Marco Sousa Santos, do Museu Municipal de Tavira, à exposição Os Deuses em Tavira, fragmentos de uma história patente no núcleo islâmico do Museu Municipal de Tavira, iniciativa que permite conhecer melhor a presença, a história e o legado da comunidade judaica na Tavira medieval. As Jornadas Europeias do Património encerram a 27 pela manhã com a atividade Tavira a pé e devagar, um percurso pela cidade que assinala ao mesmo tempo o Dia Mundial do Turismo, a Cittaslow Sunday, jornada europeia promovida pela rede Cittaslow, que reúne cidades empenhadas na valorização da qualidade de vida e num ritmo mais pausado de descoberta do território. Orientado por Marco Sousa Santos, este itinerário apresenta efetivamente alguns dos pontos inerentes a Tavira. No ritmo mais pausado, pretende-se descobrir ou promover uma descoberta mais consciente e reflexiva da cidade e da sua história e património. No âmbito das Jornadas Europeias do Património, as entradas no Museu Municipal de Tavira serão gratuitas nos dias 18, 19 e 26 de setembro. As atividades têm lotação limitada, sendo participação gratuita mediante inscrição obrigatória através de um formulário disponível nas redes sociais e no site do município. A FRAP Algarve, Federação Regional de Associações de Pais do Algarve, promove no dia 19 de setembro o primeiro encontro associativo FRAP Algarve, iniciativa que terá lugar no auditório da Escola Secundária Padre António Martins de Oliveira, em Lagoa, ao longo da tarde. Sob o modo de capacitar, delegar e cooperar, o encontro pretende constituir-se como um espaço regional, associando-se a várias associações de pais, dirigentes, associativos, entidades parceiras e comunidade, promovendo a capacitação, a participação democrática e a partilha de experiências e a criação de novas redes de cooperação. O programa tem início com uma sessão de capacitação do CASAP FRAP, Centro de Capacitação Parental da FRAP Algarve, dedicada à contabilidade e fiscalidade das associações de pais, dinamizado por Pinto de Sá, da Confederação Nacional de Associações de Pais. A sessão pretende contribuir para o reforço das competências dos dirigentes associativos, nomeadamente no que respeita à responsabilidade e obrigações fiscais das associações de pais. O encontro integra igualmente a Assembleia Geral da FRAP Algarve, enquanto espaço de participação e deliberação das associações de pais associadas. Para a Federação, a participação ativa dos seus associados constitui uma dimensão essencial da vida democrática do movimento associativo parental e da construção coletiva das suas prioridades e estratégias. A cooperação estará em destaque através da assinatura pública de protocolos de parceria entre a FRAP Algarve e várias entidades. Serão formalizados protocolos com a Associação de Futebol do Algarve, também com a Clínica Interativa, entre outras no âmbito também nacional. Estas parcerias representam a aposta da FRAP Algarve na criação de uma rede de colaboração capaz de aproximar o movimento associativo parental de diferentes áreas da sociedade e também de potenciar novas oportunidades para as famílias, crianças e jovens. Este primeiro encontro associativo contará com a presença de entidades parceiras institucionais, entre os quais o Instituto Português do Desporto e Juventude e da Câmara de São Brás de Alportel. O encontro abre-se à comunidade, com sessão de parentalidade consciente e educação, dinamizada por Tiago Malta, dirigida a pais, encarregados de educação, profissionais de educação e comunidade em geral, sessão que propõe uma reflexão sobre a forma como educamos e sobre o papel dos adultos no acompanhamento do crescimento e desenvolvimento das crianças. A participação na sessão é gratuita, estando, no entanto, sujeita a inscrição prévia. Com a realização deste primeiro encontro associativo, a FRAP Algarve pretende reforçar a importância do movimento associativo parental enquanto espaço de participação cívica, representação das famílias e capacitação e cooperação. É esse o projeto e a iniciativa e o convite que fica para este encontro FRAP Algarve, com o encontro associativo que acontece em Lagoa, dia 19 de setembro. Ouvir e Ler Faz-te Crescer apresenta um novo ciclo. Após 2 meses de pausa, regressa Ouvir e Ler Faz-te Crescer. Regressa a 19 de setembro, à tarde, com o projeto Retoma a Tua Programação Regular, na Biblioteca Municipal Álvaro de Campos. Com a sessão Os Dois Lados de um Livro, dinamizado pela contadora de histórias Márcia Gamito, dirigido aos mais novos e às famílias, a atividade revela que um livro pode ser muito mais do que aquilo que está escrito nas suas páginas. Através das histórias, as crianças são desafiadas a explorar diferentes perspectivas e olhar para aquilo que está dentro e fora do livro, entre o que se vê, o que se sente e imagina. Em Os Dois Lados de um Livro, as palavras dão lugar às emoções, à imaginação e descoberta, mostrando que cada leitor pode viver e interpretar uma história de forma diferente e que cada livro ganha novos significados através do que lê ou escuta. A sessão será conduzida por Márcia Gamito, licenciada em animação sociocultural e contadora de histórias profissional há cerca de 8 anos. O Ouvir e Ler Faz-te Crescer integra a programação regular do Serviço Educativo da Biblioteca Álvaro de Campos, em Tavira.
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3: O tempo para quarta-feira, dia 16 de setembro. O IPMA prevê céu pouco nublado ou limpo, temporariamente com períodos de maior nubosidade nas regiões do interior, centro e sul. O vento fraco a moderado, o quadrante norte, temporariamente sudoeste na costa sul do Algarve durante a tarde, soprando moderado a forte com rajadas até 65 km/h na faixa costeira ocidental, em especial durante a tarde, e nas terras altas até ao fim da manhã e a partir do final da tarde. Prevê-se uma pequena descida da temperatura mínima, descida da temperatura máxima no interior norte e centro e na região sul. O mar na costa sul, com ondas de sudoeste com 1 metro. A temperatura de água do mar ronda entre os 20 e os 21 graus e para Tavira a temperatura máxima prevista aponta para 32 graus.
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0: Boa noite, são 20 horas e 9 minutos. 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

0: Boa noite, são 21 horas.
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2: Tempo para quarta-feira, dia 16 de setembro. O IPMA prevê céu pouco nublado ao limpo, temporariamente com períodos de maior nubosidade nas regiões do interior, centro e sul. O vento fraco a moderado, o quadrante norte, temporariamente sudoeste na costa sul do Algarve durante a tarde, soprando moderado a forte com rajadas até 65 km/h na faixa costeira ocidental, em especial durante a tarde, e nas terras altas até ao fim da manhã e a partir do final da tarde. Prevê-se uma pequena descida da temperatura mínima, descida da temperatura máxima no interior norte e centro e na região sul. O mar na costa sul, com ondas de sudoeste com 1 metro. A temperatura de água do mar ronda entre os 20 e os 21 graus e para Tavira a temperatura máxima prevista aponta para 32 graus.
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2: Ouvir e Ler faz-te crescer, entra num novo ciclo. Após 2 meses de pausa, regressa o projeto Ouvir e Ler faz-te crescer. Arranca a 19 de setembro, com o projeto a retomar a programação regular na Biblioteca Álvaro de Campos, com a sessão Os Dois Lados de um Livro, dinamizado pela contadora de histórias Márcia Gamito. Dirigida aos mais novos e às suas famílias, a atividade revela que um livro pode ter muito mais do que aquilo que está escrito nas suas páginas. Através das histórias, as crianças são desafiadas a explorar diferentes perspectivas e olhar para aquilo que está dentro e fora do livro, entre o que se vê, o que se sente e imagina. Em Os Dois Lados de um Livro, as palavras dão lugar às emoções, à imaginação e descoberta, mostrando que cada leitor pode viver e interpretar uma história de forma diferente e que cada livro ganha novos significados através de quem o lê ou escuta. A sessão é conduzida por Márcia Gamito, licenciada em Animação Sociocultural e contadora de histórias profissional. Ouvir e Ler faz-te crescer, está de regresso à Biblioteca Álvaro de Campos. Participação gratuita, mas condicionada à capacidade do espaço. A Biblioteca Municipal Álvaro de Campos promove durante o mês de setembro o projeto Poesia em Boa Companhia, iniciativa que junta livros, poesia e cães para proporcionar às crianças uma experiência diferente de leitura e partilha. É destinado a crianças dos 9 aos 13 anos. O projeto pretende promover o gosto pela leitura, reforçar a confiança na leitura em voz alta e criar um ambiente de maior bem-estar e descontração durante as sessões. Inspirado em programas internacionais de leitura assistida por cães, o Poesia em Boa Companhia adapta esta abordagem à realidade da Biblioteca Municipal, numa parceria com a Unidade de Bem-Estar e Saúde Animal, a UBESA. As sessões conjugam momentos de preparação da leitura, leitura expressiva e interação com cães, acompanhados por técnicos da UBESA. Ao longo do mês de setembro, estão previstas 4 sessões, nos dias 9, 16, 23 e 30, entre as 14h30 e as 16 horas na Biblioteca Álvaro de Campos. Cada sessão terá uma duração aproximada de 90 minutos. Sob o mote Mais do que Ler Poesia é Partilhá-la com Amor, a iniciativa procura criar uma relação positiva e descontraída com a leitura, especialmente junto de crianças que revelam menor confiança na leitura em voz alta ou cujos hábitos de leitura estão menos consolidados. A participação é gratuita, mas sujeita a inscrição prévia limitada a 20 participantes. Sabendo mais, na Biblioteca Municipal Álvaro de Campos ou no site e redes sociais do município. Dia 4 de outubro, a partir das 6 da tarde, a Igreja da Misericórdia em Tavira recebe um concerto dedicado à música de António Vivaldi, integrado no ciclo de música antiga e barroca do Sotavento. O coro Jubilate Deo junta-se à orquestra barroca da Queimar para interpretar uma das mais marcantes obras sacras do compositor italiano, o Gloria e o Magnificat. 4 de outubro, 6 da tarde, Igreja da Misericórdia. Os interessados em acompanhar devem contactar a Associação Multiplicar Silêncios para efetuar a respectiva reserva. Mercadinhos de Castro Marim, Odeleite e Azinhal decorrem mensalmente. O Mercadinho na Aldeia, em Odeleite, decorre no primeiro domingo de cada mês, enquanto em Castro Marim acontece no segundo sábado do mês, ao mesmo tempo que a Feira das Velharias. No Azinhal, há mercado no último domingo do mês. Feira Franca Anual de Santo Estevão acontece de 18 a 20 de setembro. Na sexta-feira, dia 18, atuação do grupo de cantares Vozes do Barrocal, baile com Silvino Campos e concerto com os Iris. Sábado, dia 19, grupo de cantares Lado a Lado, baile com o do Reflexo e o concerto de Rosinha. No domingo, dia 20, o grupo de cantares Pérolas do Gilão, baile com Tons de Baile e o concerto de Léo e Leandro. Organização da Junta de Freguesia de Santo Estevão. Feira Franca Anual, de 18 a 20 de setembro. Por Tavira, até 30 de dezembro, exposição permanente Judeus em Tavira, fragmentos de uma história, para visitar no núcleo islâmico do Museu Municipal. Até o final de setembro, mostras de artesanato, que acontecem diariamente entre o Jardim da Lagoa e o Jardim das Palmeiras. Até 24 de outubro, exposição Uma Árvore, da autoria de Daniel Moreira e Rita Castro Neves, para visitar no Museu Municipal de Tavira, Palácio da Galeria. Onde a Terra se Acaba e o Mar Começa. É uma exposição de pintura da autoria de Manuel Fernandes, para visitar até o dia 30 de setembro na Casa André Pilarte, em Tavira.
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0: Boa noite. São 21 horas e 7 minutos. 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

0: Boa noite, são 22 horas.
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2: Tempo para quarta-feira, dia 16 de setembro. O IPMA prevê céu pouco nublado ou limpo, temporariamente com períodos de maior nubosidade nas regiões do interior, centro e sul. O vento fraco a moderado, o quadrante norte, temporariamente sudoeste na costa sul do Algarve durante a tarde, soprando moderado a forte com rajadas até 65 km/h na faixa costeira ocidental, em especial durante a tarde, e nas terras altas até ao fim da manhã e a partir do final da tarde. Prevê-se uma pequena descida da temperatura mínima, descida da temperatura máxima no interior norte e centro e na região sul. O mar na costa sul, com ondas de sudoeste com 1 metro. A temperatura de água do mar ronda entre os 20 e os 21 graus. E para Tavira, a temperatura máxima prevista aponta para 32 graus.
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2: Tavira prepara-se para receber o Programa das Jornadas Europeias do Património 2026. A organização do município, associando-se às Jornadas Europeias do Património, que decorrem entre 18 e 27 de setembro, subordinadas ao tema Reviver, Resistir e Reinventar, uma iniciativa de âmbito europeu que promove a valorização, conhecimento e a salvaguarda do património cultural. Em Tavira será desenvolvido um conjunto diversificado de atividades, de 19 a 27, que convida residentes, visitantes, a descobrir diferentes dimensões da memória coletiva do concelho. O programa arranca no dia 19, pela manhã, com uma edição de passeios na história de Tavira, dedicada ao tema O Arraial Ferreira Neto, no Hotel Vila Galé Albacora, visita orientada por Ricardo Louro, do Museu Municipal de Tavira, permitirá conhecer um dos sítios mais emblemáticos do concelho, profundamente ligado à história das armações de pesca do atum e às vivências das comunidades que ao longo do século XX estiveram associados a esta atividade. No mesmo dia, à tarde, tem lugar uma visita à exposição Tudo em Prol do Bairro Sal, a construção em comum, patente no Palácio da Galeria, seguida de uma visita ao Bairro Sal, 1º de maio, iniciativa que conta com a orientação de João Bahia Costa, da Universidade do Algarve, Luísa Ricardo, do Museu Municipal Tavira, Luciano Batista, da Associação Moradores, 1º de maio, proporcionando uma reflexão sobre os processos participativos de construção comunitária de habitação em Tavira. No dia 23, pela manhã, decorre a atividade Dança Até, visita orientada e movimento para séniores, na pousada do Convento da Graça, promovido pela Associação Artificial, com participação de Jaqueline Covenar, do Museu Municipal de Tavira. Este projeto promove a dança adaptada como forma de estimular a saúde e o bem-estar da população sénior. A iniciativa inclui uma visita aos vestígios do antigo bairro Almoada de Tavira, conjugando património e participação ativa da população sénior. O programa prossegue a 26, pela manhã, com visita orientada por Marco Sousa Santos, do Museu Municipal de Tavira, à exposição Os Deuses em Tavira, fragmentos de uma história patente no núcleo islâmico do Museu Municipal de Tavira, iniciativa que permite conhecer melhor a presença, a história e o legado da comunidade judaica na Tavira medieval. As Jornadas Europeias do Património encerram a 27 pela manhã com a atividade Tavira a pé e devagar, um percurso pela cidade que assinala ao mesmo tempo o Dia Mundial do Turismo, a Cittaslow Sunday, jornada europeia promovida pela rede Cittaslow, que reúne cidades empenhadas na valorização da qualidade de vida e num ritmo mais pausado de descoberta do território. Orientado por Marco Sousa Santos, este itinerário apresenta efetivamente alguns dos pontos inerentes a Tavira. No ritmo mais pausado, pretende-se descobrir ou promover uma descoberta mais consciente e refletiva da cidade e da sua história e património. No âmbito das Jornadas Europeias do Património, as entradas no Museu Municipal de Tavira serão gratuitas nos dias 18, 19 e 26 de setembro. As atividades têm lotação limitada, sendo participação gratuita mediante inscrição obrigatória através de um formulário disponível nas redes sociais e no site do município. A FRAP Algarve, Federação Regional de Associações de Pais do Algarve, promove no dia 19 de setembro o primeiro encontro associativo FRAP Algarve, iniciativa que terá lugar no auditório da Escola Secundária Padre António Martins de Oliveira, em Lagoa ao longo da tarde. Sob o modo de capacitar, delegar e cooperar, o encontro pretende constituir-se como um espaço regional, associando-se a várias associações de pais, dirigentes, associativos, entidades parceiras e comunidade, promovendo a capacitação, a participação democrática e a partilha de experiências e a criação de novas redes de cooperação. O programa tem início com uma sessão de capacitação do CASAP FRAP, Centro de Capacitação Parental da FRAP Algarve, dedicada à contabilidade e fiscalidade das associações de pais, dinamizado por Pinto de Sá, da Confederação Nacional de Associações de Pais. A sessão pretende contribuir para o reforço das competências dos dirigentes associativos, nomeadamente no que respeita à responsabilidade e obrigações fiscais das associações de pais. O encontro integra igualmente a Assembleia Geral da FRAP Algarve, enquanto espaço de participação e deliberação das associações de pais associadas. Para a Federação, a participação ativa dos seus associados constitui uma dimensão essencial da vida democrática do movimento associativo parental e da construção coletiva das suas prioridades e estratégias. A cooperação estará em destaque através da assinatura pública de protocolos de parceria entre a FRAP Algarve e várias entidades. Serão formalizados protocolos com a Associação de Futebol do Algarve, também com a Clínica Interativa, entre outras no âmbito também nacional. Estas parcerias representam uma aposta da FRAP Algarve na criação de uma rede de colaboração capaz de aproximar o movimento associativo parental de diferentes áreas de sociedade e também de potenciar novas oportunidades para as famílias, crianças e jovens. Este primeiro encontro associativo contará com a presença de entidades parceiras institucionais, entre os quais o Instituto Português do Desporto e Juventude e da Câmara de São Brás de Alportel. O encontro abre-se à comunidade com sessão de parentalidade consciente e educação, dinamizada por Tiago Malta, dirigida a pais, encarregados de educação, profissionais de educação e comunidade em geral, sessão que propõe uma reflexão sobre a forma como educamos e sobre o papel dos adultos no acompanhamento do crescimento e desenvolvimento das crianças. A participação na sessão é gratuita, estando, no entanto, sujeita à inscrição prévia. Com a realização deste primeiro encontro associativo, a FRAP Algarve pretende reforçar a importância do movimento associativo parental enquanto espaço de participação cívica, representação das famílias e capacitação e cooperação. É esse o projeto e a iniciativa e o convite que fica para este encontro FRAP Algarve, com o encontro associativo que acontece em Lagoa, dia 19 de setembro. Ouvir e Ler faz-te crescer apresenta um novo ciclo. Após 2 meses de pausa, regressa o Ouvir e Ler faz-te crescer. Regressa a 19 de setembro, à tarde, com o projeto Retoma a Tua Programação Regular, na Biblioteca Municipal Álvaro de Campos, com sessão Os Dois Lados de um Livro, dinamizado pela contadora de histórias Márcia Gamito, dirigido aos mais novos e às famílias. A atividade revela que um livro pode ser muito mais do que aquilo que está escrito nas suas páginas. Através das histórias, as crianças são desafiadas a explorar diferentes perspectivas e olhar para aquilo que está dentro e fora do livro, entre o que se vê, o que se sente e imagina. Em Os Dois Lados de um Livro, as palavras dão lugar às emoções, à imaginação e descoberta, mostrando que cada leitor pode viver e interpretar uma história de forma diferente e que cada livro ganha novos significados através do que lê ou escuta. A sessão será conduzida por Márcia Gamito, licenciada em animação sociocultural e contadora de histórias profissional há cerca de 8 anos. O Ouvir e Ler faz-te crescer integra a programação regular do Serviço Educativo da Biblioteca Álvaro de Campos, em Tavira.
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6: Boa noite. São 22 horas e 10 minutos. 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
1: O tempo para quarta-feira, dia 16 de setembro. O IPMA prevê céu pouco nublado ou limpo, temporariamente com períodos de maior nubosidade nas regiões do interior, centro e sul. O vento fraco a moderado, o quadrante norte, temporariamente sudoeste na costa sul do Algarve durante a tarde, soprando moderado a forte com rajadas até 65 km/h na faixa costeira ocidental, em especial durante a tarde, e nas terras altas até ao fim da manhã e a partir do final da tarde. Prevê-se uma pequena descida da temperatura mínima, descida da temperatura máxima no interior norte e centro e na região sul. O mar na costa sul, com ondas de sudoeste com 1 metro. A temperatura da água do mar ronda entre os 20 e os 21 graus e para Tavira a temperatura máxima prevista aponta para 32 graus.
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3: Boa noite, são 23 horas e 3 minutos. 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

0: Boa noite, são 0 horas.
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3: Tavira prepara-se para receber o programa das Jornadas Europeias do Património 2026. A organização do município, associante-se às Jornadas Europeias do Património, que decorrem entre 18 e 27 de setembro, subordinadas ao tema Reviver, Resistir e Reinventar, uma iniciativa de âmbito europeu que promove a valorização, o conhecimento e a salvaguarda do património cultural. Em Tavira será desenvolvido um conjunto diversificado de atividades, de 19 a 27, que convida residentes, visitantes, a descobrir diferentes dimensões da memória coletiva do concelho. O programa arranca no dia 19, pela manhã, com uma edição de passeios na história de Tavira, dedicada ao tema O Arraial Ferreira Neto, no Hotel Vila Galé Albacora, visita orientada por Ricardo Louro, do Museu Municipal de Tavira, permitirá conhecer um dos sítios mais emblemáticos do concelho, profundamente ligado à história das armações de pesca do atum e às vivências das comunidades que ao longo do século XX estiveram associados a esta atividade. No mesmo dia à tarde tem lugar uma visita à exposição Tudo em Prol do Bairro Sal, construção em comum, patente no Palácio da Galeria, seguida de uma visita ao Bairro Sal, 1º de Maio, iniciativa que conta com a orientação de João Bahia Costa, da Universidade do Algarve, Luísa Ricardo, do Museu Municipal Tavira, Luciano Batista, da Associação Moradores, 1º de Maio, proporcionando uma reflexão sobre os processos participativos de construção comunitária de habitação em Tavira. No dia 23, pela manhã, decorre a atividade Dança Até, visita orientada em movimento para séniores, na pousada do Convento da Graça, promovido pela Associação Artificial, com participação de Jacqueline Covenar, do Museu Municipal de Tavira. Este projeto promove a dança adaptada como forma de estimular a saúde e o bem-estar da população sénior. A iniciativa inclui uma visita aos vestígios do antigo bairro Almoada de Tavira, conjugando património e participação ativa da população sénior. O programa prossegue a 26, pela manhã, com visita orientada por Marco Sousa Santos, do Museu Municipal de Tavira, à exposição Os Deuses em Tavira, fragmentos de uma história patente no núcleo islâmico do Museu Municipal de Tavira, iniciativa que permite conhecer melhor a presença, a história e o legado da comunidade judaica na Tavira medieval. As Jornadas Europeias do Património encerram a 27 pela manhã com a atividade Tavira a pé e devagar, um percurso pela cidade que assinala ao mesmo tempo o Dia Mundial do Turismo, a Cittaslow Sunday, jornada europeia promovida pela rede Cittaslow, que reúne cidades empenhadas na valorização da qualidade de vida e num ritmo mais pausado de descoberta do território. Orientado por Marco Sousa Santos, este itinerário apresenta efetivamente alguns dos pontos inerentes a Tavira. No ritmo mais pausado, pretende-se descobrir ou promover uma descoberta mais consciente e reflexiva da cidade e da sua história e património. No âmbito das Jornadas Europeias do Património, as entradas no Museu Municipal de Tavira serão gratuitas nos dias 18, 19 e 26 de setembro. As atividades têm lotação limitada, sendo participação gratuita mediante inscrição obrigatória através de um formulário disponível nas redes sociais e no site do município. A FRAP Algarve, Federação Regional de Associações de Pais do Algarve, promove no dia 19 de setembro o primeiro encontro associativo FRAP Algarve, iniciativa que terá lugar no auditório da Escola Secundária Padre António Martins de Oliveira, em Lagoa, ao longo da tarde. Sob o modo de capacitar, delegar e cooperar, o encontro pretende constituir-se como um espaço regional, associando-se a várias associações de pais, dirigentes, associativos, entidades parceiras e comunidade, promovendo a capacitação, a participação democrática e a partilha de experiências e a criação de novas redes de cooperação. O programa tem início com uma sessão de capacitação do CASAP FRAP, Centro de Capacitação Parental da FRAP Algarve, dedicada à contabilidade e fiscalidade das associações de pais, dinamizado por Pinto de Sá, da Confederação Nacional de Associações de Pais. A sessão pretende contribuir para o reforço das competências dos dirigentes associativos, nomeadamente no que respeita à responsabilidade e obrigações fiscais das associações de pais. O encontro integra igualmente a Assembleia Geral da FRAP Algarve, enquanto espaço de participação e deliberação das associações de pais associadas. Para a Federação, a participação ativa dos seus associados constitui uma dimensão essencial da vida democrática do movimento associativo parental e da construção coletiva das suas prioridades e estratégias. A cooperação estará em destaque através da assinatura pública de protocolos de parceria entre a FRAP Algarve e várias entidades. Serão formalizados protocolos com a Associação de Futebol do Algarve, também com a Clínica Interativa, entre outras no âmbito também nacional. Estas parcerias representam a aposta da FRAP Algarve na criação de uma rede de colaboração capaz de aproximar o movimento associativo parental de diferentes áreas de sociedade e também de potenciar novas oportunidades para as famílias, crianças e jovens. Este primeiro encontro associativo contará com a presença de entidades parceiras institucionais, entre os quais o Instituto Português do Desporto e Juventude e da Câmara de São Brás de Alportel. O encontro abre-se à comunidade, com sessão de parentalidade consciente e educação, dinamizada por Tiago Malta, dirigida a pais, encarregados de educação, profissionais de educação e comunidade em geral, sessão que propõe uma reflexão sobre a forma como educamos e sobre o papel dos adultos no acompanhamento do crescimento e desenvolvimento das crianças. A participação na sessão é gratuita, estando, no entanto, sujeita a inscrição prévia. Com a realização deste primeiro encontro associativo, a FRAP Algarve pretende reforçar a importância do movimento associativo parental enquanto espaço de participação cívica, representação das famílias e capacitação e cooperação. É esse o projeto e a iniciativa e o convite que fica para este encontro FRAP Algarve, com o encontro associativo que acontece em Lagoa, dia 19 de setembro. Ouvir e Ler Faz-te Crescer apresenta um novo ciclo. Após 2 meses de pausa, regressa Ouvir e Ler Faz-te Crescer. Regressa a 19 de setembro, à tarde, com o projeto Retoma a Tua Programação Regular, na Biblioteca Municipal Álvaro de Campos, com a sessão Os Dois Lados de um Livro, dinamizado pela contadora de histórias Márcia Gamito, dirigido aos mais novos e às famílias. A atividade revela que um livro pode ser muito mais do que aquilo que está escrito nas suas páginas. Através das histórias, as crianças são desafiadas a explorar diferentes perspectivas e olhar para aquilo que está dentro e fora do livro, entre o que se vê, o que se sente e imagina. Em Os Dois Lados de um Livro, as palavras dão lugar às emoções, à imaginação e descoberta, mostrando que cada leitor pode viver e interpretar uma história de forma diferente e que cada livro ganha novos significados através do que lê ou escuta. A sessão será conduzida por Márcia Gamito, licenciada em animação sociocultural e contadora de histórias profissional há cerca de 8 anos. O Ouvir e Ler Faz-te Crescer integra a programação regular do Serviço Educativo da Biblioteca Álvaro de Campos, em Tavira.
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3: O tempo para quarta-feira, dia 16 de setembro. O IPMA prevê céu pouco nublado ou limpo, temporariamente com períodos de maior nubosidade nas regiões do interior, centro e sul. O vento fraco a moderado, o quadrante norte, temporariamente sudoeste na costa sul do Algarve durante a tarde, soprando moderado a forte com rajadas até 65 km/h na faixa costeira ocidental, em especial durante a tarde, e nas terras altas até ao fim da manhã e a partir do final da tarde. Prevê-se uma pequena descida da temperatura mínima, descida da temperatura máxima no interior norte e centro e na região sul. O mar na costa sul, com ondas de sudoeste com 1 metro. A temperatura da água do mar ronda entre os 20 e os 21 graus e para Tavira a temperatura máxima prevista aponta para 32 graus.
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0: Até às 7 da manhã, a continuação de uma ótima madrugada. Obrigado pela boleia que nos vai dando.

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Boa noite. São 0 horas e 31 minutos. 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

0: assim.
1: Obrigado pela sua companhia e pela sua preferência. Continuação de uma ótima madrugada e uma ótima noite na companhia da Gilão FM. Até às 7 da manhã, como habitualmente acontece com Jorge Sampaio.